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0: 9:03.
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2: 9:33.

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1: 10:23.

0: 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E a hora certa, 11:01. 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

0: 11:16.
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0: 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E a hora certa, 1:43. 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

0: 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E a hora certa, 2:25.
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0: 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E a hora certa, 12:58.
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0: 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E a hora certa, 3:16. 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

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E a hora certa. Visão FM. 87,9. E a hora certa. 3:25.

0: conta aqui, meu chapa. Você está vendo aquela mina que está passando? Estou paquerando ela.
1: Que isso, bicho? Eu estou aqui desde as 11, tu quer que a cuca quente, bora?
0: Que é isso, meu chapa? Aquela menina não é papo pra você, não. Aquela menina é papo meu, rapaz.
1: Corta essa máquina é muito minha, bora.

0: Hoje eu vou botar pra quebrar aqui nessa baiuca. Ei, botequeiro!
1: Senhor!
0: Esse bolinho de carne aí tá bom?
1: Tá bom, não fala mal de ninguém.
0: Toma, seu atrevido. Ei, você aí, essa coxinha é de galinha?
2: Não, senhor, é de galo.
0: Aê, palhaço! O senhor aí é o dono do restaurante? É,
3: perfeitamente, meu amigo. Em que posso servi-lo?
0: Esse pastel é de hoje?
3: Não, é de carne.
0: Legal, acabei com todo mundo aqui. Agora vou me mandar porque os homens de boné vêm aí.

0: Ei, moço, eu quero comprar um disco.
1: O senhor quer música francesa ou americana?
0: Larga de ser besta, quero música caipira, entendeu?
1: O senhor me desculpe, mas aqui nós não vendemos esse tipo de música.
0: E como é que é essa tal de música americana, hein?
1: Pois é, eu vou tocar um pedacinho para o senhor ouvir, tá bom?
0: Tira isso logo! O que que esse cara cantou aí, hein?
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0: Ah, cria vergonha e bota uma música caipira aí, vamos!
1: Eu não gosto de música caipira.
0: Não gosta por quê? Você não é brasileiro? Não come arroz, feijão, não bebe café, não toma pinga?
1: Eu não tomo pinga.
0: Não toma porque você é

0: Se entregue, moço. Você está preso?
1: Preso coisa nenhuma, senhor.
0: Não adianta, moço. Você está preso. Se entregue. É melhor pra você.
1: Melhor nada, senhor. Vou curtir por aí, tá legal? Ô, inferno. Trombei num poste.
0: Você está preso. Vamos.
1: Ô, diabo. Tudo ia tão bem. Agora me danei.
0: Vai curtir o seu choro na cadeia, seu patife.

0: a hora certa. 3:55.
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0: 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E a hora certa, 5:01.
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2: Vamos começar o dia rezando. Em nome do Pai, do Filho, do Espírito Santo. Amém. Senhor, obrigado pela noite que passou e pelo dia que começa. O despertar. Amém. Senhor, obrigado pela noite que passou e pelo dia que começa.

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0: Alô, Palmas de Monte Alto e região, estou chegando com mais uma edição aqui do programa Manhã Sertaneja. Hoje é sexta-feira, dia 7, né? 7 do mês de agosto de 2026, uma sexta-feira. E a você que tá aí do outro lado do rádio ou no aplicativo já coladinho com a gente, bom dia.
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Muito bem, muito bom dia, né? Bom dia a todos os nossos amigos e ouvintes do programa, né? Manhã Sertaneja, mais edição começando, né? E como sempre, a gente começa o programa agradecendo aí ao nosso bom Deus, ao nosso Papai Céu, a oportunidade, mais um dia de vida, mais um programa, né? E pedindo a Ele sempre a proteção. Que nos livre do mal, das coisas ruins, nos dê saúde, paz, é o que nós precisamos, né, meu compadre? Sempre saúde em primeiro lugar. E a gente começa o programa com a oração da manhã. Querido Deus, em tuas mãos entrego esse novo dia. Ao Senhor confio minha vida, meus sonhos, meus caminhos, assim como meus filhos, minha família, meus ouvintes e meus amigos. Abençoe poderosamente nossos caminhos nesse novo dia que acabou de nascer. Esteja aí à frente, nos livrando e nos guardando de todo mal. Amém. Está aí a oração dessa manhã, né? Que o Papai do Céu proteja nós todos. E tenhamos aí uma sexta-feira, um final de semana, com paz, saúde. É o que nós precisamos, né? Sempre saúde em primeiro lugar. Muito bem, são 5 horas e 13 minutos.

0: também, deixa eu dar um bom dia aqui pro seu Pedro, lá em Poço de Pedra, né, seu Pedro? Seu Pedro é mercedeiro, 4 horas o telefone tocou, né, seu Pedro? Bom dia. Dona Dina, também é outra cedeira, né? Firminão lá do Barro Oliveira, 3 horas e 1 minutinho, o telefone tocando. Falei, que já que é 4 horas já? Ah, quando eu vi é 3 e 1. Ah, Firminão já chamando o locutor, né, Firminão? Firminão é tá. Raimundo lá do Poste também tá ligado com a gente. A Luciene lá de Água Branca, né, Lu? Bom dia.
1: Levanta, vai fazer o café.
0: Bom dia também pro Haroldo lá em Curralinho, né, Haroldo? Haroldo também é CD, bom dia. Tá lá ouvindo a gente, bom dia. Bom dia também para que mais estão ouvindo a gente. A Maria Aparecida, Fazenda Brasil Rural, bom dia. Bom dia para Erika Rocha. A Dona Neuza também tá acordadinha, né? 4 da manhã, já tava na escuta aí da Rádio Visão, né? Já conectada com a gente, já esperando o locutor chegar. Tá aqui, ó, bom dia, Naldo. Ótimo final de semana para você e família. Dona Neuza, amém, Dona Neuza. Ouvindo a gente, tem o Inácio, né? Inácio tá lá em São Paulo, né, Inácio? Bom dia. O Nil da Santos Dumont. Hoje ele foi cedendo, não foi? Ó, 4 e pouca da manhã, ele já tava na ativa, né, Nil? É, o Nil da Santos Dumont. Rez Lisboa, bom dia, Rez. Tá lá em Sítio Lagido, né, se não me engano, acho que é isso, né? O Adão Pereira, lá em Badibacite, né, São Paulo, né? Também tá ouvindo a gente pelo aplicativo da Visão. Bom dia. O nosso amigo Peron também tá ouvindo a gente, da Barriguda, né? A Edileuza lá da Jurema, tá aqui, ó, bom dia, Naldo, né? Manda aí um alusão pra galera aqui que está trabalhando em Leotério. Uma ótima sexta-feira pra todos. Edileuza lá da Jurema, né? Edileuza da Jurema, bom dia, né? Pra todos vocês aí, um abraço, uma ótima sexta-feira e bom trabalho. Daniel lá em Curitiba também tá ouvindo a gente, né, Daniel? Bom dia. Josi também lá de Curitiba. O seu Augustinho também já tá acordado lá em Vargem Alta. O meu amigo João Domingo do Barro Oliveira, né, João? Tá aqui, ó, bom dia, meu amigo Naldo. Deus abençoe sempre você e sua família. Sexta-feira abençoada por Deus, amém, João, né? Um bom dia pra você, pra toda a família, né? A minha amiga Rita também, bom dia. João Almeida lá em Duas Lagoas, bom dia, João. Quem mais tá ouvindo a gente? O Vanilson e Mônica lá em Gameleirinha. O Orlando, que é filho do seu Agostinho, também tá ouvindo nós. Tá aqui, bom dia, Nado, uma ótima sexta-feira pra todos nós. Valeu, bom dia, amém, né? Quem mais aqui? Quem mais? O Marcos lá no restaurante MS, Marcão também tá ligadinho. O nosso amigo Deraldo também tá ouvindo a gente, bom dia, lá em Lagoa dos Patos. O Cláudio José também já acordou, né, Cláudio? Com um cafezinho quentinho da hora, o homem ia ceder, viu? Hein, Cláudio José? Ali é ceder. Também ouvindo a gente tem o Tauan tá ouvindo a gente lá em Itapetininga, São Paulo, né, Tauan? Ele colocou aqui, bom dia, Naldo, sexto, manda um alusão aí pra lá pra Curitiba, né, pra os meninos lá da panificadora Império dos Pães. Valeu.
1: Amanda vai fazer o café.
0: Valdemir Oliveira também tá ouvindo a gente, bom dia, né? Na escuta do programa também, nosso muito obrigado a todos, né? Bom dia!
2: Acorda, Maria!
3: Bom dia!
2: Bom dia!
3: Bom dia!
2: Bom dia!
0: Muito bem, até às 6h45, nós vamos juntinho aí, né? Tocando pra você aí a boa música sertaneja, né? Então vamos lá então, bora lá, bora, que a gente volta aí pra acordar quem ainda não acordou. Cadê o Junão, já acordou? Vem!

0: beleza, tá aí, dose dupla de Tonique Tinoco, né, aqui na programação. Essa aí é a história da minha vida, né, na voz dos meninos Tonique Tinoco. Na cidade já são 5:23, 5:23, programa Manhã Sertaneja, Alegria do Sertão, né, até as 6:45, vamos juntinhos aí, tocando pra você a boa música. A Cida tá ouvindo a gente, né, Cida, lá no povoado de Bico Duro, né, Cida, bom dia, tá lá ligadinho no programa. É, quem mais tá ouvindo a gente aqui, ó, o Junião já acordou, né, Junião tá ouvindo nós, tá aqui, ó, bom dia, já estou na sintonia. Já colocou aqui, ó, Didi que deve estar dormindo, né? Será possível? Didi também é cedeira, rapaz. Mas será que o Didi tá dormindo ainda? Hein? Rapaz. Junão tá aí, falou que olha, participei de uma reunião ontem ainda, né? Já tô de pé aqui, ó, já tô com a camisa suada, né? Ai, Junão, é verdade, né? Valeu, meu irmão, um abraço, né? Nilcemar também tá ouvindo a gente lá na Iracema, nosso amigo passarinho, tá lá conectado com a gente também, né? É filho do Nelson Juriti, né? Arrozou também pro meu compadre Nilson, toda a família, tá todos aí da Iracema. Lá tem o Belo e família, né? É. Tem também lá o Dona Paixão, Mel, todos aí da Iracema, bom dia. Bom dia também pro seu Di Magalhães, Dona Nubinha, Nalto, né? Pessoal aí da Iracema. É, já... Deixa eu falar com quem agora, quem tá no ponto, hein? Deixa eu falar com o seu Agostinho. Seu Agostinho, bom dia, seu Agostinho. Lá da Vargem Alta, né? Ele? Ó.
1: Bom dia, Nadão.
0: Bom dia, seu Agostinho. E aí?
1: Aí você passa a música de Jacó e Jacózinho. Oferecido pra Cidinha no Braço de Capoeira, o filho de Manelito do Bar. Pronto. Bom dia pra você, amigo.
0: Bom dia, né? É. Como ele diz, né? Como diz o nosso saudoso, seu Nicolau, bom dia. Bom dia, nego, velho. É assim? Acaba, velho. Uma coisa assim, né? É. Valeu, seu Agostinho. Um abraço aí, obrigado pela audiência, né? Tá lá em Vargem Alta ouvindo a gente aí. Quem também tá ouvindo a gente é o seu Deraldo, né? Vamos falar com ele, seu Deraldo, bom dia.
2: Bom dia, Nelto. É Deraldo. Sextou, hein, Nelto?
0: Sextou, seu Deraldo.
2: Sexta-feira, boa pra nós, um bom fim de semana, Nelto.
0: Amém.
2: Ô, Nelto, se você puder passar a música aí, pra nós, meu reino encantado. Pra nós.
0: Reino encantado.
2: Eu ofereço pra meus amigos aqui de Lagoa do Pato, pra quem tá aí da.
0: 7 de setembro?
2: 7 de setembro. De 7 de setembro, é isso, morador na rua de 7 de setembro.
0: É.
2: Aí em Palma de Monte Alto, viu?
0: Pronto.
2: Para meus amigos e minhas amigas, tudo aqui de Lagoa dos Patos. Que seja uma boa sexta-feira para nós. Muito obrigado, viu, Nelto?
0: Valeu, seu Deraldo, né? Tá lá ligadinho com a gente, curtindo o som do Avisar. Vamos curtir então, Jacó e Jacózinho, depois a gente vem com Daniel, meu reino encantado. Fala nisso, cadê? Deixa eu ver aqui, o Jailton Santos também já tá ouvindo a gente, né, Jailton? Bom dia, né? O Junho colocou aqui, foi o Didi que estava na reunião. Ah, é por isso que acho que ele deve estar dormindo, né? É, o Junho não, o Junho correria, né? O homem madruga, passa o dia todo no corre-corre, né, Junião? Isso. Cadê o nosso amigo lá? Será que tá no curral tirando leite? É, Oscar. Oscar deve estar ouvindo nós lá, manda uma alusão pra ele também, né? Oscar do Pinga. Deve estar lá ouvindo o programa também. Ali também é CD.
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0: Nil também tá ouvindo, né, Nil? Olha o que o Nil colocou aqui, viu, Júnior? Eu vou encaminhar pra você o que Júnior colocou aqui, que Nil colocou aqui, viu? É, eu não vou nem falar, né? Eu vou encaminhar pra você aqui pelo zap, tá? Fala nisso, cadê Silivestre? Silivestre lá na Vargem Alta, liga aí pra Silivestre aí pra ver. Hã? Liga aí pra Silivestre. Silivestre, será que você acordou? Hã? Liga aí. Vocês estão no telefone dele aí? Silivestre, lá da Vargem Alta. Pronto, dá uma ligadinha aí pra Silivestre rapidinho aí. Deixa eu ver se o homem já tá acordado aí. Será possível? Será será que é? Eu acho que você... Tranca o telefone aí. Pronto, tranca esse telefone aí.
4: Pai, para!
0: Aí tua gente se ligaram errado aí. Olha direito aí, que se diverte é ceder, né? É, você fica falando que se diverte é estar dormindo, roncando. Ah, eu acho que não. Se diverte é ceder. Vamos lá então, vamos lá, vamos seguindo o programa aqui. Augusto do Nova Palmas também está ouvindo a gente, dois bom dia. Vamos lá com dois irmãos da Bahia. Indicação aí do nosso amigo lá da Vargem Alta, né? Só o Lutinho. Depois a gente já entra aí com

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13: Muito bem, estamos de volta, né? Estamos de volta aqui pela sua, pela nossa Visão 87.9, né? Programa Manhã Sertaneja, Alegria do Sertão, né? Quem mais estão ouvindo a gente rapidinho aqui, rapidinho, vamos seguindo aqui a programação, né? É Juraci. Tá aqui, ó, bom dia, Naldo. Uma ótima sexta-feira para todos que estiver na escuta da Visão FM, né? É o Juraci, é isso? Tá ligadinho com a gente, acompanhando aí o programa Manhã Sertaneja, Alegria do Sertão. Esse meu coração, meu amigo, meu coração não bate não, viu? É? Meu coração ultimamente não tá batendo não, ele tá espancando, né? Eu sabia que vocês iam falar isso, né? O meu coração tá sossegado. Deixa meu coração quietinho, né? Né, dona Neuza? O meu tá tranquilo, tá calmo, sossegado, de boa, né? Graças a Deus, né? Tá batendo normal, né? Só de vez em quando quem tá assistindo um jogo aí que acelera um pouquinho mais, né? Ontem mesmo eu assisti o jogo lá, né? Ai, meu Deus do céu, ganhamos, mas levamos taca, viu, seu Rodolfo? Ganhamos o jogo, mas perdemos a classificação, né? Caímos fora também. Mas também tem uns atacantes do Corinthians lá que eu vou falar agora, viu? Ai, meu Deus do céu, o que tá caçando lá naquele time, né? Ave Maria. Tem um Pedro Raul lá. Pega e dá, mano. Dá quem quiser, né? Com todo respeito ao atleta, né? Que é um profissional. Tá ali. Mas não dá pra jogar no Corinthians, não, né? Esses caras assim, meu amigo. É pra time pequeno, né? Não dá.
14: Igor também tá ouvindo a gente, né, Igor? É o Igor, tá na escuta do programa, aquele mesmo, né, lá de Curitiba, mas só que tá aqui na Bahia, tá aqui em Palmas de Monte Alto, né, Igor? Tá ligadinho com a gente, curtindo o som da Visão. Também o Valdionô lá em Pinga Fogo, também tá ouvindo a gente, né, Valdionô lá em Pinga Fogo. Ó, Silivestre já acordou, viu? Silivestre já tá acordado, né? Ele falou, ó, hoje eu tô aqui da hora que eu tô ouvindo aí a Rádio Visão FM, rapaz, né?
13: Vocês ficam falando que Silvério tá dormindo? Não tá, já deu sinal ali. Tô acordado, tô por aqui, né? Hein? Ai, ai, daqui a pouco a gente fala com ele lá, né? Nosso amigo Silvério da Lavagem Alta, né? Ó, Dona Dina aí na saída pra Sebastião Laranjeiras, né? Ela tá ouvindo, ó. Ontem Dona Dina tava nervosa, né? É, seu Rodolfo tava nervoso por causa do jogo, né? E Dona Dina tava nervosa por causa do... Que seu Rodolfo disse que seu Rodolfo arrumou um namorado pra Dona Dina aí, que Dona Dina não gostou, não, rapaz, né? É, ele tinha arrumado um tal Tripa Seca, né? Pra Dona Dina, lá no Gerais. E agora arrumou mais outro lá. Dona Dina quis, ele arrumou mais um lá do Gerais. Parece que foi isso, né? Fala aí, Dona Dina, bom dia. Como é que tá a senhora? Tá bem? Tá calma? Tá nervosa?
6: Bom dia, meu amigo Naldo Teixeira.
13: Bom dia.
6: Eu hoje vou passando um recado pra seu Rodolfo.
13: Que foi,
6: porque Dona Dina? Ontem seu Rodolfo tava muito estressado com o modo jogo. Então ele não viu minha mensagem. E hoje eu vou passar pra você falar, ele ouvir eu falando.
13: Pronto.
6: Bom dia, seu Rodolfo. Eu não estou muito boa com o senhor, não, porque o senhor disse que é um grande amigo. Mas para o senhor ser um grande amigo, não é para o senhor arrumar para mim Tripa Seca e arrumar mais alguém lá. Eu não quero Tripa Seca, o senhor falou que vai arrumar outro lá, no Gerais. Então, eu estou passando para falar com o senhor que eu não vou querer nem Tripa Seca e nem ninguém lá do Gerais. Porque eu não vou subir serra e nem descer serra e nem arrastar arião. Então, para o senhor ser meu amigo, o senhor tem que arrumar uma pessoa que eu conheço, que todo mundo conhece. Esse lá ninguém conhece, só quem conhece é o senhor. Então o senhor tem que arrumar para mim um casamento para mim, é com pessoas que o senhor conhece, se dá direito, como que é ele, se tem ao menos uma Hilux. Se não tiver uma Hilux, pode ter uma moto do ano, aí eu aceito. Mas Tripa Seca lá de Gerais eu não quero, não, viu, seu Rodolfo? E minhas amigas não tá gostando desse casamento que o senhor tá arrumando para mim. Ela falou para mim que o senhor tem que arrumar uma pessoa direito, que a gente conhece, que eu mereço. O senhor arrumar uma pessoa direito, não é Tripa Seca e nem outro qualquer lado Gerais. Mas, seu Rodolfo, como é que o amigo faz isso com a amiga? Aí as minhas amigas tá tudo contrariado com isso aí. Falou pra mim, ué, Dina, seu Rodolfo é tão seu amigo e tá arrumando Tripa Seca, agora já não é Tripa Seca, é outro lado Gerais, e como ele arruma uma pessoa
13: direito,
6: daqui, da região, ou daqui mesmo de Paulo Monte Alto, vai arrumar, é Tripa Seca, é outro qualquer lá no Gerais. Então, o senhor Rodolfo não é seu amigo. Senhor, tá bom, senhor Rodolfo? Esse recado eu tô passando pro senhor, porque eu preciso de uma pessoa, mas uma pessoa direito, conhecido, que todo mundo conhece, pra falar isso aqui. Senhor Rodolfo, arrumou um casamento pra Dina, uma pessoa conhecida, uma pessoa direito, tem uma Hilux, se não tiver uma Hilux, tem uma moto do ano. Entendeu, senhor Rodolfo? O senhor deixa de estresse no modo jogo, que ontem o senhor não ouviu minha mensagem. E hoje eu tô passando pra o senhor ouvir. Tá bom, senhor Rodolfo? Um bom dia, uma sexta-feira abençoada pra o senhor. Viu, senhor Rodolfo? Deixa o jogo de lado e vamos ver esse casamento aí que o senhor vai arrumar pra mim. Mas eu não quero de lado Gerais, não, porque eu não vou subir serra, nem descer serra, nem ratar arião.
13: Tá ouvindo, senhor Rodolfo? Pronto, Dona Dina deu a resposta aí, ó. Ela não gostou do negócio. Então, o senhor esquece Gerais, viu, seu Dorfão? O senhor já viu, já ouviu, né, o que Dona Dina falou, né? As características aí que ela quer. Ela quer um cara aí, mesmo se não tiver uma Hilux, né, que tem aí uma moto do ano, né? É isso? O que mais? Que tem um carrinho pra andar, né, Dona Dina? Um carrinho novo, isso. Agora, nada de bater canela, subir Gerais, né? E nem cortar arião na canela, né? Então, tá aí dado o recado pro seu Rodolfo aí. É, Rômulo Montalvão tá lá ligadinho com a gente lá em Indaiatuba, São Paulo, né, Rômulo? Tá ouvindo a gente, bom dia. Bel lá em Corralinho também já acordou, né, seu Bel? Bom dia, Bel, né? Bel tá acordado, né? Fala isso, cadê Gilson, já acordou? Gilson do Corralinho? Né, Gilson. Fabiola também tá ligadinha com a gente, já falo com ela também, né? Tá lá ligadinha, Romilson lá de Lagoa de Canudo também tá ouvindo a gente, bom dia, Romilson. Deixa eu falar aqui com o nosso amigo Peron, né? 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
14: 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Pronto, gente, vamos falar com o Peron. Meu amigo Peron, bom dia.
12: Bom dia, Nara. Gostaria de você fazer essa música que o Milionário Zé Rico. Canarinho do peito amarelo, quero oferecer para meu amigo Wilson lá no Taucaia, para seu líder Santa Helena, para a Sula, para Elinone Monteado, para Lucas, para a Suzana da Fazenda Limeira, para o esposo Roberto, para Gustavo, para Nainha, para Jano, para Divo, todos gostaram da música, para você também, Naldo.

0: Muito bem, tá aí, Milionários Zé Rico, aqui na programação, na Canarinho do Peito Amarelo, indicação aí do nosso amigo Peron, lá da Barriguda, né? Quem tá ouvindo a gente também é a nossa amiga Ana, essa é a Ana lá de Lagoa de Canudo. Aninha, bom dia!
1: Renato, mandou a Lagoa de Canudo, a Malúcia no Barra Oliveira. E para todos que estão na escuta, e para você, sextou, bom sabadão para você.
0: Bom dia, muito obrigado, né? Bom fim de semana para vocês também aí, tá? Falar nisso, cadê a Leno? A Leno também já acordou, né, Leno? Bom dia, Leno.
2: E lá, Dan, acordado também.
0: Aí, ó.
2: Daqui, daqui a pouco, vem o Goiás. Ali, tem um bom dia para nós, sextou.
0: Osso.
2: Aí, Corinthians.
0: Ganhar o Goiás, né? Falar nisso, cadê? Ó, ontem nós não conseguimos tocar a música do nosso amigo, é, ele pediu, é, Pinica aí, não foi? Ontem não deu, tem um probleminha aqui, não sei o que aconteceu, não conseguimos tocar, mas vamos tocar, nem foi um trechinho, toca aí. Ele pediu Pinica aí, não foi? É, fiquei devendo ontem, viu, Leandro? Mas eu prometi que eu ia passar hoje.

0: muito bem, tá aí, ó. Pini caiu, né? Assim o nome da música? Pronto, né? Já tocamos aí pro nosso amigo Heleno. Ontem ele pediu, não deu pra tocar, mas tá aí hoje a música que ele pediu ontem, né? Bom, vai então, são 5 horas e 52 minutinhos aqui na programação, na programa Manhã, Sertanejo de Alegria, você tá? Vamos seguir aqui a programação, né? 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A minha amiga Vânia, aí do bairro Oliveira, né, Vânia? Tá aqui, bom dia, meu amigo Naldo. Deus abençoe grandemente, né? Bom dia, minha amiga, né? Que Deus proteja vocês aí com a família, né? Tudo de bom, um ótimo fim de semana. Rivaldo tá ouvindo a gente lá em Curitiba, né, Rivaldo? Bom dia. A Nivalda também tá ligadinha, né, Nivalda? Tá aqui, ó, bom dia, amigo. Que Deus abençoe a nossa sexta-feira. Amém, Nivalda, né? Um bom dia pra vocês em Pinga Fogo, toda Sebastiano, toda a família. Quem mais tá ouvindo a gente? Neném Severo e Vetinha, bom dia.
1: Bom dia, Naldo. E aí, tudo bem?
0: Tudo bem, minha amiga, né? Essa é a Vetinha, né? A Vetinha, conhece ela? Conhece, né? É a mulher que faz um requeijão delicioso, hein? Pensa num requeijão bom, hein, ali. Ah, viu, meu comadre? A senhora deu água na boca, deu vontade de comer um requeijão bom, mas você fala assim, mas eu quero um requeijão bom, Naldo Teixeira. Pronto, aí, ó, é só falar com nossa amiga Vetinha, viu? Ela ou com o Neném de Sever. Pode entrar em contato, encomendar direitinho, né, se quiser, né? Que ali, eu vou falar uma coisa, meu amigo, ali é requeijão que quanto mais você come, dá vontade de comer, né? Não é uns que você começa a comer e dá vontade de parar, não, né? Enjoa logo, né? Lá não, é diferente dos iguais. Nossa amiga Vete, né? Vetinha, Renan Severo, lá na Barriguda. Que mais tá ouvindo nós? Que mais aqui, ó? O Tuti, lá do Genipapo, tá ouvindo a gente, né, Tuti? Bom dia. O Belo, lá da Iracema também, que tá ouvindo o programa também, bom dia. Aparecido, né? Tá ouvindo o programa também, Aparecido, é isso? Colocou aqui só bom dia. No perfil dele tá aqui, Aparecido, né? Lorizete, esse, é mais ou menos isso, né? Então, tá lá ouvindo o programa também, né? Tá na escuta do programa, não sei de onde, né? Mas tá ouvindo a gente aí em qualquer lugar aí, né? É, que mais aqui, ó? Bom dia, Naldo, manda um alôzão pra Maria, Rafael, Natan, Jennifer, Júlia, Verbena, lá no sítio Morada Nova. Valeu, Verbena, sítio Morada Nova. Quem também tá ouvindo a gente é o Paulo, Paulo Magalhães. Tá aqui, bom dia, Naldo, tô aqui na escuta do programa. Roda aí uma música do Natanzinho pra minha filha Júlia, que está aqui ligadinha, né? Ô, me prepara pra nós daqui a pouco. Daqui a pouquinho vai tocar essa música, viu? Ixi, não tá no ponto não, né? Não. Então daqui a pouquinho, viu, Paulo? Já a gente vai tocar essa música aí pra a sua filha aí, viu? A Júlia, viu, Júlia? Fica na escuta aí que já vamos tocar aí Natanzinho pra você, beleza? O Serginho lá em Caldeirão, né, Serginho? Ai, cabaretado, né? Serginho também é CD, né?

0: É assim? Eu não sei se é bem assim não, né? Não sei se elas perdoam assim fácil não, né? Panela velha é que faz comida. Vambora, essa cela é coroa. Panela velha é que faz comida boa. Quem também tá ouvindo a gente, pede música no programa, deixa eu falar aqui com ele, né? Deixa eu ver aqui rapidinho, né? Deixa eu ver quem foi que tá no posto da música, que música que foi que pediu aí?
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0: Ah, foi o Daniel lá de Curitiba. Tá aqui, bom dia, Naldo. Aqui é o Daniel de Curitiba. Manda um nozão aí para Leandro e pro meu vô Tumé. É? E para todos os colegas, né? Padeiros que já estão aqui em Curitiba, né? Na escuta do seu programa, né? E roda a música aí do César Benotto e Fabiano Fogão a Lenha, né? E ofereço para todos que estão na escuta do programa, né? Sextou, valeu Daniel, né? Fogão de Lenha, essa música aí, ela é forte, né? Essa aí eu te falar, viu? Essa aí é quando o filho tá distante, né? Da pessoa mandar para a mamãe. Ele falou uma coisa, a mamãe, aí junto dois chorando, né? Era assim que o Igor fazia, mandava pra mãe, ele ficava chorando de lá e a mãe chorando de cá, né? Hein? Vamos ouvir então, na voz de César Benotto e Fabiano, Fogão a Lenha.

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6: 6:16.

0: Muito bem, tá aí Natanzinho Lima aqui na programação, lá foi a indicação aí do nosso amigo aí que pediu, né? Isso, e o Paulo Magalhães falou, manda aí pra minha filha Júlia, viu Júlia? Ah, tá aí Natanzinho Lima. 6:19 aqui na programação, né? Programa Manhã Sertaneja, Alegria do Sertão. Mas tá ouvindo a gente aqui rapidinho. Valmir Bento tá ligadinho. João Lopes, nosso amigo João, tá aqui, ó. Bom dia, Naldo. Estamos ouvindo o programa. Valeu, João. Cid Pereira, né? Nosso amigo Joãozinho, lá no Cid Pereira. Valeu, Joãozinho. Quem mais aqui tá ouvindo a gente? Quem mais? Lu. Lucélia Lobato também tá aqui. Bom dia, que Deus abençoe todos nós. Amém, Lu. Tá ligadinho no programa também, bom dia. A minha amiga Erenilza, conhecida popularmente como Bolão, ela colocou, bom dia, Naldo. Toca os parabéns para os meus amigos que faz o Jornal da Manhã, Cláudio e Marcos. É um jornal que está completando 9 anos de muitas informações, né? Muitas informações e credibilidade, né? Parabéns, assinado Bolão, né? 9 anos, né? 9 anos já, rapaz, passa rápido, hein, Marcão? Marcão e Cláudio aí, ó.
1: Parabéns,
0: Bolão. Parabenizando aí o Jornal da Manhã, 9 anos. Renato Silqueira também tá ligadinho com a gente. Bom dia, meu nobre. Tá na escuta do programa, né? Didi, lá do Cedo, né, Didi? Tá ligadinho no programa, né? E o pessoal tá perguntando por você, viu, Didi? Aí ele apareceu ali, né? Nosso amigo Didi, lá do Cedo, né? Colocou aqui, ó. Bom dia, estou ligado no programa, no laboratório do hospital, né? Olha, tá lá. Por isso que ele sumiu hoje, viu? Viu, Júnior? Tá lá no laboratório do hospital, né? É, mas tá aí, ó, na escuta do programa, Didi, lá do centro, né? Um abraço aí pra todos os funcionários aí, né? Do hospital municipal, né? Isso, a todos aí, os zeladores aí, das zeladoras, né? Até os médicos, funcionários em geral, né? E as pessoas também que estão por lá, né? Nosso muito obrigado pela audiência, um bom dia, né? Que Deus abençoe a cada um de vocês que estão por lá. A Ana lá em Vargem Alta, né, Aninha? Bom dia, Aninha, lá em Vargem Alta, ouvindo a gente também. Daísa, lá em Medina, Minas Gerais, daqui, bom dia, meu amigo. É, hoje quero parabenizar meu amigo Geo Costa, feliz aniversário, que a graça de Deus esteja com você, né? E lhe permita comemorar essa data diversas e diversas vezes, né? E que esse dia especial seja repleto de saúde, paz, alegria, sucesso e muitas realizações. Te desejo muitos e muitos anos de vida, né? É o Geo Costa, nosso colega aqui, rapaz. Então, parabéns pra ele aí. Felicidade, né, Geo? Grande amigo, colega, parceiro aqui, Geo Costa, né? Pronto, aí, ó. É, Alessandro lá de Gamileirinha, tá aqui, ó. Bom dia, Naldo, né? Manda um bom dia também pra minha esposa Fabiana, lá de Gamileirinha, né? Alessandro e Fabiana, lá de Gamileirinha, estão ouvindo a gente também. Um bom dia pra vocês aí, ouvindo aí um programa Manhã Sertaneja, Alegria do Sertão, né? 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
0: Pronto, valeu, Jovem, já deu recado. 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Né? Lá em Corralinho. Sula, o homem do caminhão das bananas também tá ouvindo a gente, né, Sula? Lá na praça do mercado, lá da central de abastecimento, o caminhão tá ali, ó, lado da central hoje e amanhã em frente ali a casa do seu Dilson, né, Sula? Diretamente da região de Bom Jesus da Lapa. Isso, banana de qualidade pelo melhor preço da região, né? A nossa amiga Verbena colocou parabéns, Gel Costa, muitos anos de vida, saúde, paz, né? Que papai do céu te abençoe, né? Verbena, né? Tá ligadinha também aí, parabenizando nosso colega Gel Costa, né, Gel? Isso, tá lá ouvindo o programa, se tiver churrasco, se convida nós, viu, Gel? É? Isso, pronto. Cerveja não, também pra mim só um copinho tá bom, né? Aí é mais churrasco. Churrasco em como, vamos, né? Ai, ai. Vambora, vamos seguir aqui, ó. Já são 6h27, meu Deus do céu. Também tá passando a hora tá passando rápido demais, né? Deixa eu registrar também. Cadê o bom dia especial? Bora lá, bora todo bom dia especial rapidinho aí do programa. Bora que eu tô com pressa, meu. Bora lá, meu.
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Muito bem, vamos ao quadro Bom Dia Especial do ouvinte de hoje. Vamos descer lá para a região de Cumbica, né? Que vamos registrar aqui a participação da Fabiola. Ela diz o seguinte: bom dia, Naldo. Hoje, Naldo, bom dia especial. Eu vou dedicar aí para a minha sobrinha, Luna, que hoje ela colhe mais uma rosa no Jardim da Vida, né? Hoje eu desejo muita saúde, paz, alegria, amor e muitas bênçãos para ela. E que ela cresça em graça e sabedoria. Dedico para ela, Naldo, a bolsa da banda Calypso, né? Luz de Deus. Portanto, tá aí a nossa amiga Fabiola parabenizando aí a sobrinha Luna pela passagem do aniversário, desejando saúde, paz, felicidades, né? Que ela realmente cresça aí com muita saúde, muitas bênçãos, né? E que sempre aí tenha paz e saúde, né? Portanto, aí, na voz de Daniel e Samuel, eles cantam: você.

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Muito bem, tá aí. Banda Calypso, Luz de Deus, né? Na cidade já são 6h33, né? Muito bem, programa Manhã Sertanejo de Alegria do Sertão, em nome lá da, dos parceiros também da Ultralar, tintas e materiais para construções, vai dar aquela geral na casa. 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A Erika Rocha colocou bom dia, nada, gostaria de ouvir uma música com Leandro e Leonardo. Você ainda vai voltar. Eu ofereço para minhas irmãs Maria Aparecida na Fazenda Brasil Rural e a Ana lá na Barrinha, e para todos que gostarem da música, né? E para você também, né? Então tá aí nossa amiga Erika Rocha, né, Erika? Preparou a música já? Tá no ponto? Então vamos, pode soltar aí. Música Leandro Leonardo, né? Matando a saudade, né? Essa a Erika foi buscar lá no fundo do baú, né? Erika, essa aí é bem velhinha, né? Você ainda vai voltar, Leandro Leonardo.

0: Muito bem, tá aí Leandro, Leonardo, né? Matando a saudade, né? Você ainda vai voltar. A indicação da nossa amiga Erika Rocha. Muito bem, na cidade já são 6h38. Vamos dar um giro agora. Deixa eu falar com quem mais agora. A Sueli Diamantino tá ouvindo a gente, né? Su, bom dia. O nosso amigo Paulinho lá do Pajeú. Paulinho, bom dia, né?
1: Bom dia, meu amigo Natan.
0: Beleza? Tudo beleza, tudo na paz. O que você manda?
1: Renato, eu gostaria, meu amigo, que você rodasse os parabéns para meu filho, César. Tá aniversariando hoje.
0: Pronto.
1: Gostaria que você rodasse os parabéns para ele, em nome de toda a minha família. Eu, Paulo César, minha esposa Cristiana, meu irmão Paulo Rogério, Joaquim, minha mãe Dona Liquinha, todos parabenizando ele. Aí a próxima música, se for rodar, eu ofereço pra ele também. Tô na sintonia, meu parceiro.
0: Valeu, meu irmão.
1: Eu não ligo todo dia, mas todo dia tô nos corre-corre aqui e soltando a modinha.
0: Pronto.
1: Eu ofereço a próxima música, que você, a mesma que você for tocar aí, eu ofereço pra meu amigo Marcelo Antó também.
0: Beleza, então.
1: Tá só na sintonia lá.
0: Pronto, valeu, meu amigo. Então, e parabéns aí pro filhão dele, né? Parabéns. João Domingo lá do Bom Oliveira tá aqui pedindo música com o Teodoro e Sampaio, né, João? Só pra curtir mesmo. Mais uma vez, um abraço pra minha amiga Eva, né? Perdão, eu troco muito, né? É a Rita, né? É isso? Essa água que vocês me dão aqui de manhã cedo, deixa eu falar uma coisa, viu? Eita, nós. O que é, hein? É? Troca o nome. É como diz aquele ditado, mata o homem, mas não troca o nome, né? Pronto. Um abraço pra minha amiga Rita, lá do Barro Oliveira, né, Rita? Tá lá ligadinha no programa. Que mais? Preparou a música? Pronto, deixa essa mesma música aí, a gente já toca pra todo mundo, né? Pra poder ganhar tempo aqui, né? É. O nosso amigo. Deixa eu falar aqui com o Cláudio José. Pronto, vou falar com o Cláudio José logo aqui, senão não dá tempo, né? Cláudio, bom dia.
2: Bom dia, Nado. Já tô começando o programa, Nado. Cafézinho pronto, já tô aqui tirando. É o espinho da palma pra amanhã ter que levar a palma pra feira, Nado. E aí,
0: tá animado, hein?
2: Eu quero pedir aquela música, 4 anos da casa, oferecer pra Dona Lina, na frente de Sebastião Langeira, Dona Creus, Marcelo Leirinho, oferecer também pra Dona Cida, seu Edilson, Normatão, oferecer também pra o Cláudio Camisa, oferecer também pra o Manel Garrofinha, oferecer pra ir pra Cida Batista, ali no Bico Duro, LF na Baixa do Porteiro, oferecer para Negro no Assentamento, ali para Dona Sebastiana, Nivalda, oferecer aí também para o Gilson no Curralim, né, Dona Carmita, o Haroldo, o Bebê, oferecer também ali para o Panilson no Currador, Didi no Sete, para toda essa galerinha aí, para ali, para Lúcia ali no Brasco Capoeira, para essa toda a galerinha que vai na escuta do programa. Valeu, Nato, o programa não é 10, é 1000.
0: Valeu, Cláudio. Esse é o Cláudio José, lá do café, né? Tá lá ligadinho no programa, curtindo. Minha amiga Naí, bom dia, Naí, né? Tá lá ligadinha também, né? Mais uma vez, um abração aí pra o João Domingo do Bar Oliveira e nossa amiga Rita, né? Lá do Bar Oliveira, né? Tá curtindo o show da maior divisão. A Sueli Diamantino também tá ligadinha na 15 de novembro, né, Su? Tá lá a Maria, aí da Santos do

0: beleza, Teodoro Sampaio, né? As quatro cantos da casa. Que mais aqui, ó, rapidinho pra poder fechar aqui, ó. A minha amiga Fabíola colocou, não toca os parabéns pra César, com votos de saúde e muita paz, né? Um abraço pra dona Liquinha, a nossa amiga Fabíola, parabenizando aí o César e mandando um abraço aí pra dona Liquinha, né? Isso.
1: Pois agora
0: Nelson Silva, tá aqui, bom dia, amigo Naldo, tudo bom, tudo bem, Nelson? Maílde, né, tá ouvindo a gente também, Bel lá em Curralinho, fala, Bel.
2: Olá, Naldo, bom dia, olha os parabéns pra Geo Corte, olha os parabéns pra Geo.
0: Pronto, tá registrado também os parabéns para o Geo Costa, né, do nosso amigo Bel, né, Bel. É, que mais dá tempo? Não dá tempo mais nada aí, não? Sem certeza. Silvestre lá da Vargem Alto, o homem também. Aliás, eu consigo falar que o homem tava acordado, tava dormindo. Fala, Silvestre, bom dia.
3: Bom dia, Naldão.
0: Bom dia, Silvestre. E aí?
3: Silvestre, eu já acordei de hora.
0: Aí, tá vendo? Você quando é que o Silvestre tá.
3: Aí, se passar aquela música aí de filho em Goiás aí. Menina, seus brincos caíram.
0: Menina, seus
3: brincos. Faço descendo lá em Barreira, Vandismo, para Feminon, no Barreira, e para o chão aí de Brezonte, e para você, para tudo que está da música aí. Valeu, um bom dia, sextou, né?
0: Sextou.
3: Agora para reparar que tem onde ir para a roça, de novo. Valeu.
0: Oh, valeu, Silvio, vou cada vez, né? Acabou o programa, acabou o horário? Pronto. 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Eu fecho a programação de hoje. Lembrando que na sequência vem aí a programa independente, né? Isso. Total responsabilidade dos seus idealizadores. E, claro, a gente volta segunda-feira, às 5 da madruga, com mais uma edição do programa Manhã Sertaneja, Alegria do Sertão. Mas volto hoje ainda com o Rádio Mania, né? A tardezinha, finalzinho da tarde aí, Rádio Mania. Um bom fim de semana para todos, que Deus abençoe a cada um. Nosso muito obrigado aí pelo carinho, pela audiência, né? Sempre acompanhando aí o programa Manhã Sertaneja. Chega na sequência um programa independente, né? Tem total responsabilidade dos seus idealizadores, né? Alô, também aqui para o Noquinha, né, Noca? Sempre ligadinho com a gente também.
4: Os caminhos.
0: E também um alôzinho também aqui para ele, né? O nosso pedreiro aí, sempre tá ligadinho com a gente também, o Bereca.
4: 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Se você está sofrendo com doenças misteriosas, a partir de agora, você está sintonizado com as boas vibrações espirituais que vão mudar a sua vida. Não importa o seu sofrimento, vícios, brigas em família. Você não tem sorte no campo amoroso. A pessoa que você ama se afastou de você. Seu comércio ou empresa está indo à falência. No seu lar não tem paz nem alegria. Inveja, traições, perseguição de maus vizinhos. Olho gordo, inimigo, assombração, vozes do além, tristeza, impotência sexual, insônia, depressão. Doença que você ainda não descobriu a cura pela medicina. Medo de viver. Não deixe sua vida se destruir. Ela pode ser traçada de outra maneira. Você pode estar sendo vítima de magia negra. Você dá 2 passos para frente e 20 para trás. Macumba, feitiçaria, está acabando com sua vida? Pare, pare, pare, não sofra mais. 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Não devemos escolher como morrer, mas sim como viver bem. Seja qual for seu sofrimento, vale a pena viver. 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
1: Agora, neste momento, eu, mestre Manuel Diogun, quero falar com você que tem problemas na sua vida, como vícios de bebida, drogas, não é feliz no amor, os caminhos estão fechados, não tem amigo, amigas fiel a você, quem se aproxima de você só te decepciona, fazendo você sofrer. Mais ainda, você quer ter um amigo fiel e nunca consegue. Você faz muitos planos, nada dá certo, nada você consegue. Tenta crescer na vida, mas não realiza os seus sonhos. Você que está desesperado, você que está sentindo vítima da inveja, do mau vizinho, tem olho gordo no seu comércio. Olha, o pior

0: Vive só te fazendo o mal. Pra quem não merece, tome cuidado. Cuide da sua vida espiritual, da sua espiritualidade.
1: E vamos prosseguindo com o programa Sua Vida e Seus Caminhos, com a apresentação do mestre Manuel de Ogum, te mostrando a verdadeira solução para todos os seus problemas espirituais. 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
2: Cláudio Arruda é o nome do consulente que nos escreve lá do estado de Goiás. Vejamos o que ele diz na sua cartinha. Todo mundo sabe que o país vive uma grave crise econômica há um tempo, mas eu nunca imaginei que isso pudesse me afetar. No começo desse ano, fui demitido do meu serviço. Eu me vi desesperado, porque minha mulher estava começando a investir em uma loja e não tinha como lucrar ainda. Fiquei preocupado. Sem contar que o mercado não está bom nem para jovens, imagina para eu. Mas resolvi procurar o mestre Manuel e ele me disse que eu deveria ter fé. Depois de poucos meses, um emprego surgiu na minha vida, de maneira inexplicável. Pois eu afirmo, foi o mestre Manuel que me ajudou a voltar ao trabalho. Se não fosse pela fé, eu jamais conseguiria sozinho. Graças a ele também, o investimento de minha esposa deu certo. E hoje conquistamos novamente uma vida próspera e feliz. Obrigada, mestre.
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0: Olá, amigos ouvintes, estou aqui com a força, com a comunicação.

de amor, de otimismo. E você pode participar, você pode enviar a sua mensagem, a sua carta aqui para essa emissora. Você pode também enviar a sua mensagem para o meu número de contato, certo? Você também pode acessar a nossa rádio, né? 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Mas agora, nesse momento, eu quero falar com você que está com dificuldades em sua vida sentimental, familiar, saúde, projetos que não acontecem. 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Olha, tem muitas pessoas que muitas vezes diz: Deus está me castigando. Meu Deus, Deus não está me ajudando. Olha, Deus não castiga ninguém. As pessoas é quem faz por onde, muitas pessoas que pecam muito, certo? Faz muitas coisas erradas, mas Deus não castiga ninguém. Há algumas pessoas que procuram andar no caminho errado, se envolver com coisas erradas. Procure sempre a paz. Diga não às drogas, diga não ao alcoolismo. Nada de ruim pega nas pessoas que estão

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1: O que tens escolhido para a sua vida? Qual caminho decidiu trilhar? Qual a melhor escolha para obter sucesso na vida? Imagino que em algum momento da vida você se questionou sobre o melhor caminho para vencer as batalhas da vida e alcançar o sucesso. Já imaginou como seria mais simples tomar as melhores atitudes e vencer as mais difíceis e maiores demandas, orientado por quem melhor te conhece e tem te guiado dia após dia para que permaneça firme, forte e alicerçado, para que, independente do problema, sejas alicerçado para vencer e superar o que for necessário? É, eu sei que talvez nunca imaginou que seria possível e tão fácil se conectar e aconselhar com o plano espiritual. 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Glorioso São Jorge, em nome de Deus, estenda-me o seu escudo e as suas poderosas armas, defendendo-me com a sua força e com a sua grandeza, e que meus inimigos fiquem humildes e submissos a vós. Assim seja, com o poder de Deus, de Jesus e da falange do Divino Espírito Santo. 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Eu andarei vestido e armado com as armas de São Jorge, para que meus inimigos, tendo pés, não me alcancem, tendo mãos, não me peguem, tendo olhos, não me vejam, e nem em pensamento eles possam me fazer mal. Armas de fogo o meu corpo não alcançarão. Facas e lanças se quebrem sem meu corpo tocar. Cordas e correntes se arrebentem sem o meu corpo amarrar. Jesus Cristo.
2: Parabéns. Parabéns pra você.
1: Virgem de Nazaré, me cubra com o seu manto sagrado e divino, protegendo-me em todas as minhas dores e aflições. E Deus, com sua divina misericórdia e grande poder, seja meu defensor contra as maldades e perseguições dos meus inimigos. Glorioso São Jorge, em nome de Deus, estenda-me o seu escudo e as suas poderosas armas, defendendo-me com a sua força e com a sua grandeza, e que debaixo das patas de seu fiel jinete, meus inimigos fiquem humildes e submissos a vós. Assim seja, com o poder de Deus, de Jesus e da falange do Divino Espírito Santo. São Jorge, rogai por nós.
3: Nenhuma estrela brilha na vida daquele que nada fazem para iluminar a si mesmo. O sucesso não é somente questão de querer, mas de criar condições. Há pessoas que não têm a capacidade de ser o que desejam e então semeiam críticas acreditando que irá me destruir. Saiba que essas palavras odiosas nunca cativaram ninguém e que da mesma forma que você desconfia dos outros, os outros desconfiam de você, pois os desafios são para os fortes e as provações desanimam os fracos. Meu trabalho é o sinônimo de minha sabedoria. A pobreza não é falta de dinheiro. A pobreza é a falta de cultura e de caráter que muitas vezes pessoas criticam aquilo que você nem conhece. Religião não se discute, se respeita. Esse é o comentário do mestre Manuel.
4: Vamos prosseguindo com o programa Sua Vida e Seus Caminhos, com o mestre Manuel de Ogum. 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
5: Mas Marcela Castro nos descreve da cidade de Alto Taquari, no Mato Grosso. Vejamos o que ela diz na sua cartinha. É com grande carinho e emoção que escrevo para testemunhar as maravilhas que o mestre Manuel proporcionou em minha vida. Sou casada há 10 anos e sempre sonhei em ser mãe. Logo que me casei, consegui engravidar. Mas levei um susto tão grande que acabei perdendo o bebê. Foi então que procurei o mestre Manuel e pedi a sua intercessão para que eu tivesse um filho lindo. E ele atendeu o meu pedido. Não demorou muito, recebi a bênção. Meu filho nasceu saudável. 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Se desejam algo, peçam com fé e com certeza o mestre Manuel irá interceder por você e realizar o seu sonho.

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2: A fé é a certeza daquilo que esperamos e aprovamos. Tudo que fazemos com fé será aprovado, será positivo. Portanto, procure sempre usá-la, a fé. Mas use e tenha fé de verdade. 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
3: E eu tenho aqui uma carta em minhas mãos. Essa carta vem de agradecimento, de Uruaçu, né? A carta vem de Uruaçu e a pessoa me diz assim: Olá, Mestre Manuel. Aqui quem escreve é Joel. Eu moro em Uruaçu. Quando eu fui falar com o Senhor, Mestre, foi para o Senhor trazer a minha namorada de volta, pois havia me deixado, tudo por causa de ciúmes e mentiras que falaram para ela. E ela já era muito ciumenta, aí acreditou em todas as mentiras que contaram para ela. Foi de repente, ela me deixou. Eu tentei conversar com ela, me explicar, falar, mas ela não acreditou em mim. Eu fui explicar tudo para ela, ela não quis nem me ouvir. Falou que não sentia mais nada por mim e que não me aceitaria mais nem como amigo, muito menos como namorado dela. Aí eu fiquei arrasado com tudo que estava acontecendo. Eu, desesperado, fui até o Senhor. O Mestre me revelou que tinha pessoas que estavam fazendo de tudo para ver o fim do nosso namoro. O Senhor me disse também algumas coisas que estavam acontecendo, mas que eu ficasse tranquilo, que o Mestre trazia ela de volta para mim e que o Senhor fazia ela enxergar a verdade e acreditar em mim e não nos outros. Eu comprei os materiais, o Senhor fez o trabalho e hoje eu tô muito feliz. Ela já sabe da verdade, que as histórias que falaram de mim para ela era tudo mentira. Agora ela já confia em mim, Mestre. Ela me pediu até desculpas e a gente está muito bem. Eu estou muito feliz mesmo e muito bem, graças aos seus trabalhos de luz, graças ao Senhor, Mestre Manuel de Ogum. Muito obrigado pela sua ajuda espiritual. Aqui fica Joel de Uruaçu. Oi, meu amigo Joel de Uruaçu. Eu lembro quando você me procurou, quando você veio falar comigo, porque você tinha perdido a sua namorada através de fuxico, de histórias, de mentiras, certo? Porque já tinha pessoas que estavam fazendo isso já de propósito mesmo, para ver o fim do relacionamento, o fim do namoro. Olha, meu irmão, mas eu trabalho em nome de Deus, foi Deus que me deu esse dom. Eu tenho a força para libertar todos que me procuram, para ajudar todos que me procuram. E quando eu vejo que eu não posso ajudar uma pessoa, eu falo, eu não posso ajudar, eu não tenho como, certo? Mas, como eu disse para você, eu vou trazer ela de volta para você, eu vou realizar um trabalho, certo, de união espiritual, de descarrego espiritual em nome de vocês. Vou afastar essas pessoas que estão atrapalhando vocês e ela vai enxergar toda

0: e vai confiar e acreditar em você.
1: 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E a hora certa, 7:15. 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
2: Ok, minha gente, agora são 7:16, 7:16, e estamos chegando com mais uma edição do JM Jornal da Manhã, edição dessa sexta-feira, prenúncio de final de semana, 7 de agosto de 2026. Exatamente nessa data, o Jornal da Manhã completa 9 anos no ar. Há 7 anos, há 9 anos atrás. É, parabéns pra você. Há 9 anos atrás, em 7 de agosto de 2017, não era esse horário, era 7 horas da manhã, nós estávamos entrando no ar com a edição do jornal, a primeira edição do Jornal da Manhã, em 7 de agosto de 2017, às 7 horas da manhã. Lá para cá, muitas coisas aconteceram, o horário rompeu um pouquinho mais para frente, hoje nós entramos às 7:15. Da manhã, 9 anos, seu Marcos Paulo, muito bom dia, abraça também, abraça toda a Palmas Monte Alto aí, em nome do Jornal da Manhã.
3: Bom dia, seu Clássio, bom dia aos ouvintes da Visão FM, para você que acompanha a nossa programação, aumente o volume do rádio, porque a partir de agora, até as 9, temos muita notícia, muita informação para você aqui pela sua Visão FM 87.9. Hoje é aniversário do Jornal da Manhã, são 9 anos no ar, aqui levando para você informação, entretenimento e muita diversão, tá certo, minha gente? É, por falar aqui em informação, meu povo, vamos já trazer como fica o tempo e a temperatura para hoje aqui em Palmas de Monte Alto.
4: Como vai o tempo e a temperatura?
3: Meus amigos, olha só, hoje, sexta-feira, dia 7 de agosto, será um dia de sol com aumento de nuvens à tarde. Muitas nuvens à noite, mas não chove. Temperatura mínima de 19 graus e a máxima 34. Nós não temos probabilidade de chuva, como eu acabei de dizer, e a temperatura e a umidade relativa do ar varia entre 27% e 70%. O vento sopra na casa dos 6 km por hora. Sol nasceu às 6:12, irá se pôr às 17:44 e a lua é minguante.
2: Ok, vamos lá, girando nos principais destaques nas manchetes do programa de hoje.
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2: Olha, minha gente, carreta carregada com sal mineral tomba na BR-030 em Malhada.
3: Homem com mandado de prisão por homicídio qualificado é capturado pela Polícia Militar em Guanambi.
2: Mulher denuncia ameaças de vendedores ambulantes durante cobrança de dívida no distrito de Pindorama, lá em Iuiú.
3: Já em Candiba, minha gente, olha, um homem é acusado de ameaçar a ex-companheira e danificar bicicleta da enteada.
2: Homem é atacado com golpes de facão e capacetes na zona rural de Guanambi.
3: Quarta CPM apreende 190 porções de cocaína e prende suspeito após fuga em Rio do Pires.
2: Idoso de 76 anos é preso por estuprar criança com deficiência em Jequié.
3: E sargento da reserva é condenado por liderar milícia armada em conflitos fundiários em Correntina.
2: Já acidente na BA-148 em Piatã mata brumadense de 31 anos e motorista.
3: Operação Perpetuatus mira agiotas que extorquiam vítimas há quase 20 anos em Jequié.
2: Ok, a gente vai falar também que vereador de Ibitiara, aqui na Bahia, é investigado por suspeita de estupro de vulnerável.
3: Minha gente, olha, a advogada é alvo de operação suspeita de ocultar patrimônio de facção criminosa.
2: Transporte irregular de aves, transporte irregular de aves leva à prisão de procurado pela justiça na BR-242.
3: E após repercussão de vídeo, Prefeitura de Licínio de Almeida se pronuncia e abre procedimento para investigar uso de veículo oficial em convenção do PT.
2: É, vamos saber o que diz aí a prefeitura lá de Licínio de Almeida, né? A Câmara de Palmas de Monte Alto retorna atividades legislativas com apresentação de projetos e indicações.
3: E o Tribunal de Contas dos Municípios abre investigação sobre contratações da Prefeitura de Caculé e notifica o prefeito.
2: Olha só, também o Tribunal de Contas dos Municípios identifica acúmulo irregular de cargos na Prefeitura de Igaporã.
3: E o TCM põe fim à contratação sem seleção em Paramirim após 319 temporadas irregulares.
2: Já Semineto inicia campanha em Carianha no dia 16 de agosto.
3: Essas e outras informações você acompanha a partir de agora aqui no Jornal da Manhã, que já está no ar. Bom dia.

0: Ok, Brasil, são 7:22, 7:22 aqui no JM. 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
0: Muito bem, você participa com a gente pelo nosso WhatsApp, manda seu alô, seu bom dia, faça pedidos, queixas, reclamações, desde que você esteja se identificando aqui para a nossa audiência. 99991-9742, Marcos Paulo está ali para receber a sua participação, a sua interação. Vamos interagir nesta manhã de sexta-feira, prenúncio de final de semana, 9 anos do Jornal da Manhã no ar, te mantendo muito bem informado, tá? 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Brincadeira, minha gente, porque o Jornal da Manhã, assim, nesses 9 anos, a gente traz informação com responsabilidade, credibilidade, e também a gente se diverte também aqui, porque não é só dar notícia, tem que se divertir, né, não, seu Marcos Paulo?
1: Eu quero saber que horas que você vai fazer o churrasco, porque até agora eu não recebi o convite.
0: Ó, primeiro lugar aqui, o diretor da emissora é o senhor. Eu não sou diretor da emissora, eu simplesmente sou aqui o apresentador do programa e o redator, mais nada.
2: Rapaz, o Moreno tá ignorante, né, cara?
0: Mais nada.
2: Moreno, você não então, é o assim,
0: senhor diretor.
2: Tem a calma, Moreno.
0: Senhor diretor da rádio e também diretor do programa.
1: Cê e aí? Você deveria fazer um churrasco pra mim, então um franguinho de galinha caipira.
0: Bora ver. Eu tô esperando um Pix aqui, se entrar o Pix, eu vou pagar o peixe que tô devendo lá Nidim.
1: Moço, aí deu bom, viu? Aí deu bom.
0: Pronto. O peixe, né? A cerveja chega pra sua conta.
1: Tá certo.
0: Beleza. Até porque que ultimamente não tô bebendo. 7:24, vamos lá trazendo as primeiras notícias. A carreta carregada com sal mineral tomba na BR-030 lá em Malhada.
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4: Giro de polícia.
0: Olha, uma carreta carregada com sal mineral tombou na manhã desta quinta-feira, 6, na BR-030 em Malhada. O acidente aconteceu por volta das 7:40, nas proximidades do acesso à comunidade de Tomé Nunes. Conforme informações apuradas pela reportagem do portal Folha do Vale, o veículo seguia em direção à Cariânia quando apresentou uma falha mecânica no sistema de direção. O motorista perdeu o controle da carreta, que saiu da pista e desceu por uma ribanceira antes de tombar. Com impacto, parte da carga pertencente à empresa Boi Forte ficou espalhada às margens da rodovia. Apesar da gravidade do acidente e dos danos provocados, os dois ocupantes do veículo não ficaram feridos. As circunstâncias da falha mecânica deverão ser apuradas, seu Marcos Paulo.
1: Bem, gente, olha, já em Guanambi, um homem de 50 anos de idade, que era considerado foragido da justiça, foi preso na manhã dessa quarta-feira, 5, durante uma ação da Polícia Militar no município lá de Guanambi. E de acordo com informações do 17º Batalhão de Polícia Militar, a prisão ocorreu por volta das 11:20, após a guarnição receber informações integradas, apontando que o suspeito desembarcaria no terminal rodoviário da cidade. Com base nas informações, os policiais realizaram diligências e localizaram o homem na garagem da empresa de transporte instalada no terminal. Durante a abordagem, foi realizada a consulta ao sistema de segurança, que confirmou a existência de um mandado de prisão em aberto pelo crime de homicídio qualificado. E diante da confirmação, os militares deram voz de prisão ao suspeito, que foi conduzido à delegacia de Guanambi, onde foi apresentada a autoridade policial.
0: Ok, vamos lá, 7:26. Mulher denuncia ameaças de vendedores ambulantes durante cobrança de dívida no distrito de Pindorama, Iuiú.
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0: Olha, minha gente, uma ocorrência envolvendo supostas ameaças durante uma cobrança de mercadorias mobilizou uma guarnição do 17º Batalhão de Polícia Militar. Isso foi na tarde de quarta-feira 5, no distrito de Pindorama, município de Iuiú. Segundo a Polícia Militar, a equipe foi acionada por uma mulher de 50 anos que informou estar sendo intimidada por vendedores ambulantes em razão de uma dívida referente a produtos adquiridos. Ao chegar ao local, os policiais abordaram três homens que estavam em um veículo apontado pela denunciante. Durante a revista, nenhum material ilícito foi encontrado. A mulher relatou que havia recebido mensagens consideradas intimidatórias relacionadas ao pagamento de dívida, mas informou que pretendia devolver as mercadorias adquiridas. Diante da situação, os produtos foram devolvidos aos vendedores, que aceitaram a restituição, encerrando o desentendimento no local. A Polícia Militar orientou a solicitante sobre o direito de representar criminalmente contra os envolvidos, caso entenda necessário o registro, e registrou a ocorrência.
1: Olha, meu povo, vamos a Candiba, porque uma ocorrência de violência doméstica foi registrada no fim da tarde dessa quarta-feira 5, no bairro Asa Branca, lá em Candiba. A Polícia Militar foi acionada após uma mulher de 27 anos de idade denunciar ameaças feitas pelo ex-companheiro durante um desentendimento relacionado à divisão de bens no processo de separação. Segundo informações do 17º Batalhão de Polícia Militar, a guarnição foi acionada por meio do telefone funcional e, ao chegarem ao endereço informado, conversou com a vítima. Ela relatou que o homem, de 29 anos de idade, esteve no imóvel e, durante a discussão, fez ameaças, desferiu chutes contra a porta da residência e ainda danificou a bicicleta de sua filha. Antes da chegada da viatura, o suspeito fugiu do local em uma motocicleta e não foi encontrado durante as diligências realizadas pela polícia. A vítima foi orientada a procurar o Núcleo Especializado de Atendimento à Mulher, em Guanambi, para solicitar uma medida protetiva de urgência e conforme previsto na Lei Maria da Penha. Também recebeu orientação para acionar imediatamente a Polícia Militar e o caso o autor retornasse ao imóvel.
0: Porque, dito isso, agora são 7:30, 7:30, homem atacado com golpes de facão e capacete na zona rural de Guanambi.
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0: Olha, minha gente, um homem de 57 anos, ele ficou ferido após ser vítima de uma agressão com arma branca na noite de quarta-feira 5 na zona rural de Guanambi. Olha, segundo o 17º Batalhão de Polícia Militar, por volta das 21 horas e 15 minutos, uma guarnição foi acionada pelo Centro Integrado de Comunicação, SICOM, para averiguar a entrada de um paciente no Hospital Geral de Guanambi com ferimentos provocados por arma branca. No hospital, a vítima relatou aos policiais que estava em um estabelecimento comercial localizado na fazenda Morro da Inácia, quando foi surpreendida por dois indivíduos que agrediram sem motivação aparente. De acordo com o relato, um dos suspeitos desferiu um golpe de facão que atingiu o pulso direito da vítima. Além disso, os agressores também a golpearam com um capacete, causando outros ferimentos. Em razão da gravidade do corte, o homem precisou ser submetido ao procedimento cirúrgico no Hospital Geral de Guanambi. Os policiais realizaram diligências até o local indicado, porém, os suspeitos já haviam deixado a área e não foram localizados. Ainda conforme a Polícia Militar, a vítima informou que conhece e identificou os autores da agressão. Ela foi orientada a registrar a ocorrência na Delegacia Territorial de Guanambi que ficará responsável pela investigação do caso. Aconteceu lá em Guanambi. Quando se fala ela aqui, não é porque é uma mulher, não. Se fala ela referente à vítima. Tá, gente? De repente o pessoal, ah, a classe falou que um homem de agora ele tá falando ela. É quando se trata da a vítima.
1: Exatamente. É, minha gente, daqui a pouquinho vamos trazer mais informações, vamos falar aqui de Rio do Pires, porque a 4ª CPM apreende 190 porções de cocaína e prende suspeito lá em Rio do Pires. Já essa informação para você. Antes, deixa eu dar uma passadinha aqui no nosso WhatsApp, atender os nossos ouvintes, porque temos áudio aqui, seu Clássico, vamos ouvir.
4: Vilas, querido amigo, gostaria de parabenizar vocês pelos belíssimos programas que fazem na Rádio Visão. Não só hoje, mas todos os outros dias, que continue sendo essas pessoas especiais que nos trazem alegria todo dia. Se eu estou em casa, estou ouvindo. Se eu estou no serviço, levo o celular e ouvo pelo celular. Então, que vocês tenham um bom aniversário da rádio, bem abençoado, que é dia 8, né? Cheio de muitas vitórias, muita felicidade, que continue levando as informações para nós, e que não só de tristezas, mas de alegrias, de bênçãos, faz parte da vida, e tenha um abençoado dia. Siga o líder, Ligue
1: Nadando. Aí tinha que ter, tava bonito demais.
0: Tava tão bom, Ligue
1: Nadando. Muito bem. E aí no final, segue o líder. Tá certo, Ligue Nadando, tá certo.
0: Valeu,
1: meu amigo, obrigado.
0: Ela também nem riu, não. Ela falou aniversário da rádio, ela nem riu, não, viu, Ligue Nadando?
1: Esse mês também, né?
0: É, já passou, foi dia 5, né?
1: Dia 5.
0: Mas a gente comemora lá na frente, né? É, 21 anos.
1: A gente comemora lá mais adiante.
0: Lá mais adiante. É, 9 anos do JM, 9 anos do Jornal da Manhã, Ledinalvo. Um abraço para você e segue o líder.
1: Valeu, Ledinalvo. Forte abraço, minha querida. É sempre um prazer ter assim, ouvintes como você, né? E todos os nossos ouvintes que nos dão essa audiência, que interagem aqui com o Jornal da Manhã. É muito bom a participação dos nossos ouvintes. E obrigado pelas palavras que foram palavras incríveis, né? E segue o líder.
0: Segue o líder. E é bom quando o ouvinte participa, a gente gosta quando tem essa interação, esse feedback com os nossos ouvintes. E a gente também o parabeniza, e vocês que estão aqui todos os dias participando com a gente
1: fazem parte do nosso programa, né?
0: Mas amigo, como o Marcondes da Pipoca, o
1: Marcelo
0: de Tó, King do Cachorro Quente,
1: todos, né? Lady
0: Dalva, enfim, esse pessoal, a Kátia Rodrigues, Kátia Silene Rodrigues, lá também sempre tá aqui com a gente. E
1: Bel, sem exceção.
0: Se eu for ficar falando aqui, Marcos, eu vou invadir o programa de Roger, vou invadir o programa de Wilson, de Gel, de Sandro, de Nabo. Então não.
1: São todos, sem exceção.
0: Todos.
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0: Ok, minha gente, agora são exatamente 7:38, 9 anos hoje do Jornal da Manhã. A gente agradece todos os nossos parceiros, os nossos apoiadores. 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
2: Vamos lá, Brasil! Agora são 7h51, 7h51 aqui no JM, é você mais perto da notícia. 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
3: 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Meu povo, olha, são 7h58. Deixa eu trazer aqui a participação dos nossos ouvintes, mandar um forte abraço para meu grande amigo Aparecido, lá no Barro Oliveira. Tá tendo onça aí no Barro Oliveira, é, Aparecido?
4: Onça, é?
3: Faz isso não, moço. Ele mandou aqui um negócio aqui, umas fotos de uma onça numa rua lá no Barro Oliveira. Uma mulher falando que o menino achou o menino tava passando mal.
4: Não é IA, não?
3: Eu também tô achando, né?
4: Deve ser IA, mano.
3: Francisco. É. Faz isso com nós não, Francisco.
4: Não é o gatinho não? Cadê o gatinho?
3: Não é não. É o Francisco lá no Barro Oliveira, pá. Nunca mais ele fez trouxe uma reportagem pra nós. Aí, ó, aproveita que você tá com essas onças aí, Francisco. Faz uma reportagem aí dessa onça que apareceu aí no Barro Oliveira. Ele disse que as onças estão indo lá em busca de... Meu Deus do céu, não. Não. Aqui eu não vou falar não. Hã?
4: Homem. Meu Deus do céu!
3: Não, disse que tá à procura de alimento, seu Clássico. Ele falou aí, o Francisco, lá do Barro Oliveira. Valeu, meu amigo, obrigado pela audiência de sempre.
2: Ó, deixa eu mandar.
5: Bom dia, Clássico, passo no programa Jornal da Manhã para parabenizar.
2: A voz.
5: Ao programa por 9 anos. Interação. Informação para a população de Palma do Monte Santo em geral. Nesse ano minha voz não tá muito boa, não, mas agradecer a Deus, né? Mais um ano, graças a Deus. Sempre perturbando vocês aí. Mas faz parte pra gente interagir. Valeu. Parabéns, menino.
2: Valeu.
5: Você joga duro, valeu.
2: Fique valeu, com
5: Deus. Concordo. Que Deus abençoe.
3: Valeu, Conconi, obrigado, tá viu, tá boa.
2: Tá ótimo.
3: Tá bom demais.
2: Ué, Conconi, tá boa.
3: É, o Marconi que sempre participa com a gente aqui, sempre interage com o Jornal da Manhã. É. E tá aí, né, trazendo as suas felicitações e parabenizando o Jornal da Manhã por 9 anos no ar, fazendo isso. Hoje.
2: É, deixa eu mandar aqui um alusão para eles que foram embora. Tchau, Corinthians.
3: É o...
2: Tchau, não, mais um slogan, né? Vai, Corinthians?
3: É o nosso amigo que nunca mais participou aqui no programa, é o Juca Show, lá do Espraiado, né?
2: Mas o slogan é vai, Corinthians.
3: Agora, tchau, Corinthians. É, o Juca Show, ele toda vez que manda mensagem pra nós aqui, ele... Vai, Corinthians!
2: Deixa eu mandar um tchau pra Arnaldo Teixeira, um tchau pra Dadá lá no salão.
3: É o Adail Trindade, né?
2: É,
3: a Biaria Cardoso Trindade.
2: Um tchau pra William, segurança lá da casa.
3: Gutinho.
2: É?
3: Gutinho, vulgo mão de alface.
2: É? Não, ele pega bem,
3: Niki no prato, comido no prato, né? Só
2: ele,
3: se for.
2: Ele pega ele, Cici, Isaías, Fagundes, todos pegam bem. A bola no fundo da rede.
3: Com o padre Paredão.
2: Você não deixou molhar o bico, eles pegam bem a bola no fundo da rede.
3: Tá explicado.
2: Ah, rapaz.
3: É, Gutinho, vulgo, mão de alface. Cici, vulgo, calacalu.
2: É? É. Não, agora Cici é o melhor deles.
3: Não, Isaías. Isaías é. Isaías é o compadre Paredão.
2: É porque é seu compadre, né?
3: É o Paredão.
2: É o Paredão, Isaías Fagundes.
3: Mandar um abraço aqui também para o guri lá na Teó do Lins de Albuquerque, mandando aqui um bom dia verde e amarelo. Valeu, meu amigo, obrigado pelo carinho da audiência. Fique ligado, porque aqui é você mais perto da notícia.
2: Então, na realidade, Gura, ficou 2 times de São Paulo, 2 do Rio Grande do Sul, 2 de Minas, 1 da Bahia e 1 do Rio, né? É assim.
3: É? Eu acho que ficou nessa...
2: É, acho que isso mesmo, né? 8 times, acho que isso mesmo, né? A Bahia com o Vitória, Rio de Janeiro com o Vasco.
3: Vitória deu show ontem, hein?
2: Deu show, rapaz. 4-0, virou o jogo.
3: O Vitória...
2: O agregado ficou como? Ficou 4-2, né?
3: O Vitória tinha perdido o primeiro jogo, né?
2: 2-0, parece, não estou enganado. Foi 2-0, você não estou enganado.
3: O Vitória deu show, rapaz. O Vitória, o primeiro jogo do Vitória foi 2-0 para o Atlético Paranaense.
2: Exatamente.
3: E ontem o Vitória venceu lá no Barradão o Atlético Paranaense por 4-0.
2: Então, no agregado, 4-2.
3: É, rapaz, o Vitória deu show, gostei de ver.
2: Vitória, que ninguém quer pegar, o sorteio é terça-feira, às 11 horas na CBF. E ninguém quer pegar o Vitória nem o Palmeiras, porque o Vitória tá eliminando. Ó, eliminou o Flamengo, que é o segundo no Brasileirão. Eliminou o Atlético Paranaense, que é o terceiro no Brasileirão. Tá todo mundo correndo Vitória agora.
3: Todo mundo correndo Vitória. O Palmeiras venceu o primeiro jogo 3-0, lá o jogo no Bank Park, né?
2: Uhum.
3: 3-0, foi pra cima do Fortaleza. E o Fortaleza venceu o Palmeiras na quarta-feira por 3-2, né? Então o Palmeiras passa.
2: Lá
3: na Arena Pantanal.
2: Pantanal, né?
3: É. Exato. E o Vitória ontem foi o jogo, né? Foi o jogo, 4-0. E aí o Jair Ventura batia no peito e gritava: aqui não, pra cima de mim não, rapaz. Aqui é o Vitória.
2: Aqui é o Barradão.
3: É, foi desse.
2: Aqui é o Barradão.
3: Foi desse modelo, desse modelo.
2: É,
3: e aí, Gura, quer enfrentar o Vitória, Gura?
2: Rapaz. Eu acho que é bom no sorteio lá o Vasco pegar logo o Santos e o Neymar.
3: É, Neymar só vai pra brigar, rapaz.
2: Não,
3: e xingar torcedor. Você viu o desrespeito de Neymar?
2: Não, mas
3: com
2: sabe.
3: O torcedor.
2: Tá, mas quem começou.
3: Jogando um beijinho pra mulher do cara.
2: Mas quem começou foi a torcida. A torcida, ele tava lá de boa, a torcida começou a falar aquele palavrão lá, você sabe, né?
3: Mas não vou jogando, aqui, não. Jogando um beijinho pra mulher do camarada e ainda falava assim: não, o beijo aqui é pra sua mulher. É um moleque o Neymar, rapaz.
2: Ele é assim mesmo. O cara joga muito, agora fora de campo é uma...
3: É, não gosto do
2: tem
3: Neymar.
2: Tem que questionar.
3: Não gosto.
2: Bora lá trazer 2 informações. Bora. E depois a gente vem com os parceiros.
3: Bora, né? Que você falou de Neymar, eu já fiquei bravo.
2: Calma, hoje
3: é dia de festa.
2: Hoje é dia de festa.
3: Não estraga o churrasco que você vai fazer pra nós.
2: Eu não sou diretor de rádio, não sou diretor do programa, eu sou apenas o apresentador e redator.
3: Pronto. Ai, meu Deus do céu. Minha gente, olha, quarta CPM apreende 190 porções de cocaína e prende suspeito após fuga em Rio do Pires.
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3: É, gente, olha, um homem foi preso em flagrante por tráfico de drogas no município de Rio do Pires após tentar fugir de uma abordagem policial e sofrer um acidente. A ação foi realizada por agentes da 4ª Companhia Independente de Polícia Militar durante um patrulhamento de rotina na região. O suspeito, na verdade, ele pilotava a motocicleta quando percebeu a aproximação da viatura e acelerou para tentar escapar. A guarnição iniciou o acompanhamento tático, mas durante a tentativa de evasão, o motociclista perdeu o controle do veículo e colidiu contra uma cerca de arame e acabou caindo em seguida. Ao realizar a abordagem e busca pessoal, os policiais militares encontraram um homem com 190 envelopes contendo substância análoga à cocaína. Além do entorpecente, pronto para comercialização, os agentes apreenderam R$500 em espécie, um aparelho celular e a motocicleta usada na fuga. E diante do flagrante, o indivíduo recebeu voz de prisão e foi conduzido, juntamente com todo o material apreendido, para a Delegacia Territorial de Caturama. Na unidade policial, a ocorrência foi formalizada e lavrado auto de flagrante.
2: Muito bem, muito bem, muito bem. Você falou de onde aqui mesmo? De Rio do Pires, né? Rio do Pires, que fica aqui na nossa região. Ainda na região sudoeste, na capital do Sol, Jequié, idoso de 76 anos, é preso por estuprar criança com deficiência.
1: Giro de polícia.
2: Olha, um idoso de 76 anos foi preso na última quarta-feira, 5, lá em Jequié. Em cumprimento a um mandado de prisão preventiva pelo crime de estupro de vulnerável, expedido pela primeira vara criminal do município. Ele foi localizado no bairro Curral Novo. Conforme as investigações, o suspeito aproveitava-se esse vínculo do familiar, né? Ter vínculo familiar com a vítima, uma criança de 11 anos com deficiência intelectual, diagnosticada para a prática de forma recorrente o delito. Pois bem, a vítima chegou a filmar a prática criminosa com o seu celular. As apurações apontam ainda que o suspeito oferecia à criança valores em espécies para manter os abusos. A prisão aconteceu após a Delegacia Especializada de Atendimento à Mulher, o DEAM, lá de Jequié, tomar conhecimento do crime e registrado no último sábado, dia 1º, e representar pela prisão preventiva do suspeito, que foi deferida e cumprida na mesma data. O investigado, que se encontrava foragido, foi localizado e conduzido à unidade policial, onde passou pelos procedimentos legais de praxe, permanecendo custodiado à disposição da justiça. A criança será acompanhada pelo serviço de atendimento psicológico psicossocial do município, lá de Jequié, conforme previsto no Estatuto da Criança e do Adolescente do ECA. Bom, a prisão aconteceu por meio da Delegacia Especializada de Atendimento à Mulher, o DEAM, onde vinculada ao Departamento de Proteção à Mulher, Cidadania e Pessoas Vulneráveis. Isso aconteceu lá em Jequié, um idoso de 76 anos. O que que um idoso de 76 anos tá caçando abusar sexualmente de uma criança de 11 anos com deficiência intelectual?
3: É um absurdo, né? Que a justiça seja feita. Minha gente, olha, a polícia militar, policial militar da reserva, Carlos Erlane Gonçalves Santos, ele foi condenado pela Justiça da Bahia a 6 anos e 8 meses de prisão pelos crimes de formação e manutenção de milícia privada armada, que atuava na região de Correntina, no oeste do estado. A sentença foi proferida na última terça-feira, 4. E também foi condenado José Carlos Alves dos Santos, que recebeu pena de 5 anos e 4 meses de reclusão pelo mesmo crime. Ambos deverão iniciar o cumprimento da pena em regime semiaberto, mas poderão recorrer à decisão em liberdade até o trânsito em julgado do processo. A condenação é resultado de uma denúncia apresentada pelo Ministério Público do Estado da Bahia por meio do Grupo de Atuação Especial de Combate às Organizações Criminosas, GAECO. E a investigação foi conduzida pelo Conjunto de Coordenação de Conflitos Fundiários e Grandes Múltiplas Vilas e as Áreas Urbanas da Polícia Civil do Estado da Bahia. As apurações fazem parte da Operação Terra Justa, deflagrada em abril de 2025, para investigar a atuação dos grupos armados envolvidos em conflitos fundiários contra comunidades tradicionais de Fundo e Fecho de Pasto. A operação contou ainda com o apoio da Corregedoria Regional de Polícia Militar do Estado da Bahia e do Comando de Policiamento de Missões Diários contra Comunidades Tradicionais de Fundo e Fecho de Pasto. A operação contou ainda com o apoio da Corregedoria Regional

0: fardamento padronizado de vigilância, e isso para intimidar os moradores da comunidade tradicional. Ainda conforme o Ministério Público, o grupo utilizava empresas de segurança privada sem autorização da Polícia Federal para promover ameaças e a lideranças comunitárias, né? Restringir o acesso às pessoas, né? Às áreas tradicionais ocupadas pelas comunidades, e destruir cercas e praticar esbulho possessório, né? Então tomar posse ali das terras, né? Dos fundos de pasto, esse que a gente, inclusive, Edinaldo Bedrado, né, teve aqui explicando pra gente o que é uma comunidade de fundo de pasto. Na sentença, a justiça concluiu que ficou comprovada a existência de uma organização armada estável e que tem hierarquia, né, hierarquizada, voltada para a prática de ameaças, danos e invasão de propriedades de fundo e fecho de pasto. A decisão também reconhece que Carlos Erlani, ele exercia função de liderança, sendo responsável pela administração dos recursos da organização, pela distribuição das funções entre os integrantes da organização e também pelo controle das armas utilizadas pelo grupo. De acordo com o processo, a atuação de milícia foi interrompida com a declaração e a deflagração da Operação Terra Justa, quando foram cumpridos mandados judiciais e apreendidos armamentos, munições e equipamentos de comunicação, seu Clássico. Milícia lá em Correntina, não sabia.
1: Pois é, né? Milícia em Correntina. A gente ouvia falar em Rio de Janeiro, São Paulo. Tá bem próximo da gente aqui agora. Olha, daqui a pouco a gente fala que é acidente na BA-148. Deixa Brumadense, né? Mata Brumadense. O acidente na BA-148. Já, porque agora vamos falar aqui dos nossos parceiros, das nossas parcerias. 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
2: Bom dia, Marco, bom dia, Graça. Olha os parabéns para Jean Corta. Jean Corta, hoje tem um festão aí, Jean Corta. Desfalecida para dona Carmita. Carmita bateu 5 peru.
0: É, rapaz, hoje é aniversário do Gel, não tô sabendo não, Bel. É, rapaz, vou pesquisar aqui. Vou tocar aqui a pedido do Bel lá de Curralinho. Gente, nós vamos a um rápido intervalo e voltamos já com mais informações. Sai daí não.
3: Agora...

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0: Ok, já de volta aqui no JM, agora são 8:30. 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
1: 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Pois bem, são 8:34, seu Clássico. Mandar aqui um abraço para o Bel, lá em Curralinho, já falei aqui, já reproduzi o áudio dele. Também o Ednelson participando com a gente. Obrigado pelo carinho da audiência, tá, meu povo? Vamos lá, seu Clássico, de mais informações?
0: Só se for agora.
1: Manda.
0: Beleza. Olha, acidente na BA-148 deixa um brumadense morto. Isso aconteceu na BA-148.
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0: Olha, a Polícia Civil identificou as duas vítimas que morreram no grave acidente ocorrido na noite da última quarta-feira 5, na BA-148, no município de Piatã, Chapada Diamantina. Uma das vítimas fatais é Jerônimo Alberto de Carvalho Júnior, 31 anos, natural da cidade de Brumado. Ele viajava no banco do passageiro do veículo que colidiu contra a traseira de uma carreta parada na pista. A outra vítima foi identificada como o motorista do veículo, Jociel Santos de Jesus, de 47 anos, natural de Santo Antônio do Jesus. Segundo informações apuradas, a dupla havia saído de Santo Antônio de Jesus e seguia viagem com destino a Brumado, onde Jerônimo possuía familiares. Momentos em que o veículo em que estava bateu violentamente contra o cavalo mecânico da carreta. O veículo de grande porte estava parado no meio da via devido a uma pane mecânica e com as luzes desligadas. Aí tá perigo, né? A sinalização na pista havia sido feita apenas com mato, sem o uso de refletores ou triângulo de segurança. Com a força da colisão, Josiel e Jerônimo morreram na hora e ficaram presos às ferragens, sendo removido por equipes do Corpo de Bombeiros e encaminhado ao Instituto Médico Legal ML. O condutor do caminhão foi conduzido para prestar esclarecimento na delegacia territorial do município de Seabra.
1: Meus amigos, olha, deixa eu mandar aqui um forte abraço para o meu grande amigo Dinho, seu Clássico. Dinho lá do Café Sem Troco, a sua esposa Dona Ni, né? Estão ouvindo lá o Jornal da Manhã, pessoas maravilhosas, são amigos, né? Que a vida me deu e que eu agradeço muito a Deus por ter pessoas assim maravilhosas, né? Como o Dinho lá do Café e também a Dona Ni lá no Café Sem Troco. 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É um abraço a vocês aí, ouvindo o Jornal da Manhã. E o Dinho, seu Clássico, já me mandou um áudio aqui que ele gostou da receita aí do óleo de avestruz. É, meu amigo, não é moleza não. Nós vamos aparecer aí qualquer hora dessa, viu, Dinho? Pra seu Clássico me pagar o peixe.
0: Ô Dinho, toda vez que Max Paulo manda alô pra você, eu fico preocupado. É agora que vem a cobrança.
1: Hoje eu cobrei. Hoje é aniversário do programa mesmo.
0: Ô, Dinho, que é o diretor da rádio, que é o diretor do programa, é que tem que arcar com os custos, né? Eu sou empregado.
1: Hoje tem que fazer churrasco. Hoje é dia de festa do Jornal da Manhã.
0: Quando é que o empregado paga pro patrão? Quase não sai a palavra aqui.
1: Já tá pensando na janta de noite, tá falando do pratão. Já tá pensando em jantar bastante, igual aquela figurinha sua, hein? Com o osso. Tá famosa.
0: Ali tá famosa, tá? Rapaz, eu entrei furando ali.
1: Já tá rodando o Brasil inteiro.
0: Eu entrei furando ali, mas tava bom demais.
1: Minha gente, vamos falar aqui de Jequié, meu povo, porque a Polícia Civil do Estado da Bahia deflagrou nessa quinta-feira 6 a Operação Perpetuatus no bairro Jequiezinho, lá em Jequié. O objetivo dessa operação foi de cumprir 3 mandados de busca e apreensão expedidos pelo Poder Judiciário em desfavor de um homem de 51 anos de idade e de uma mulher de 48 anos. Eles são investigados pelos crimes de extorsão e agiotagem. Segundo as investigações, os suspeitos vinham promovendo cobranças extorsivas e intimidatórias contra a vítima, um homem de 58 anos de idade, desde o ano de 2008, após a contratação de um empréstimo no valor de R$ 6.000. Mesmo com o pagamento regular de valores ao longo dos anos, os investigados continuavam exigindo quantias consideradas abusivas, que ultrapassavam o valor de R$ 100.000, mediante graves ameaças e coação psicológica. Durante o cumprimento das ordens judiciais, foram apreendidos notas promissórias, cheques e outros documentos que serão analisados e incorporados ao inquérito policial. O material apreendido passará por análise documental e exames periciais e subsidiará o avanço das investigações e das diligências em andamento, seu Clássico Rodrigues.
0: Ok, perpetuatus é algo que se faz várias vezes. Olha, vamos lá trazendo aqui mais notícias. Vamos falar da cidade de Ibitiara. Vereador dessa cidade, ele é investigado por suspeita de estupro de vulnerável.
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0: Olha, a Polícia Civil da Bahia, por meio da Delegacia Territorial da cidade Ibitiara, na Chapada Diamantina, instaurou um inquérito para apurar uma denúncia de possível estupro de vulnerável envolvendo uma adolescente no município. O principal suspeito de cometer o crime é um vereador da cidade. De acordo com a jornalista a Carla Souza, ela que é da Rádio Chapada FM, as investigações começaram logo após o recebimento de informações repassada às autoridades policiais e ao Conselho Tutelar local. Como medida preventiva para assegurar a proteção e o bem-estar da adolescente, ela foi imediatamente retirada do convívio com o suspeito e transferida para outro município, onde está residindo temporariamente. O caso corre sob segredo de justiça, a fim de preservar a intimidade e a integridade psicológica da vítima. E nota, a Câmara Municipal lá da cidade Ibitiara declarou que ainda não recebeu notificação oficial das autoridades sobre o suposto caso envolvendo o parlamentar. O legislativo ressaltou que, assim que houver comunicação formal, adotará as providências previstas no regime interno e na legislação vigente, respeitando o devido processo legal, e reforçou que a instituição confia no trabalho das autoridades investigativas.
1: Bem, gente, olha, deixa eu mandar aqui um forte abraço para Neia, lá na Fazenda Lagoa dos Patos, ouvindo aqui o Jornal da Manhã. Ela está parabenizando o programa. Opa, pelos 9 anos. Meu, né? Neia e toda a família lá, o Dedê e todos que estão sempre acompanhando aqui o Jornal da Manhã em Lagoa dos Patos, obrigado pelo carinho da audiência e também obrigado pelas felicitações aqui ao programa Jornal da Manhã. Quem também está na sintonia é o Regis Lisboa, o flamenguista, pai do Tony, do Bigu, do meu amigo Edmar, da Fabiana e esqueci o nome dos outros, Regis. Tem Bigu, tem Tony, Edmar lá da Autoelétrica Ramos. Também tem a Fabiana. Os registrados.
0: Faz isso não. Calma, Marco Paulo. Para que faz isso com seu amigo, não, rapaz. Ai. Você vai arrumar confusão lá na família, Marco Paulo. Calma.
1: Epa! Ei. Ai, meu Jesus Cristo. Regi é uma comédia. Você vai conversar com o Regi, seu classe. Você chega a dar dor aqui no queixo de tanto dar risada.
0: Edmar deve estar ouvindo lá no eletrônico lá.
1: Ele é uma pessoa maravilhosa, né? Um grande amigo também. Aí, resenhista, gosta de brincar. O camarada é danado. Ele mandou um áudio que eu vou ouvir em off.
0: Escuta em off, porque ele deve estar reclamando. Rapaz, tu quer atrapalhar, rapaz?
1: Ai, meu Jesus. Valeu, meu amigo. Um abraço. Pô, obrigado pela audiência de sempre. 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
0: De novo?
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0: Marco Arama, Edmar.
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0: Esquina, ali, bem na esquina. Bem isso. Na esquina. É o da esquina, viu, gente? É da esquina.
1: Pois é. Minha gente, nós vamos falar aqui agora da advogada, né?
0: Advogada. Advogada envolvida aí no mundo do crime.
1: Isso. Né? Olha só, meu povo, uma advogada de 28 anos de idade, ela foi alvo de uma operação da Polícia Civil nessa quarta-feira 5, na cidade de Eunápolis, no extremo sul do estado da Bahia. Ela é suspeita de falsificar o patrimônio de uma facção numa facção criminosa que atua em Tabela. A suspeita, identificada como Brunei, sei lá como é que fala o nome dela, né? É investigada pelos crimes de participação em organização criminosa, falsificação, né? Falsidade ideológica e também fraude processual. A Polícia Civil solicitou a prisão preventiva à Justiça, mas o pedido foi negado, porque a advogada teve filho recentemente e informações preliminares apontam que uma medida cautelar foi solicitada, né, para monitorar a advogada com tornozeleira eletrônica. Ainda segundo a polícia, a advogada é suspeita de integrar um esquema de fraudes documentais e processuais para beneficiar integrantes de organizações criminosas investigada por homicídios, tráfico de drogas. A polícia não detalhou como o esquema era feito, mas e nem quais foram os benefícios conquistados através das fraudes. E durante a operação, nessa quarta-feira, foram cumpridos mandados de busca e apreensão nos endereços da advogada e diversos aparelhos eletrônicos e também documentos foram apreendidos.
0: Ok, muito bem, seu Marcos Paulo, agora são 8 horas e 46 minutos. Deixa eu adiantar a pauta aqui, seu Marcos Paulo. Adianta. Ontem nós falamos aqui o veículo oficial da
1: Licínio de Almeida.
0: De Licínio de Almeida, que estava lá na convenção do PT em Salvador, tá? Aí agora a prefeitura de Licínio de Almeida, tá? Pronunciou e disse que vai abrir um procedimento para investigar o uso do veículo oficial.
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0: Pois é, minha gente, continua rendendo essa história do veículo oficial da Prefeitura de Licínio de Almeida. Após a repercussão de um vídeo em que o vereador José Antônio questiona a utilização de um veículo oficial em um evento político e cobra explicações da gestão. A Prefeitura de Licínio de Almeida encaminhou a reportagem no portal Folha do Vale e também do portal Wilson Nunes, na tarde de quarta-feira 5, uma nota de esclarecimento informando que instaurou procedimentos administrativos para apurar as circunstâncias do caso notificado. No documento, a administração municipal afirma que nenhuma das pessoas que aparece no vídeo integra a gestão municipal. Piorou ainda. Informa que também serão adotadas providências para verificar a veracidade das alegações apresentadas nas imagens que circulam nas redes sociais. A prefeitura esclarece ainda que o veículo foi filmado em um estacionamento e sustenta que as imagens por si só não demonstram de forma fidedigna a finalidade para o qual ele estava sendo utilizado. Fecha aspas. Segundo a nota, esta questão será esclarecida no curso do procedimento administrativo instaurado pelo município. Bem, se a pessoa que estava com o veículo não faz parte do quadro da prefeitura, piorou ainda.
1: Já piorou a situação, né?
0: Piorou
1: a situação. Está mais errado ainda.
0: Mais errado ainda, soltar um veículo oficial da prefeitura na mão de quem não faz parte da gestão.
1: E quando se fala que estava num estacionamento, que não configura que estaria participando ali, então não vejo o motivo do motorista que estava com o veículo ficar tão nervoso, que eu assisti ao vídeo.
0: Eu também,
1: né?
0: Vi.
1: Ficar tão nervoso que ele bater no camarada que estava
0: a câmera
1: filmando, né? Então, se não há nada de errado, se só estava com o carro estacionado. E agora, o que me intriga é por que esse carro estava estacionado ali.
0: Era ele, né? Como o rapaz lá estava filmando, né? Era ele mesmo sacar o celular dele e filmar onde é que ele estava. Não,
1: sim, não, tô aqui e tal.
0: Aqui,
1: justamente.
0: Tal,
1: então,
0: em frente do hospital, tal, no estacionamento tal.
1: Qual foi a atitude? Não, mas ele estava no estacionamento onde estava ocorrendo a convenção, seu Clássico.
0: Ah, tá.
1: Ele não estava no estacionamento de um hospital, estava no estacionamento onde estava acontecendo a convenção, onde estavam todos os veículos que participavam ali, pessoas participavam do evento.
0: Inclusive tinha veículos, a oficial da cidade de Boquira também, que teve essa reportagem.
1: Pois é, então, por que então fugir? Já que não estava fazendo nada de errado. Por que fugiu? Por que ficou
0: tão nervoso?
1: Então, tem que investigar. E se a pessoa que estava com o carro da prefeitura não faz parte do quadro de funcionário da prefeitura, piorou aí. Então a prefeitura lá de
0: Licínio.
1: Então a prefeitura de Licínio de Almeida vai ter que registrar um boletim de ocorrência como furto do veículo.
0: Exatamente.
1: É porque para o camarada estar lá com o carro da prefeitura, uhum. alguém autorizou.
0: Exatamente. Você não vai chegar lá na Secretaria de Transporte.
1: Passar a mão em um carro e sair, isso, viajar para Salvador.
0: Guanambi.
1: Não.
0: Exato.
1: Alguém autorizou.
0: Isso aí.
1: É? Minha gente, olha, deixa eu fechar aqui o programa na manhã dessa sexta-feira, trazendo essa informação aqui de Palmas de Monte Alto, porque a Câmara Municipal de Palmas de Monte Alto realizou na manhã da última segunda-feira 3, a primeira sessão ordinária do segundo período legislativo de 2026, marcada, né, marcando, portanto, a retomada das atividades parlamentares após o recesso. Durante a sessão, deram entrada, né, projetos de lei que passarão pela análise da comissão parlamentar da casa. Também foram apresentados as indicações de número 232 e 233, que serão apreciadas pelos vereadores antes de serem encaminhadas ao Poder Executivo. Com o reinício dos trabalhos em plenário, a Câmara dá continuidade às discussões e deliberações de matérias voltadas ao desenvolvimento do município de Palmas de Monte Alto e às demandas da população montialtense. Olha, minha gente, final do programa, excelente sexta-feira a todos, bom final de semana, retornamos na segunda-feira às 7h15, se assim for a vontade do Pai Celestial. Valeu, forte abraço, fui!
0: 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Na segunda-feira, se for a vontade do Pai Maior, a gente vai estar de volta. Tchau, tchau, até a segunda, minha gente, bom final de semana.
1: E o Ré já me respondeu aqui, viu? Mandou o áudio aqui, falou que não, é só 4 mesmo, rapaz.
0: Rapaz.
1: Tá pensando o quê?
0: Tá querendo acabar com o casamento de Ré, moço. Toma, pema, rapaz.
1: Valeu, minha gente, valeu, Ré, um abraço, meu irmão, tudo de bom e um bom final de semana, nós retornamos na segunda. Valeu, tchau, tchau.

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2: 9:59. 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

0: 10:07.
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0: 104,9.
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4: 10:36

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3: 11:08.

Beleza, galera, eu tô contente porque já é 5 horas, tá dançando e o povo não foi embora ainda. É isso que o povo gosta do forrozão do Edmilson Batista, hein? Sempre cheio de gente. É isso aí. E a festa continua. Eu quero aproveitar aqui pra agora dançar esse forrozão mais rápido, porque já é 5 e pouco, o povo não foi embora, então vamos lá.

Beleza, galera, a festa tá animada demais. O povo não dançando, agora o povo dançou. Tô gostando de ver.

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1: Boa tarde, Palmas de Monte Alto. Boa tarde, Brasil. A partir de agora está no ar mais uma edição do programa Giro de Notícias. Pela nossa Rádio Visão FM. Este é o programa que toca informação para você. Você que nos ouve aqui na sede, na nossa querida zona rural e em qualquer lugar do planeta pela internet. Sejam todos bem-vindos. Até às 14 horas aqui a notícia não para. E vamos girar as principais manchetes de hoje do programa. Olha, mais de 1,3 milhão em espécie é apreendido durante abordagem policial no sudoeste da Bahia. Palmas de Monte Alto sediará a etapa do Zonal de Vôlei, com disputas em 4 categorias. Já já também no nosso programa, suspeito de ameaçar a companheira com faca é preso por violência doméstica em Palmas de Monte Alto. Ainda hoje aqui também no nosso programa, vamos trazer que homem arromba loja de materiais de construção e furta celular. Mas suspeito de ameaçar a companheira com faca é preso por violência doméstica em Palmas de Monte Alto. Ainda hoje aqui também no nosso programa.

0: gravemente ferido em Palmas de Monte Alto. Situação muito delicada, hein? O homem foi encaminhado diretamente para Salvador. A mulher está gravemente ferida lá em Guanambi, também tentando, né, ser encaminhada para Salvador, mas os médicos dizem que ela está sem condições de ser transferida. Situação muito complicada. Inclusive, ambos, né, são meus vizinhos, moram ali próximo, né, da igreja lá da Rua do Alto. E um acidente muito trágico, né? Envolvendo aí uma explosão causada por vazamento de gás. Daqui a pouquinho eu vou trazer todos os detalhes aqui no programa Giro de Notícias. Olha, minha gente, ainda hoje vamos trazer também que está classificado. Vitória vira e goleia o Atlético Paranaense. Daqui a pouquinho também, afinal, quem pode ser protegido pela Lei Maria da Penha? Vini Júnior renova com o Real Madrid até 2032. Famílias brasileiras perderam 62,5 milhões para Betis em 2025. Lei torna mais rígidas punições para crimes digitais contra menores. Superior Tribunal de Justiça decide afastar ministro Marco Buzzi e propõe perda do cargo. Ainda hoje também nós temos entrevista, né? Nós temos entrevista aqui no programa Giro de Notícias sobre bronquiolite. É o tema da entrevista de hoje aqui no nosso programa. E olha, minha gente, também informar para vocês, né? Aqui de Palmas de Monte Alto, de toda a nossa região, principalmente aqui de Palmas de Monte Alto, que gostam demais, que admiram o cantor Naldinho. Ele acaba de lançar, né, o novo CD Na Porta de um Boteco. Eu já curti todas as músicas, é uma melhor do que a outra. Daqui a pouquinho, inclusive, nós vamos trazer aqui algumas músicas, alguns trechos, né, de algumas músicas para vocês. Mas já tá lá, viu? Na suamusica.com. Você já pode baixar. Sextou. E é dia, né, de você curtir aí sexta, sábado e domingo, finalzão de semana, comendo aquele churrasco e curtindo Naldinho, o Homem Sem Coração. Na Porta de um Boteco é o nome do CD que ele lançou ontem, né, pra você baixar. Bom, daqui a pouquinho, depois do intervalo, a gente volta trazendo todas essas informações e muito mais, hein? Não sai daí, é rapidinho. Lembrando que tem a sua participação pelo 998-50-60-70 e também pelo nosso Visão Móvel. Nosso Visão Móvel, que é o 999-91-9742. Eu volto já, não sai daí. 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
1: Sexta-feira, 7 de agosto de 2026. Este é o Giro de Notícias. Eu sou Norberto Notari e você acompanha os destaques do momento. A Defesa Civil do Estado do Rio de Janeiro emitiu um novo alerta severo para ventos e chuvas fortes na capital fluminense na manhã de hoje. A Prefeitura da cidade informou, inclusive, que por precaução, as aulas no Sistema Municipal de Ensino estão suspensas nesta sexta. Os ministros do Superior Tribunal de Justiça condenaram o ministro da Corte, Marco Buzzi, por assédio sexual. A pena é a disponibilidade com proposta de perda do cargo. Na sanção disciplinar, o magistrado é afastado, deixa de julgar processos e de exercer suas funções na Corte. No entanto, ainda receberá salário proporcional. 16 pessoas foram indiciadas pela Polícia Federal por conta do acidente com o avião da Voe Paz. 62 pessoas morreram na queda da aeronave em agosto de 2024. Entre os indiciados estão o dono da empresa, José Luiz Felício Filho, e 4 diretores. Despachantes operacionais, pilotos e funcionários do centro de controle também compõem a lista de pessoas a serem responsabilizadas. O presidente eleito da Colômbia, Abelardo de las Piñeiras, toma posse hoje em Cali, no sudoeste do país. Advogado e empresário de 47 anos, Espiella venceu as eleições de junho em uma disputa apertada contra o senador da esquerda, Iván Cepeda, aliado do atual presidente Gustavo Petro. Um aluno abriu fogo em uma escola em Bangkok, na capital da Tailândia, nesta sexta e deixou pelo menos 5 mortos e vários feridos. As vítimas eram todos professores e funcionários do estabelecimento. O jovem tirou a própria vida em seguida. Antes do ataque, o atirador matou também os próprios avós. O Internacional perdeu para o Corinthians por 2-1 fora de casa, mas está classificado para as quartas de final da Copa do Brasil. Quem também avançou foi o Vitória, que goleou o Atlético Paranaense.

por 4-0. Sorteio para definir os confrontos da próxima fase acontece na próxima semana. 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

0: Agora na cidade são 12h30.
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0: Nós estamos no ar, minha gente, com mais uma edição do programa Giro de Notícias. Hoje é sexta-feira, 7 de agosto de 2026. E a você na sintonia, o nosso muito obrigado. Você que nos ouve aqui na sede, na nossa querida zona rural e em qualquer lugar do planeta pela internet. Sejam todos bem-vindos até às 14 horas. Aqui a notícia não para.
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0: Olha, minha gente, começamos aqui o programa Giro de Notícias, compartilhando informação que nós postamos agora há pouco no nosso site, de uma explosão causada por vazamento de gás que deixou um casal gravemente ferido em Palmas de Monte Alto. Essa notícia nós recebemos ontem, inclusive aconteceu lá nas proximidades da minha residência, na última quarta-feira. Eu não estava lá, né? Eu estava em Guanambi, cheguei já muito tarde, o fato já tinha acontecido, e aí eu fiquei sabendo só no dia seguinte. E ontem à tarde, depois que eu saí aqui do programa, eu estou acompanhando aqui de perto, inclusive em contato com familiares das vítimas. Um casal ficou gravemente ferido após uma explosão provocada supostamente por um vazamento de gás de cozinha dentro da residência onde morava, na Avenida Francisco Pereira de Barros, no bairro São Vicente, em Palmas de Monte Alto. O acidente aconteceu no fim da tarde de quarta-feira, por volta das 17 horas. As vítimas foram identificadas como João Américo de Jesus, mais conhecido como João da Merenda, de 55 anos, e Nivalda Batista Alves, de 57 anos. Ambos sofreram queimaduras extensas e foram socorridos inicialmente para o Hospital Municipal Milton Farias Dias Laranjeira, onde receberam os primeiros atendimentos antes de serem regulados para o Hospital Geral de Guanambi. Segundo informações obtidas pelo portal Wilson Nunes, a principal hipótese é de que uma mangueira do botijão de gás estivesse folgada, permitindo o vazamento do combustível ao longo do dia. De acordo com relato de um familiar, o casal não percebeu o cheiro do gás e no momento em que Nivalda tentou acender o fogão para assar um bolo, ocorreu a explosão. As chamas atingiram os dois moradores. Conforme apurado, Nivalda sofreu queimaduras nos braços, pernas e rosto, enquanto João também teve lesões graves em diversas partes do corpo. Inclusive, o diretor do hospital informou, né, que ambos apresentavam queimaduras de primeiro, segundo e terceiro graus, comprometendo grande parte da superfície corporal. João foi transferido para Salvador, onde deverá receber tratamento especializado. Já Nivalda foi encaminhada ao Hospital Geral de Guanambi, mas seu estado, né, clínico se agravou. Segundo o filho do casal, a paciente apresentou alterações na pressão arterial e os médicos concluíram que ela não suportaria uma longa viagem por via terrestre, sendo necessária uma transferência por UTI aérea para um hospital especializado em queimados na capital baiana. Até a última atualização obtida pela reportagem, familiares aguardavam a disponibilização da regulação e do transporte para que a paciente pudesse ser encaminhada ao Hospital Geral do Estado em Salvador. Inclusive, eu conversei agora com o Fabiano, né, que é filho dela. Ele me disse aqui que a medicação ainda não surtiu efeito, né, e ela não pode ser transferida, né, que os médicos estão na luta, mas o quadro é muito grave, né? Então a gente lamenta demais, né, demais esse fato, e esperamos, né, que Deus opere um milagre tanto na vida da Nivalda como também na do João, porque os dois saíram daqui do município de Palmas de Monte Alto em estado delicado, viu? E aí fica mais uma vez, né, uma lição, um triste episódio, claro, mas uma lição pra gente, né, pra todos. Veja a importância aí da gente tomar os cuidados necessários com botijão de gás. Alguns meses a gente trouxe aqui, né, um fato também de uma idosa que o botijão aí, né, junto com o fogão, acabou pegando fogo lá e teve queimaduras também, né? E agora mais um caso, provavelmente em decorrência de uma mangueira do botijão que estivesse folgada, e aí o vazamento do combustível ao longo do dia. Então vamos tomar muito cuidado, viu, minha gente? A partir do momento que vocês sentirem aí, é bom sempre estar verificando o cheiro de gás, né? Gás vazando aí. Tome as devidas providências e evitem, principalmente, né, tentar acender o fogão. Olha, suspeito de ameaçar a companheira com faca é preso por violência doméstica em Palmas de Monte Alto. Eita, que os casos não param, hein? É um atrás do outro, meu Deus do céu. Olha, um homem de 38 anos foi preso na manhã de ontem em Palmas de Monte Alto, suspeito de ameaçar a companheira de 30 anos no contexto de violência doméstica. Segundo informações do 17º Batalhão, a ocorrência teve início após uma denúncia anônima relatando que o suspeito estaria fazendo ameaças com a arma branca. Durante as diligências, os policiais localizaram o casal nas dependências do fórum da cidade e realizaram a abordagem, mas nenhum material ilícito foi encontrado com o homem. Na sequência, a guarnição foi até a residência da mãe do suspeito, de 57 anos, onde apreendeu uma faca. Ainda conforme a PM, a mãe e a irmã do homem confirmaram o histórico de ameaças contra a companheira e relataram que ele faz uso de entorpecentes. Diante da situação, o suspeito recebeu voz de prisão e foi encaminhado à Delegacia Territorial de Palmas de Monte Alto, onde foram adotadas as medidas cabíveis. Olha, joias de ouro, avaliadas em 40 mil, furtadas em Guanambi, são recuperadas pela Polícia Civil. A Polícia Civil recuperou joias de ouro avaliadas em aproximadamente 40 mil, furtadas durante uma invasão a uma residência em Guanambi. A ação foi realizada por equipes da 22ª Corpim, com atuação conjunta da 1ª Delegacia Territorial de Guanambi e da Delegacia Territorial de Caetité. O furto ocorreu no dia 23 de junho, quando criminosos invadiram o imóvel e levaram dinheiro em espécie, joias de ouro e outros bens. Durante as investigações, os policiais identificaram que parte das joias estava sendo anunciada para venda em redes sociais por um morador de Caetité. Com base nas informações levantadas, né, foram realizadas diligências que resultaram na apreensão de duas correntes de ouro, uma pulseira de ouro e um anel de ouro, todos reconhecidos como pertencentes à vítima. O suspeito responderá pelo crime de receptação. Após a conclusão dos procedimentos de polícia judiciária, as joias recuperadas foram devolvidas ao proprietário, reduzindo significativamente os prejuízos causados pelo furto. Segundo a Polícia Civil, as investigações avançam, né, e já há robustos indícios de autoria do furto qualificado. O trabalho investigativo continua com o objetivo de identificar todos os envolvidos na invasão à residência, além de possíveis receptadores das joias, para que sejam responsabilizados criminalmente. Agora na cidade são exatamente 12h42.
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0: Olha, deixa eu fazer aqui um registro muito importante, porque ontem eu estive lá na comunidade querida do Cedro, né? Na comunidade quilombola do Cedro, onde estávamos lá participando da entrega, né? Da grade aradora para complementar o trator agrícola, né? Que foi entregue no ano passado, a emenda aí do deputado federal Daniel Almeida, né? Um benefício que foi articulado pela vereadora Selma de Leotério, pelo prefeito Tito, pela vice-prefeita Rose, né? E esse importante benefício que vai fortalecer a agricultura familiar e impulsionar o desenvolvimento lá da comunidade. Foi uma noite realmente muito prazerosa, né? Quero agradecer mais uma vez a receptividade. Eu estive lá com meu filho Augusto, né? E a gente sempre muito bem recebido lá na comunidade do Cedro. Eu não tenho nem palavras, é só gratidão, gratidão a todos vocês aí, tá bom? E mais uma vez, e parabéns à vereadora Selma, né? Ao prefeito Tito, à vice-prefeita Rose. E estiveram lá também o presidente da Câmara Neto, o secretário de obras Miro Lima, né? E mandar um abraço aqui também pro meu amigo Silvani, lá do Espraiado, que é nosso ouvinte fiel, não perde o nosso programa. O Augusto até registrou também aqui alguns alôs. Zilda, né? Do Quilombo do Cedro. Zilda do Quilombo do Cedro, manda um alô para toda a comunidade do Cedro, a sogra Natalina, o esposo, né? A filha Andressa e Renan. Elizabeth também do Cedro, a dona Ana, que é irmã de dona Isabel, uma mulher maravilhosa, né, que estava lá sentada, acompanhando tudo. Seu Luiz, o pai do meu amigo Didi, o Didi que é o presidente da associação, um abraço para ele, para o Cleusmário, que é o vice-presidente, para o Paulo, que é o ex-presidente, né? O Manuel Dias de Jesus, também do Curral Novo, Silvani, lá do Espraiado, que é ex-presidente da associação, né? Obrigado, viu, gente? E também um abraço para todo o pessoal lá do Quiosque da Alegria, né? Quiosque da Alegria da minha querida amiga Rosineide, né? Que também nos blindou lá com um delicioso picado de arroz, né? Bom demais. Valeu, gente. Um abraço para toda a comunidade do Cedro. Brevemente eu quero voltar aí, viu, minha amiga, no quiosque pra gente poder saborear aquela buchada deliciosa, né? Eu vou marcar aí com meu amigo Rafael, né? O esposo da nossa vice-prefeita Rose, e estaremos aí logo logo, viu? A mulher tem uma buchada lá que é um negócio impressionante, né?
2: Ô, trem gostoso, só.
0: Bom demais. Olha, afinal, já que nós estávamos falando agora há pouco de violência doméstica, né? Quem pode ser protegido pela Lei Maria da Penha? Beatriz é quem traz a notícia.
3: Este mês, a Lei Maria da Penha completa 20 anos como um dos principais instrumentos de proteção às mulheres brasileiras. Mesmo após duas décadas de vigência, uma das dúvidas mais frequentes é sobre quem pode ser protegido pela legislação. Ao contrário do que muita gente imagina, a Lei Maria da Penha não se aplica apenas a mulheres casadas ou que moram com o agressor. A proteção alcança diferentes situações de violência doméstica e familiar baseadas no gênero. A juíza de direito, Michelle Soares Wolters, integrante da Coordenadoria Estadual da Mulher em Situação de Violência Doméstica e Familiar do Tribunal de Justiça do Rio Grande do Sul, explica quem está amparado pela legislação.
4: A proteção da Lei Maria da Penha, ela é para a vítima mulher ou transexual feminino. Então, é uma ampla gama de proteção a essa vítima mulher ou transexual feminino, que é uma mulher, que se entende no mundo como mulher, em determinadas situações. No caso de um parentesco, por consanguinidade, parentes por afinidade, ou aquelas pessoas que se consideram aparentadas entre si, pessoas que moram na mesma unidade doméstica, na mesma casa, e também pessoas que possuem relação íntima de afeto com o agressor.
3: Isso significa que a lei também pode ser aplicada em casos envolvendo namorados, ex-companheiros e relacionamentos homoafetivos. Não é necessário que o casal tenha sido casado ou vivido na mesma residência. Além das relações afetivas, a proteção também pode alcançar situações de violência praticadas por familiares, como pais, filhos, irmãos, sogros, noras e outros parentes, desde que presentes os requisitos previstos na Lei Maria da Penha.
4: Vale para ex-companheiros, vale para namorados, é qualquer relação íntima de afeto, né? Então, tendo uma relação íntima, a pessoa está namorando, né? A pessoa teve um relacionamento mesmo que momentâneo, cabe a proteção da Lei Maria da Penha.
3: Conhecer quem é protegido pela Lei Maria da Penha é fundamental para que mais mulheres tenham acesso à rede de proteção e aos mecanismos previstos na legislação. Ao completar 20 anos, a lei segue ampliando o acesso à justiça e reafirmando que toda mulher em situação de violência doméstica ou familiar tem direito à proteção do Estado. Produção e reportagem, Beatriz Coan.
0: Muito obrigado, Beatriz, pela sua informação. Agora na cidade... São 12 horas mais 50 minutos, 12h50. 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
0: 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E a gente segue aqui o nosso programa Giro de Notícias. Olha, Palmas de Monte Alto sediará etapa do Zonal de Vôlei com disputas em 4 categorias. Palmas de Monte Alto receberá no próximo dia 23 de agosto a etapa municipal do Zonal de Vôlei, reunindo equipes de diversas cidades da região em uma grande celebração do esporte de base. As partidas serão realizadas na quadra do Colégio Elisa e na quadra da Escola Marcelino Neves, com disputas nas categorias sub-12, sub-14, sub-16 e sub-18, nos naipes masculinos e feminino, né? O evento conta com o apoio da Secretaria Municipal de Esporte, Lazer e Turismo, e o secretário de Esportes, Patrick Show, destacou a importância da competição para o desenvolvimento do voleibol no município. Abre aspas. É uma alegria receber mais uma etapa do Zonal de Vôlei em Palmas de Monte Alto. Nosso objetivo é incentivar cada vez mais a prática esportiva entre crianças e adolescentes, oferecendo oportunidades para que novos talentos possam evoluir e representar bem o nosso município. Fecha aspas, afirmou. A expectativa é de um dia de muita competitividade, aprendizado e incentivo ao voleibol, além da participação da comunidade para prestigiar e torcer pelos atletas que representarão os seus municípios. Quero aqui desejar sorte, né? E vamos estar lá com certeza fazendo a cobertura. E dizer também, minha gente, que nós temos aí, né, o professor Tainha fazendo um grande trabalho nessa área aí do vôlei aqui em nossa cidade. 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
0: 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Olha, nota de falecimento: Luiz Henrique, Luiz Augusto e Laísa, filhos, e os irmãos João Badaró, Emília, Madalena, GG e Neném, sobrinhos e neta, consternados, comunicam o falecimento de José Castro Filho, conhecido carinhosamente como Zezé, ocorrido nesta manhã de sexta-feira em sua residência, onde o corpo será velado na rua Visconde de Mauá. O sepultamento será amanhã, em horário posteriormente divulgado. Comunicamos com pesar o falecimento de José Castro Filho, carinhosamente conhecido como Zezé. Na cidade, são 12 horas mais 56 minutos, 12 e 56. Vamos aqui às participações dos nossos ouvintes que estão interagindo aqui com o nosso programa. Deixa eu ver aqui quem participa conosco.
2: Oi, Ana, boa noite, Ana. Não chegou aqui esperado, enfiadão, foi pra rua. Agora, Dão viu a onça e pegou e tirou a foto. Menino do céu, menino tá desmaiado aqui, tá sem fala. Misericórdia, Ana, pelo amor de Deus. Agora é ela mesmo. Oh, meu pai do céu.
0: Entendi nada, mas o Francisco me perguntou: boa tarde, Vilso. Será verdade que tem onça no bairro Oliveira? Eu confesso que é a primeira pessoa que está me perguntando isso. Eu não tenho nenhuma notícia oficial disso não, viu, amigo? Eu confesso também que eu não acredito muito, mas também não duvido, né? Mas é a primeira pessoa que me pergunta aqui sobre a questão de onça, né? Pode ser também a pessoa viu um outro animal, pensou que era uma onça, né? Não aconteceu isso comigo uma vez lá no Gerais? Tava sem óculos, né? Uma raposa, e quando eu vi a raposa, eu sem óculos, achei que era uma onça. Não tava enxergando, só tava vendo o vulto. Quando eu peguei o óculos para poder ver, aí vi que era uma raposa. Não sei. Tem também aquela, né, que não é onça, que eu esqueci o nome aqui agora, porque minha memória tá lotada, viu, Francisco? Que de vez em quando, inclusive, passa aí na BR, né? Já teve até alguns atropelamentos. Jaguaririca, né? Jaguatirica, acho que é esse o nome, né? Mas enfim, hoje nós temos que tomar cuidado com tudo, né? A Igreja Pentecostal Deus é Amor, situada na Valdemar Teixeira de Moura, número 324, perto da Embasa, convida você e sua família para um culto especial neste domingo às 19 horas, com a presença confirmada do pastor Antônio Gracini. Tem a unção com óleo e será entregue óleo da unção para cada pessoa que comparecer. Deus abençoe o seu programa sempre, Wilson Nunes. Obrigado, meu pastor, um abraço.
5: Boa tarde, Wilson, quero parabenizar minha sobrinha Luna, que está aniversariando hoje. Desejamos para ela muitos anos de vida, saúde, felicidades, que Deus lhe proteja sempre. São os votos dos seus pais, Marcos Paulo e Liene, da mana Ana Vitórias, das avós Ana Rosa e Laura, dos tios, primos, de toda a família, especial da tia Diana Santos. E eu quero parabenizar minha amiga Dona Ivone, popular Dona Lu, que está aniversariando hoje. Desejo para ela muitos anos de vida, saúde, felicidades e que Deus proteja a senhora sempre. São os votos da sua amiga Diana Santos.
6: Parabéns, parabéns, parabéns para você.
0: Valeu, deixa eu parabenizar também aqui. Deixa eu parabenizar aqui o meu querido colega, meu amigo, meu irmão, Gel Costa, né? Grande radialista, daqui a pouquinho ele chega aqui, inclusive, né? Hoje tem programa, né, Gel? Melhor programa das tardes aqui da região, o cara só toca sucesso, e o Gel hoje tá de idade nova, né? Hoje eu tô com a agenda aberta, viu, Gel, pra churrasco. É só mandar o convite, né? Feliz aniversário, meu irmão, tudo de bom na sua vida, que Deus continue te abençoando, né, te protegendo, né, e te dando aí muitas alegrias, que todos os seus sonhos se realizem, viu? Parabéns aí, o competente radialista Gel Costa.
6: Parabéns, parabéns, parabéns pra você.
7: Boa tarde, Wilson Nuno, aqui quem tá falando, Zé Maria. Você mandar um alô aí pra Tom do Peixe, formar meu irmão que tá aqui nas bananas de Sula, pra Pequena, pra Benão da Barraca, pra Nilim da Farmácia, pra Matheus com a família, pessoal dele lá, todo lá que trabalha junto, pra Zé Boca Rica e família. Zé Boca Rica joga duro lá na loja dele, viu? E os funcionários dele. Pra Benevaldo, na Rua do Alto, na Rua São Vicente, pra Tono de Venceslau, no Barro Preto, e para todos que estiverem ouvindo o programa, e para Selma e para Tia Tança, no Bar Bonfim, viu? Então, uma boa tarde para você também.
0: Valeu, meu amigo José Maria, né, que tá sempre na sintonia aqui.
8: Boa tarde, meu irmão. Aqui quem fala é Isabel do Quilombo do Céu. Estou ouvindo o seu programa aqui, sentadinha, dentro do ônibus aqui, saindo de Manquiaz, agora lá para o Quilombo do Céu. Boa tarde, estou ouvindo o seu programa aqui agora, no momento, dentro do ônibus. O ônibus já está partindo daqui do Monte Alto para o Quilombo de Sete. Então, uma boa tarde e obrigado, viu?
0: Ô, dona Isabel, que agradeço, viu, minha querida, mais uma vez pela receptividade lá, né, no Cedro ontem à noite. Ela está ligada com a gente, veja, né, como é que é apaixonada. É, hoje ela não está lá no Cedro, estava aqui em Palmas de Monte Alto, mas ligou lá no aplicativo, está ligada com a gente, né? Um abraço para ela, para meu amigo Didi, né? Que inclusive está aqui mandando mensagem também. Valeu, Wilson, obrigado pelos elogios à minha pessoa. Só falei o que você merece ouvir. E você é um cara realmente diferenciado, viu, Didi? Parabéns aí pelo trabalho. Você e toda a associação lá quilombola do Cedro. É, também aqui um abraço pro meu amigo Albino do Paus Preto, em Riacho de Santana. Parabéns aí pro povo do Cedro, Didi, seu Luiz e toda a comunidade pela conquista da grade, diz ele aqui, seu Albino, né? Valeu. Tem mais áudio? Bota o povo para falar.
9: Boa tarde, mais uma vez, Gilson Nuno, aqui é o seu Antônio do Planalto. Mais uma vez eu peço a você, por favor, dá uma lembrada no Júnior aí, que nós aqui estamos no escuro. Tem uns dois postos aqui na frente da minha casa, na rua Tranqueiro de Neve com a rua E. Cruzar com a rua aí, tá sem luz há mais de um mês, eu falo com você aí. Por favor, dá uma lembrada aí pro Júnior, pra ver se alguém vem colocar as lâmpadas aqui, tão escuridão que não tem que suportar, rapaz. Faz esse favor pra nós aí, falou, te agradeço por tudo, teve um bom dia, um bom programa. O seu programa não é 10, não, é 1000. Valeu, Wilson Nuno, fica com Deus, um abraço.
0: Valeu, meu querido.
9: Tchau, tchau.
0: Tchau, um abraço, obrigado. Vamos mandar aqui pro Júnior correria, né, pra ver se ele resolve esse problema aí. Tem mais áudio? Bota aí, mais um áudio.
10: Boa tarde, Wilson. Boa tarde a todos os ouvintes do seu programa Giro de Notícias. Ô, Wilson, eu estou enviando esse áudio. Eu quero convidar todos os ouvintes para estar conosco amanhã à noite ali na Malhada Grande, na Assembleia de Deus, a partir das 19 horas. É, quero convidar todos os amigos ali daquela região, Lagoa do Mato, Tamboril, Lagoa do Morão, Abóboras, toda aquela região, para estar conosco ali amanhã à noite, um grande culto de louvor e adoração ao nosso Deus. E fico feliz com a presença de todos, né? A Bíblia diz que quem é de Deus ouve a palavra de Deus. E nós sabemos que é muito importante nós estarmos assim, ouvindo a preciosa palavra de Deus. Haja vista que hoje, nesses últimos dias, né, a gente vê, ouve tantas coisas, né, que às vezes não traz nenhuma edificação. Mas nós sabemos que a palavra de Deus, ela nos transforma. A palavra de Deus liberta. E Jesus diz: e conhecereis a verdade, e a verdade vos libertará. E nós sabemos que essa verdade é Jesus. Portanto, todos estão convidados. Será amanhã à noite, ali da Assembleia de Deus, em Malhada Grande. Deus abençoe a todos. Muito obrigado, Vils. Você e todos os seus ouvintes.
0: Valeu, meu querido, né? O amigo Eurico, né? Que está aqui participando também do nosso programa Giro de Notícias. Olha, e tem novidade daquelas que muita gente estava esperando, hein? Acaba de ser lançado o mais novo trabalho de um cantor que conquistou o coração do povo de Palmas de Monte Alto e de toda a nossa região, né? Eu tô falando dele, meu amigo, meu irmão Naldinho, um dos grandes nomes, né, do arrocha romântico do Brasil. E o novo CD chega com 17 pedradas, hein? 17 músicas, trazendo aquele repertório apaixonado, sofrido, cheio de emoção, que já é a marca registrada, né, do nosso artista. É um trabalho, minha gente, que foi preparado com muito carinho para quem gosta de música que fala de amor, de saudade, de histórias, né, que todo mundo já viveu um dia. E olha, a música de destaque desse lançamento é essa que tá tocando aí, ó. Príncipe, uma canção linda com uma melodia envolvente, uma letra que promete tocar o coração dos fãs. Você já pode pedir na visão, hein? Já tá aqui na visão. Daqui a pouquinho tem Gel Costa tocando ela. Essa aí é daquelas que a gente escuta uma vez e já dá vontade de colocar no modo repetição. Parabéns ao meu irmão Naldinho por mais esse trabalho, viu? Que Deus continue abençoando sua carreira, que esse novo CD seja mais um grande sucesso. Quero convidar você para baixar lá na sua música. Eu já baixei, já tá no meu pendrive. Baixa aí. Vamos sextar ouvindo Naldinho.
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0: Aumenta o volume, vai.
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0: Um abraço ao meu amigo Guilherme Rodrigues, MTX Celulares, o maior vendedor de iPhone da região.

0: na cidade. São exatamente 13 horas mais 9 minutos, 13:09. 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
0: 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Pra gente fechar esse primeiro bloco do programa, famílias brasileiras perderam 62,5 bilhões para bets em 2025. Vamos ouvir.
2: 62 bilhões e meio de reais. Esse é o total que as famílias brasileiras perderam para as bets no ano passado. Líquido, ou seja, quando se pega o dinheiro apostado e tira o que foi devolvido em forma de prêmio, é o que sobra, o que dá uma média de 4,7 bilhões de reais por mês, mas num período maior, de outubro de 2024 a março deste ano. Em termos percentuais da renda nacional disponível bruta das famílias, chega a 0,68%, e isso de transferências feitas por PIX para casas de apostas. Enquanto isso, as bets movimentaram quase 351 bilhões de reais em PIX no ano passado. Esses dados estão no Boletim Fiscal dos Estados, divulgado nesta quinta-feira pelo Concefaz, o Comitê Nacional de Secretários de Fazenda, que pegou dados do Banco Central, das estatísticas de pagamento. Nesse estudo, vem um gráfico que mostra que desde a regulamentação das bets em janeiro do ano passado até hoje, houve uma mudança nas transferências por PIX, isso para o setor de artes, cultura, esportes e recreação. É o comprometimento da renda, os impactos econômicos nas famílias. O detalhe é que a lei que regulamentou as bets fala que as empresas são obrigadas a bloquear o acesso de usuários que sejam compulsivos. Mas não é o que está ocorrendo, como diz o advogado Júlio Leone.
3: Quando é detectado que a pessoa tem a ludopatia, que ela é viciada, que ela é compulsiva ali na questão da aposta, o algoritmo deveria travar a conta dela. E ele faz ao contrário. Ele manda mais bônus, ele manda mais voucher, ele manda mais o quê? Aquele incentivo para o cara apostar. E aí é onde ele perde todo o capital dele.
2: Mas o boletim mostra ainda que desde outubro passado, quando foi proibida a aposta para quem recebe o Bolsa Família, houve uma desaceleração no ritmo das transações. Segundo o Concefaz, o que mostra que a proibição teve efeitos concretos sobre o volume agregado de transações, sugerindo que as famílias de renda mais baixa tinham participação significativa no mercado das bets.
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3: Agora na cidade são exatamente 13:30, 13:30. De volta aqui no programa Giro de Notícias, o programa do seu rádio que toca a informação e que briga sempre por você. Lembrando que daqui a pouquinho, às 14 horas, tem o nosso companheiro Gel Costa com o programa Estação do Sucesso. 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
3: 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Homem arromba loja de materiais de construção e furta celular e dinheiro em Guanambi. Um estabelecimento de materiais de construção foi alvo de um furto na manhã de ontem no centro de Guanambi. De acordo com informações do 17º Batalhão, uma guarnição foi acionada pelo SICOM por volta das 8h10 para verificar um arrombamento no local. O proprietário de 54 anos informou que, ao chegar à loja, encontrou a vidraça da fachada quebrada. Imagens das câmeras de segurança mostram que o crime ocorreu por volta das 5h30 da manhã. Conforme o registro policial, o suspeito invadiu o estabelecimento e furtou um aparelho celular Samsung A10 e aproximadamente R$200 em dinheiro que estavam no caixa. A vítima foi orientada a registrar a ocorrência na delegacia de Guanambi, que ficará responsável pela investigação do caso. Jovem é preso em flagrante após arrombar trailer e furtar doces em Guanambi. Um jovem de 18 anos foi preso em flagrante na manhã desta sexta-feira após arrombar um trailer e furtar produtos no bairro Deus Dará, em Guanambi. Segundo informações do 17º Batalhão, a guarnição foi acionada pelo SICOM por volta das 2 horas e 46 minutos para atender a uma ocorrência de arrombamento em um trailer localizado em frente ao parque da cidade na Avenida Prefeito José Neves Teixeira. Ao chegar ao local, os policiais encontraram o suspeito já contido por populares. Durante a abordagem, foram apreendidos com ele 9 doces, 1 canivete, R$10,20 em moedas e outros pertences. Ainda conforme a PM, o jovem confessou o crime e afirmou que contou com a participação de um comparsa conhecido pelo apelido de Pombo, que não havia sido localizado até o momento da ocorrência. O suspeito, as vítimas e as testemunhas foram encaminhados à delegacia de Guanambi, onde o caso foi registrado e as medidas cabíveis foram adotadas. E para fechar aqui a área policial, TCM, aliás, TCM aprova sem ressalvas as contas da Câmara daqui a pouco. Para fechar aqui a área policial, mais de 1,3 milhão em espécie é apreendido durante a abordagem policial no sudoeste baiano. Um homem de 28 anos foi preso na manhã desta quinta-feira após ser flagrado transportando R$1.348.200 em dinheiro vivo durante uma fiscalização da Companhia Independente de Polícia Rodoviária na BA-026 no município de Tanhaçu, no sudoeste baiano. De acordo com a polícia, a abordagem ocorreu por volta das 9h40 no posto da unidade rodoviária. O suspeito conduzia um Jeep, né, com placas de São Paulo, quando foi parado para fiscalização. Durante a vistoria, os policiais encontraram o dinheiro acondicionado em uma mochila e em uma mala de viagem. Questionado, o motorista informou que seguia para Maceió, onde entregaria a quantia a um intermediário. No entanto, ele não apresentou documentos que comprovassem a origem ilícita dos recursos. Além do dinheiro, foram apreendidos 5 aparelhos celulares, entre eles modelos de última geração, e um equipamento de internet via satélite da Starlink. O suspeito, o veículo e o dinheiro e os demais materiais apreendidos foram encaminhados à delegacia da Polícia Federal em Vitória da Conquista, que ficará responsável pelas investigações para apurar a origem dos valores e verificar a possível prática de crimes financeiros. Na cidade, são exatamente 13 horas mais 37 minutos, 13h37. Deixa eu ver aqui quem participa. Boa tarde, Wilson. Quero mandar um áudio. Abra aí o meu áudio, por favor. É o meu amigo Jessé. Deixa eu ver aqui. Pera lá. O áudio que ele mandou pra gente aqui, deixa eu colocar no ar. Jessé, lá da Vesperina. É ligado sempre aqui no nosso programa. E aí, Bento Gabriel? Tá tudo bem? Bento Gabriel tá aqui na Visão FM. Né? Quer falar? Não? Tá com vergonha? É mesmo? Ei, Bento, manda um recado aqui, sabe pra quem? Onde é que nós vamos comer um peixinho hoje? Vem cá. Ela tá ouvindo o programa, viu? Onde é que tem? Fala pra papai aqui, vem cá. Fala pra papai. Encosta aqui. Aliás, deixa eu colocar aqui na câmera pro pessoal te ver. Pra ver que esse menino é muito bonito. Parece. Era lá, Betinho. Senão o microfone vai. Vai cair aqui. Parece quem? O pai? Hã? Você consegue subir? Consegue? Aí. Vai lá. Pronto. Você tá vendo você lá? Agora falei, onde é que tem, Bento, o melhor peixe de Palmas de Monte Alto?
4: Onde é que tem o melhor
3: onde
4: peixe
3: é?
4: De Palmas de Monte Alto?
3: É aonde? Quem é que faz?
4: Dona Ni.
3: Fala no microfone, quem?
4: Dona Ni.
3: Dona Ni. E um abraço também pra seu Dinho, né? Dinho do peixe. Você vai lá hoje?
4: Sim.
3: Mas o peixe dela é ruim, filho.
4: É não.
3: É não?
4: É não.
3: Você já comeu? Já? E você vai querer comer o peixe dela hoje?
4: Sim.
5: Pronto. Tem peixe, tem o que mais, filho?
3: Tem peixe, o que mais, filho?
4: Tem farofa.
3: Fala no microfone.
4: Tem farofa.
3: E o que mais?
4: Tomate.
3: Tomate e a mandioca.
4: E a mandioca.
3: Tá vendo, Dona Ni? Um abraço, Dona Ni. E hoje nós estaremos aí, viu? Se vira pra fazer a farofa, né, Bento? Pronto. É, minha gente, tá vendo aí, ó, Dona Ni, até as crianças, 3 aninhos, né, o Bento Gabriel, já conhece o peixe lá que só ela faz, né? Coloca o áudio aí do Jessé, deixa eu ouvir.
6: Ô, Wilson, Mandando esse áudio aí, Vilso, pra você mandar um alô aí pra aquele prefeito Taylor Ribeiro de Bom Jesus da Lapa, mandando tomar providência nas estradas aqui que liga o Rio das Rãs aqui ao município de Riacho de Santana, proximidade aqui do assentamento Rio das Rãs, com uma pouca vergonha, os bueiros já tá tudo estourado, estrada, ninguém nunca viu máquina da Secretaria de Obra do município, sempre é obra estadual que sempre tem feito cascalhamento nessas estradas, e as estradas tá um descaso, uma vergonha, os bueiros lá, tudo quebrado no meio das estradas, tem que causar acidente que vinha até a muitas pessoas ali de moto, ou algum carro que vinha ali também, causou um acidente terrível, pede encarecidamente aí, para ele tomar providência, senão o povo vai ter que chamar o Estado para vir fazer aquelas estradas ali de novo, que é uma vergonha. Esse povo anda fazendo festa todo dia, não toma providência de fazer o que eles têm que fazer. Cuidar das estradas, cuidar do que deve fazer. Essa semana mesmo eu topei com a moto lá, o sol já baixa, eu ainda bati num buraco lá, quase perdi a suspensão do carro, pneu e tudo lá. Aí eu até desci do carro e marquei lá, fiz uma demarcação lá, tá quase no meio das estradas.
3: Pronto, meu amigo Jessé, muito obrigado pela sua participação. Nós vamos encaminhar, viu? Vamos encaminhar lá para o setor responsável de Bom Jesus da Lapa, para ver se eles tomam providências aí. Obrigado, viu, meu irmão, pela sua participação. Suzana Vieira está na sintonia com a gente. A Carmita Silva está dizendo que lindo, parabéns. Está dizendo que você é lindo, Bento. A dona Carmita. Fala aí, obrigado. Fala. Agradece ela, vai. Fala alto. Aí, Simone Silva, oi Wilson Nunes, seu menino é bonito, esse lindo. Valeu Simone, obrigado querida. Olha, vamos trazer mais informações aqui, minha gente, agora do esporte, porque a Daniela Esperon traz que Vitória vira eliminatória e goleia o Atlético Paranaense. E Vini Júnior renova com o Real Madrid até 2032.
7: A noite desta quinta-feira confirmou o Internacional e Vitória como os últimos classificados para as quartas de final da Copa do Brasil. O detalhe é que o Vitória reverteu a desvantagem do primeiro jogo, quando o Atlético Paranaense havia vencido por 2-0. Jogando dentro do Barradão e com o apoio da torcida, o Vitória goleou o Furacão 4-0 e acabou classificado. O atacante Marinho falou da força da torcida e o poder do Vitória jogando dentro de casa e, claro, comemorou a classificação.
8: Deus ele é bom o tempo todo que me proporcionou esse momento como hoje, numa classificação depois de perder o primeiro jogo 2-0, mas essa torcida que merece que vem aqui, né? E eles são o 12º jogador, sem esses caras aí é difícil, a gente não consegue tanto sem eles. Essa é a real, o torcedor ele faz a diferença, ele é o que move esse time.
7: Já o Internacional manteve a vaga garantida mesmo perdendo, já que no primeiro jogo venceu o Corinthians, agora jogando na Neoquímica Arena, mesmo o Timão vencendo por 2-1, a vaga ficou com a equipe colorada. Agora, juntando a Internacional e Vitória, temos Atlético Mineiro, Cruzeiro, Grêmio, Palmeiras, Santos e Vasco. Na lista dos 8 sobreviventes do torneio Mata-Mata, que começou com 126 clubes. O sorteio das quartas de final da Copa do Brasil vai acontecer no dia 11 de agosto, na próxima terça-feira, às 11h, na sede da CBF no Rio de Janeiro. O evento também vai definir os mandos de campo dos jogos e o chaveamento até a final do mata-mata. Vale ressaltar que um time pode enfrentar qualquer uma das demais 7 equipes. Uma novidade é que a partir da próxima fase da Copa do Brasil, vamos ter um impedimento semiautomático. O sistema não foi utilizado nas oitavas de final, porque nem todos os estádios dos times envolvidos estavam equipados com a tecnologia. Com informações da Copa do Brasil, Daniela Esperon. O atacante brasileiro Vinícius Júnior renovou o contrato com o Real Madrid até 2032. A vontade do jogador, aliada do técnico José Mourinho e também a do presidente Florentino Pérez, tudo isso ajudou e muito. Uma reunião nesta semana, inclusive, reforçou o interesse do Real Madrid em manter o camisa 7 e também marcou uma mudança de postura nas negociações. Diferentemente do que aconteceu nos últimos anos, tanto Vinícius Júnior quanto outros atletas, o Real Madrid ele aumentou a proposta e apresentou novas condições para estender o vínculo do brasileiro. Além de entrar no último ano de contrato, Vinícius Júnior chegou a despertar interesse do Arsenal, que estava disposto a investir alto na sua contratação. Só que a vontade de permanecer no Real Madrid pesou. E isso somou, obviamente, com um aumento salarial, um aumento das luvas e também o protagonismo garantido pelo clube espanhol. Tudo isso foi muito decisivo para que o camisa 7 acertasse a sua permanência por mais 6 temporadas. Com informações do futebol internacional, Daniela Esperon.
3: Muito bem, minha gente. Na cidade são exatamente 13 horas mais 46 minutos, 13h46. A gente segue aqui o nosso programa Giro de Notícias. A Diana Santos, Bento, ó, tá falando lá, ó. Vai ser locutor também o Bento. Diana Santos participando com a gente. Tá ouvindo papai aí? Tá? Pronto. Já tá de fone tudo aqui. Ó, como é que fica. Deixa eu mostrar o pessoal ali pra ver como é que você ficou bonitão de fone. Bonitão de fone. Vamos lá. Aí, ó. Você quer mandar um alô pra quem, filho, que você falou? Quer ser um amiguinho?
4: MTX.
3: Fala o nome dele aí.
4: MTX.
3: É Guilherme da MTX, né? É seu amigo? Então fala no microfone aí, vai. Manda um abraço pra ele.
4: Abraço.
3: Vai, abraço pra quem?
4: Abraço pra MTX.
9: Guilherme
4: é o que
9: seu, filho?
3: Guilherme é o que seu?
4: Amigo.
3: Hã?
4: Meu amigo.
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3: E até...
7: Está no ar.
3: Segunda-feira, se Deus quiser.
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10: Olá, no programa de hoje nós vamos conversar sobre a bronquiolite. E as nossas convidadas de hoje são a doutora Ângela Ronda, que é pneumologista e diretora executiva da Fundação ProAr. E nossa segunda convidada é Denise Sugitani, que é diretora executiva da ONG Prematuridade.com. As duas, muito obrigado pela presença. Doutora Ângela, queria perguntar primeiro o que é bronquiolite?
11: Bronquiolite é uma doença geralmente infantil que causa uma inflamação muito importante nos brônquios. Por isso o nome bronquiolite, porque é... it, de inflamação, uhum. E bronquioli, que é de brônquios, tá? Então é a bronquiolite, que é a inflamação dos brônquios. E aí a gente vai discutir, são várias as causas que acontecem, mas basicamente ela é viral.
10: Certo. E Denise, a gente tá falando de bronquiolite, por que que existe tanta preocupação sobre ela?
12: Porque a bronquiolite, ela pode ficar grave, especialmente quando a gente fala de crianças mais vulneráveis, que estão mais suscetíveis a doenças, infecções, como bebês prematuros, crianças com comorbidades, como cardiopatias, síndromes respiratórias, síndrome de Down, doenças raras. Essas crianças ficam muito mais vulneráveis ao agravamento da bronquiolite. E ela é uma das principais causadoras de hospitalizações de crianças pequenas, né? De bebês em geral. Então, para essas crianças que são mais frágeis, ela é potencialmente grave e muitas vezes pode levar a óbito. Então, é um grande problema de saúde pública e por isso nos preocupa.
10: Mas é restrito ao período de inverno, não, né?
12: O vírus sincicial respiratório, que é um dos principais causadores da bronquiolite, ele circula mais durante o inverno, durante esses períodos, né, no norte, nordeste, período mais chuvoso, mas o ano inteiro ele está presente. Então, por isso que é preocupante e a gente deve falar sobre isso o ano todo. Mas os meses de inverno são os que, onde ele mais circula, que a gente chama de sazonalidade.
10: Certo. Doutora Ângela, a senhora já deu assim, um primeiro momento dizendo que ia falar das causas. Quais são as causas da bronquiolite?
11: Isso, tudo que pode causar inflamação. Então, a gente hoje sabe, dentro das doenças respiratórias, própria poluição, né? A exposição à fumaça de cigarro, os vírus e bactérias, né? Eu falei principalmente da causa viral e principalmente porque nessa época do ano é o que circula mais, mas a gente tem vários fatores que são desencadeantes e que podem causar a inflamação pulmonar.
10: E a senhora falou de uma coisa importante, que é fumar, né? Tem gente que fuma perto do filho, por exemplo.
11: Exatamente. É um isso já temos perigo. Estudos, inclusive, não só a pessoa que fuma, mas quem está no ambiente junto com a pessoa também, né? O tabagismo passivo, a gente tem vários dados já mostrando que, de fato, por exemplo, crianças de pais fumantes têm mais chances de ter doenças respiratórias. Isso já é estudado.
10: Pois é. Então tem que tomar cuidado, né?
11: Infelizmente, inclusive, a gente teve no último Vigitel, pela primeira vez depois de 10 anos, o aumento do tabagismo. A gente tinha tido uma queda importante desde o início, né, das nossas leis. Uhum. Falo que o Brasil sempre foi referência em cessação de tabagismo mundialmente. E, infelizmente, nesse último Vigitel, a gente teve o aumento do tabagismo.
10: Inclusive por conta do cigarro eletrônico, né?
11: Então, ó, muito provavelmente, isso assim, o último Vigitel, anterior a este, não tinha sido perguntado muito sobre cigarros eletrônicos. E neste Vigitel novo, a gente já tem isso separado, inclusive. Muita uhum. gente achando que, ah não, o tabagismo ele aumentou porque foi colocado os dados de cigarro eletrônico junto. Não, os dados estão separados e infelizmente os dois estão com tendência de aumento, os dois têm aumentado. E outra causa que a gente tem visto é que o cigarro eletrônico, já sabemos, ele é proibido pela Anvisa, ele é pois ilegal, é. Então muitos começam no cigarro eletrônico e depois passam a fumar o cigarro tradicional.
10: Sendo que o princípio dele, quando ele surge, a ideia era exatamente o contrário,
11: exatamente.
10: Né?
11: Exatamente. O início era redução de danos, né? Então, as isso. pessoas que fumavam, fumariam cigarro eletrônico para fumar alguma substância que fosse menos danosa do que o cigarro em si. A gente está vendo um movimento contrário.
10: Certo. Denise, e sintomas? Que sintomas são mais preocupantes?
12: Essa parte mais técnica, eu gostaria que a doutora Ângela respondesse, que tem mais propriedade para falar.
11: Na verdade, ele é muito parecido com uma gripe comum, então isso que assusta, porque a criança tem febre, tem dor no corpo, vai ter nariz entupido, coriza, né? O narizinho escorrendo, tudo. Mas, de repente, isso que é o quadro muito importante, de repente, existe uma piora aí muito importante, levando a criança para um esforço respiratório mais importante, levando à insuficiência respiratória, precisando ir para a urgência. E é muito rápido.
10: Pois é, eu estava vendo no dados do Ministério da Saúde falando de dificuldade para se alimentar, cianose, quer dizer, a pele, lábios, ponta de dedo ficam arroxeados ou azulados, apneia, né, que são aquelas pausas respiratórias, vômitos e alteração de estado, como irritabilidade, sonolência, quer dizer, quando chega nesse ponto, a coisa tá grave.
11: Tá,
10: né?
11: Grave. Porque assim, respirar não é um ato consciente. Quando você tem alguma coisa que dificulta a respiração, todos os outros sentidos vão ficar alterados. Então a criança, ela não consegue comer, porque ela não consegue respirar e comer ao mesmo tempo. Porque ou ela respira, ou ela respira. Né? Então, entra num estado que é quase uma falência. Por isso que ela fica irritada, porque ela não dorme, porque não consegue respirar, não come. Então, tudo isso são sinais de alerta, né? A gente sabe que durante uma gripe comum isso pode acontecer, mas isso acontece num grau muito elevado.
10: Certo. E, Denise, no caso da... Por que que a prematuridade se envolveu nessa preocupação com o vírus e a bronquiolite?
12: A prematuridade hoje ela é a principal causa de mortalidade infantil em crianças de menos de 5 anos. Esse é um dado da Organização Mundial de Saúde. Uhum. Antes de qualquer doença, diarreia, malária, doenças infecciosas, é a prematuridade e suas consequências. Então, é um grande problema de saúde pública, principalmente porque o Brasil está entre os 10 países com mais nascimentos prematuros. Uhum. Aqui, 12% das crianças nascem com menos de 37 semanas de gestação, que são os prematuros, quando a média mundial é 10%. Então, a gente tem aí em torno de 300 mil prematuros nascendo todos os anos no Brasil. São muitas famílias que passam por essa experiência e, claro, dependendo do grau de prematuridade, essa criança vai ter mais ou menos, né, problemas relacionados, né, a esse nascimento antecipado. Um desses problemas geralmente é a parte respiratória, porque os pulmões são alguns dos últimos órgãos que se formam, né, doutora Ângela? Então, a tendência a problemas respiratórios é maior. E aí que eles são muito impactados, né, pelas infecções e por vírus, infecções respiratórias, podendo ser agravado. Então, a gente une forças, né, com todas as organizações e com todas as pautas relacionadas à parte respiratória, porque os prematuros são muito afetados.
10: Certo. Doutora Ângela, eu queria perguntar o seguinte, por exemplo, quando existe caso de outras doenças agregadas, por exemplo, a criança tem asma, esse quadro fica pior?
11: Sim, por isso que hoje, tanto a prematuridade, né, o bebê prematuro e crianças com comorbidades e asma, a fibrose cística, a síndrome de Down, doenças neurológicas, elas estão associadas dentro dessa lista de crianças que têm acesso ao imunizante contra o VSR. Porque, de fato, eles são mais suscetíveis e quando eles pegam, a chance de ter doença grave também é maior. E um dado para te trazer é que das bronquiolites agudas, virais agudas que a gente tem, 30% delas vão para a UTI pediátrica. E no Brasil, a gente tem uma escassez de vagas pediátricas imensa, tanto público quanto privado. Então, nessa época do ano, sempre é uma correria, porque a gente não tem vaga para todos.
10: Pois é, isso é um absurdo, né? Ter que correr o risco de escolher.
11: Exatamente.
10: Isso aqui é...
11: Sendo que a gente tem uma prevenção.
10: Pois é isso que eu ia falar agora. Prevenção, eu vou perguntar as duas. Prevenção, a gente tem prevenção, né?
12: Temos estratégias de prevenção disponíveis pelo SUS e acho importante também sempre trazer que existem medidas de higiene respiratória, lavagem, higienização de mãos, evitar aglomerações, higienizar os objetos do bebê, né? Uso de máscara, evitar contato com pessoas doentes que também ajudam muito a prevenir, né? A contaminação pelo VSR. Mas hoje a gente tem disponível já a vacinação materna, né? A vacina para gestante que vai proteger o bebê contra o VSR, isso já está disponível para todas as gestantes e o Ministério tem trazido uma comunicação bem efetiva nesse sentido, até porque a gente vê as taxas de cobertura bem altas, próximos de 90%, que é excelente, e também temos um anticorpo, como a doutora Ângela comentou, um imunizante, um anticorpo, que é diferente de uma vacina, né, mas que protege os bebês contra o VSR. Então, quem pode receber hoje esse anticorpo pelo SUS e pelos convênios são as crianças prematuras e crianças com comorbidades. Mas esse vírus, ele atinge todas as crianças, né, doutora Ângela?
11: Isso, um dado muito importante que a gente tem é que até os 2 anos de idade, todas as crianças vão ter tido contato com o VSR. Então, não são só as crianças prematuras, as crianças com doenças, com comorbidades, né, com doenças associadas, que vão ter um risco de VSR, todas as crianças. Então, por isso que a nossa luta, né, o nosso movimento, ela trabalha bastante para trazer essa expansão da indicação. Eu agradeço imensamente, né? A gente sabe que foi um marco histórico a entrada da vacinação para mãe, para gestante contra o VSR.
10: Isso até que eu ia perguntar.
11: Exatamente, isso foi um marco histórico, tá? Uhum. Então, assim, a gente ficou muito feliz que isso é um passo enorme de vacinação. Então, da mãe gestante, então como que funciona isso, né? A mãe recebe a vacina, ela produz o anticorpo e esse anticorpo é passado pro bebê, que passa pelo cordão e o bebê nasce imunizado. Só que existem algumas lacunas dentro dessa proposta, que é, por exemplo, a mãe que se vacina, mas não deu o tempo suficiente para ela produzir naturalmente o anticorpo e o bebê receber esse anticorpo. Se ele nasce antes, mas não dentro do período da prematuridade que está coberta, ele não é elegível a fazer a vacina pelo SUS.
10: E quando é que a mãe deveria tomar, a gestante deveria tomar a vacina? Em que semana, mais ou menos, de gestação? Ou pode ser em qualquer momento?
11: Ela faz a vacinação pelo menos 1 mês até 2 meses antes do final da gestação, né? Até 3 meses antes do final da gestação, para que ela realmente esteja ali com o anticorpo todo preparado, para a criança realmente receber na quantidade que vai gerar proteção.
12: A partir de 28 semanas.
11: 28
12: de gestação.
11: Semanas.
10: É, né? Quer dizer, nós estamos falando também do risco da prematuridade, quer dizer, se houver atraso nessa vacinação por parte da gestante, pode ser que a criança nem tenha condição de receber esses imunizantes
12: por
10: transmissão vertical, né?
11: A outra coisa é a mãe que não consegue fazer a vacinação, por algum motivo. Hoje a gente sabe que, e a gente sempre comenta, né? Uma coisa que eu sempre trago, acesso real é quando a tecnologia, o tratamento tá dentro do paciente, ou dentro do alvo que ele precisa estar. Uhum. Então, assim, a gente ter a incorporação e ter um protocolo publicado no Diário Oficial não quer dizer que o acesso ele está acontecendo realmente lá na ponta.
10: É, inclusive porque tem pessoas que não fazem, não seguem o pré-natal, quer dizer, não recebem sequer a informação.
11: Temos muito. E temos, vou te falar, a gente tem uma pesquisa, e Denise pode trazer depois um pouco dos dados, mas que o próprio profissional de saúde que trabalha lá na ponta, ele ainda não sabe da existência dessa proteção.
10: Poxa vida.
11: Então hoje, a implementação e capacitação, ela ainda está a desejar. Que a gente está aqui realmente para tentar ajudar e levar realmente a informação até a ponta.
10: Não, e ele que é o responsável, esse agente final, de levar informação para a mãe que normalmente não sabe da existência, né? Nem da incorporação da vacina, né?
11: E mais, né? A gente fez essa pesquisa, inclusive, dentro do nicho que a gente trabalha, né? A população que a gente trabalha, que teoricamente tem mais informação. Né, as nossas organizações trabalham com a educação de saúde do paciente. E ainda assim o paciente não tinha informação. E quando ele ia buscar essa informação, não existia. Então, assim, muito se sabia, sim, e que vem sendo veiculado, inclusive, né, nos canais de mídia, tudo, da vacina da gestante. Mas o imunizante para o prematuro e para as crianças que têm comorbidade, muita gente não sabe.
10: Poxa vida. Não, eu queria até reforçar essa questão da prevenção que a Denise falou, porque eu estava lembrando de uma coisa. A coisa, eu não sei se acontece com vocês, mas eu fico agoniado quando eu vejo criança de colo, assim, bebê indo a shopping.
11: No shopping, sim.
10: Porque uma das medidas de prevenção é evitar o contato com pessoas gripadas ou resfriadas. Uhum. Como é que você tem condição de avaliar isso dentro de um shopping?
11: De controlar isso, exatamente. Uhum. Eu falo, inclusive, que você tem que ser uma mãe chata. Que se vier aquela visita, que teoricamente não deveria visitar nenhuma criança, até os 3 meses de idade, eu falo, que vem e fala, quer pegar a criança, quer dar beijo na criança, não. É. E que tem gente que vem ainda com sinais e sintomas. Eu falo, gente, a gente não aprendeu nada da pandemia?
12: Exatamente.
11: Lava a mão, usa máscara quando tem sintoma, né? Não, não ficar em aglomeração. Hello.
10: Pois é. Eu queria agradecer, então, a Denise Sugitani, que é diretora executiva da ONG Prematuridade.com, e a doutora Ângela Ronda, que é pneumologista e diretora executiva da Fundação ProAr, que conversaram conosco hoje sobre bronquiolite. Denise, alguma última dica?
12: Quero dizer para quem tem um bebê prematuro ou uma criança com comorbidade que busque os seus direitos. É um direito receber essa proteção e vai estar garantindo aí mais saúde para o seu filho. Então, está disponível um anticorpo para esses bebês e para as gestantes também continuem se vacinando. São estratégias complementares que precisam uma da outra, que já estão disponíveis pelo SUS. É uma grande conquista e que a gente deve usufruir e aproveitar.
10: E doutora Ângela?
11: Nós temos uma petição pública que está aberta no site da Fundação ProAr, então fundaçãoproar.org.br, para a gente levar todas essas informações, inclusive. Nós temos uma carta para que tenha a expansão da indicação do imunizante contra o VSR, da melhora da capacitação e implementação do que a gente hoje já tem e para aumento da informação sobre as doenças respiratórias.
10: Tá ótimo. As duas, muito obrigada.
11: Obrigada.
12: Obrigada.
10: O programa de hoje teve trabalhos técnicos de Ricardo Coelho. Se você tem alguma sugestão de tema ou comentário sobre o programa de hoje, basta enviar uma mensagem para o endereço eletrônico programafatordirisco, tudo junto, @gmail.com. Até o nosso próximo encontro.
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13: Senhor, obrigado por mais um dia. A Ti agradecemos por nos abençoar com a Sua presença, livrando-nos dos males, da inveja, dos maus espíritos. Obrigado, Senhor, pelo poder que nos concede ao direito de andar livremente, sob a Sua graça. Obrigado, Senhor, pela sabedoria que nos dá, mesmo que ínfima aos Teus olhos, mas que nos permite conhecer os Seus ensinamentos, as Suas palavras de justiça e bondade. Obrigado, Senhor, pela luz do sol, pela força da natureza que nos permite dela tirar o alimento de cada dia. Obrigado, Senhor, pelo milagre da vida, pelos nossos filhos. Ensina-nos, Senhor, a combater a ira e a perdoar nossos inimigos cada vez mais. Cubra-nos com Seu manto. Dedique ao Seu servo, Senhor, todo o Seu amor. Perdoa-nos pelas nossas falhas, pois sabe, Senhor, que somos pequenos diante da Tua sabedoria. Em nome do Pai, do Filho e do Espírito Santo. Amém.

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2: Tudo bem, a gente vai seguindo aqui a nossa programação, você participando, interagindo aqui no nosso programa, olha só, tá chegando.
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2: Alô pra você, ótima tarde, boa tarde.

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3: Nosso Pai, que sois todo poder e bondade, dai força àquele que passa pela provação, dai luz àquele que procura a verdade, pondo no coração do homem a compaixão e a caridade. Dai ao viajor a estrela guia, ao aflito a consolação, ao doente o repouso, ao culpado o arrependimento, ao espírito a verdade, à criança o guia, ao órfão o pai. Que vossa bondade se estenda sobre tudo aquilo que criastes. Piedade, Senhor, para aqueles que vos não conhecem. Esperança para aqueles que sofrem. Que vossa bondade permita aos espíritos consoladores derramarem por toda parte a paz, a esperança e a fé. Deus, um raio, uma faísca do vosso amor pode abrasar a terra. Deixa-nos beber das fontes desta bondade fecunda e infinita, e todas as lágrimas secarão, todas as dores se acalmarão. Um só coração, um só pensamento subirá até vós como um grito de reconhecimento e de amor. Como Moisés sobre a montanha, nós vos esperamos com os braços abertos. Ó bondade, ó beleza, ó perfeição, e queremos de alguma sorte merecer a vossa misericórdia. Deus, dai-nos a força de ajudar o progresso, a fim de subirmos. Ó beleza, ó perfeição, e queremos de alguma sorte merecer a vossa misericórdia.

0: já estamos no ar, né? Já estamos no ar até às 16 horas, a gente faz companhia. Uma excelente tarde para você que continua com o rádio ligado e está me acompanhando o programa Giro de Notícias com o nosso colega Wilson Nunes. Saindo das informações e agora só sucesso, porque se é sucesso, com certeza...
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0: É isso aí, hoje, né? Hoje é dia 7 de agosto de 2026. Sextou com S de sucesso. Isso aí, hoje, sexta-feira, dia 7 de agosto de 2026. Parabéns aos aniversariantes, né, que completa mais um ano de vida hoje, dia 7 de agosto de 2026. Inclusive pra mim, viu? É, tô ficando mais velhinho hoje, viu? Tá sabendo? Mais velhinho. Tô ficando mais velhinho hoje, né? Parabéns a todos os aniversariantes. Que Deus possa nos dar muita saúde, muita paz. Que possa vir mais anos, né, na frente. Se Deus quiser, né? Vai vir, se Deus quiser. Principalmente, né, com muita saúde. Com muita saúde, tendo saúde, como eu sempre falo aqui no programa, tendo saúde, o resto a gente vai conseguindo, a gente vai conquistando. E pouco a pouco, né, a gente vai levando a vida. Né não? Tem que ser assim. Mas principalmente com muita saúde e, é claro, com muita gratidão também, né? Agradecer sempre a Deus pela oportunidade de levantar, né, de estar aqui agora, né, conversando com vocês. Só gratidão, né? Só gratidão. Agradecer sempre a Deus por mais

0: excelente tarde pra você que me acompanha aí na sua casa, né? Aqui na sede do nosso município, pra você na sua casa, pra você no seu serviço. Já foi em casa, já almoçou, tá de volta no seu serviço. Bom serviço pra você, obrigado pela companhia. Pra você me acompanhando também no som do seu carro, muito obrigado pela preferência. Pra você que vai viajar, boa viagem pra você, me acompanhando no som do seu carro. Pra você me acompanhando na zona rural, uma excelente tarde pra você da zona rural. Pra você de longe, de perto, ouvindo pelo aplicativo, pela internet. Muito obrigado também pela conexão com a gente, viu? Para o programa ficar melhor, eu conto com a sua audiência, com a sua participação. Principalmente com a sua participação. Você pode participar pelo nosso zap 99991-9742, ok? 99991-9742. Então participa aí, até às 16 horas, estamos aí com a playlist de hoje, sensacional pra você, de só sucesso aqui na nossa programação, tá bom? Então bora começar? Bora começar então, viu?
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0: Vamos começar ao som de Unha Pintada.
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0: Ex-atual, Unha Pintada.
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0: Aumenta pra curtir. Boa tarde pra você, ex-atual.
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0: existe ex-atual? Bora ouvir agora. Ex-atual, Unha Pintada, Aldiran.

0: também, além do Neto Brito aí, você curtiu também Vitor Fernandes, né, participação do Iguinho Lulinha, cantando Perdi Meu Tempo. Teve também aqui na nossa programação Tairone, né, cantando Edilene. Teve Tarcísio do Acordeon cantando Proteção de Tela, passou por cá também e abriu a nossa programação de hoje. Foi Unha Pintada, né, cantando pra gente Ex-Atual, né, o som aí de Unha Pintada abriu a nossa playlist aqui no nosso programa Estação do Sucesso de hoje.
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99147-4742. Participa aí, beleza? 99991-9742. Eu espero na sua participação. 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
2: Thiago Aquino. Vamos de mais sucesso, Thiago Aquino. Lua de Mel. Essa é linda, hein?

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1: Muito bem, 14 horas e 56 aqui na nossa programação. Além do Eduardo Costa, você ouviu Limão com Mel, né? Participação do João Gomes, cantando pra gente pra sempre. Teve Raça Negra também, né? Deus me livre. Teve também Thiago Aquino cantando pra gente Lua de Mel. Com certeza as melhores você ouve aqui.
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1: 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Seguindo aqui a nossa programação, vamos seguindo aqui com o nosso programa Estação do Sucesso. Já tá chegando participação ali pra gente poder começar a atender, né? Já tem participação ali pra gente poder começar a atender. Vou tocar mais uns dois, passar, né? Mais uns dois sucessos aqui da nossa playlist e eu volto pra poder tocar o seu sucesso, tá bom? Beleza? 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
1: Vamos com mais músicas na sequência? Mais sucesso na sequência pra você? Música nova, né? Música nova também, é claro. Se é sucesso, hoje é sexta-feira, sextou com S de sucesso, né não? Já tem gente me perguntando se eu não vou fazer churrasco. Eu acho que eu não vou nem responder, né? Como é que a pessoa faz churrasco quebrado, né? Como é que faz churrasco quebrado?
3: Nem tô sabendo
1: disso, não. Nem eu tô sabendo, né? Tem que ter dinheiro pra fazer churrasco, né? Eu não tenho, né? Fazer o quê? Todo mundo que deveria juntar, né? E fazer um churrasco aí pra mim, né? É o mais certo, né? Como é que o aniversariante que tem que gastar? Né? Não, pode não. Pode não. Vamos continuando aqui a nossa programação. Bora lá, tá chegando mais sucesso, né? O pessoal já recebi aqui, não sei quantas mensagens. Cadê o churrasco, Gel? Gel e o churrasco? Eu falei, eu tô parecendo um churrasco. Ai, meu Deus. Bora seguindo aqui a nossa programação. Bora lá. Chegando música nova, Gustavo Mioto, né? Participação do Murilo Rufi. Essa música é linda demais, né? Essa história é linda demais. Acompanha comigo, bora lá. Gustavo Mioto, participação do Murilo Rufi. Novo Sozinho.

0: Muito bem, são 15 horas e 16, tá na hora da gente começar a atender as participações musicais aqui agora dos nossos ouvintes. Você ouviu também aqui na nossa programação Galícia, né? Com a participação também de Seu Desejo, cantando pra gente Diz Pra Mim. Teve também Calcinha Preta cantando Não Me Deixe Agora. Teve também música nova do Gustavo Mioto com Murilo Rupi cantando Novo Sozinho. É só sucesso.
1: Está

0: 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Vamos atender agora a sua participação, para você participando, para você interagindo. Muito obrigado pela sua participação. Bora lá! Tocar o seu sucesso a partir de agora, aqui no oferecimento também do nosso amigo Fábio das Verduras, né? 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Bora lá, participa aí, pra você que não participou, a hora é agora.
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3: Como é o nome da senhora?
4: Jênica.
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7: Jérica.
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0: Muito bem, estamos de volta. Tem sempre o seu jeito, tem o nosso jeito, né? Visão FM. Olha só, é sempre junto, viu?
1: Sempre junto de você.
0: Todo dia, toda hora. Bem, vamos aí atender as participações aqui agora dos nossos ouvintes que estão aí participando, interagindo aqui da nossa programação. São exatamente 15 horas e 28 aqui no nosso programa, né? 15h28, bora lá. Já tem participação chegando, boa tarde.
2: Oi, meu amigo, boa tarde. Meus parabéns pra você, viu? Muitos anos de vida, muita saúde, muita paz. É, Marli Rori de Pinga Fogo, feliz aniversário, Gel. Tudo de bom pra você, viu? Fica com Deus. Uma ótima tarde pra você.
0: Valeu, Marli. Muito obrigado, minha querida. Muito obrigado. Viu, dona Marli? Que Deus abençoe a senhora também. Agradeço de coração. Muito obrigado mesmo, viu? Uma boa sexta. Um bom final de semana abençoado pra senhora, viu? Dona Marli Roriz, aí do Pinga Fogo. É nosso ouvinte, da sempre acompanhando também o nosso programa. Muito obrigado, viu? Agradeço de coração. Tudo de bom. Boa tarde, passando para desejar a você um feliz aniversário, cheio de saúde e paz, que Deus possa te abençoar hoje e sempre, para que você seja sempre essa pessoa que é prestativo, dedicado. Feliz aniversário, são os votos de seu padrinho Cidinho. Ô, Cidinho! Obrigado, viu, meu padrinho? Muito obrigado mesmo, viu? Pela mensagem, essa linda mensagem do senhor, agradeço. Que Deus continue também abençoando sempre o senhor, viu? Continue sempre abençoando o senhor aí. Muito obrigado mesmo. Uma boa sexta, um final de semana abençoado para o senhor. Muito obrigado mesmo, né? Meu padrinho aí, José Aparecido Cidinho, grande abraço. Aí é empresário forte, viu?
3: Olá, João, boa tarde. Roda os parabéns, seu. Você vê, roda os parabéns aí. E dona Camila, Padum, é bom de frango aí. Tá te esperando lá à noite aí. É mais com porque a Leona tá por aí, a Leona tá viajando. Aí você vê o que você faz aí.
0: Valeu, Roberto. Muito obrigado, meu amigo. Nosso amigo Roberto lá de Curralinho. Pois é, é mesmo, rapaz. Dona Carmita tá cheia de frango lá, é? Ah, então vou passar por lá, viu? Vou passar por lá, viu? Vou passar por aí, viu, dona Carmita? Pegar esses frangos aí, viu? Muito obrigado, viu, Bel? Muito obrigado, meu amigo, pela participação. Obrigado pela mensagem. Viu? Tudo de bom aí pra você. Valeu, valeu. Quem mais participa aqui da nossa programação? Temos mais participação? Gel, boa tarde. Primeiramente, parabéns pra você. Muitos anos de vida. E manda uma música pra mim de Sorriso Maroto. Pode ser qualquer uma, só pra curtir. É a Priscila, tô acompanhando o programa em Guanambi pelo aplicativo. Beleza! Muito obrigado, minha querida. Muito obrigado, viu? Tudo de bom pra você. Obrigado pela conexão com a gente, né? Ouvindo pelo aplicativo. Olha só que bacana. Pode deixar que eu vou mandar também uma linda música de Sorriso Maroto pra você poder curtir, viu? Vou mandar aquela Boa Noite de Sorriso Maroto. Essa é linda. Muito linda, viu? Boa noite, Sorriso Maroto. Bom demais. Muito obrigado, boa sexta. E é claro, um final de semana abençoado também. Temos mais participação musical, bora lá.
4: Boa tarde. Eu gostaria de ouvir uma música de Júlio Nascimento. Só mesmo para curtir.
0: Beleza, é a nossa amiga Darlene, não é isso? Não é isso, Darlene? Darlene da Lagoa do Couro, tá acompanhando a nossa programação. Boa sexta pra você, bom final de semana, viu, Darlene? Pode deixar que eu vou mandar uma boa música. Diz ela que tá tomando uma agora, né? Tá tomando uma. Tá tomando uma agora e curtindo a nossa programação. E quer ouvir uma música de Júlio Nascimento. Pronto, Darlene, vou mandar pra você, Darlene. Pode ser qualquer uma, né? Vou mandar pra você, Luana, com Júlio Nascimento. Pra você poder curtir. Boa sexta pra você, bom final de semana aí. Valeu, valeu, tudo de bom, Darlene. Vamos então com essas duas primeiras participações. Eu volto pra atender mais. Até às 16 horas, até às 4 horas da tarde. Quem comanda a nossa playlist agora é você. Capricha aí, bora lá. Tá chegando o Sorriso Maroto. Boa noite.

0: bem, 15 horas e 40 aqui na nossa programação, 15 e 40. Vamos continuando aqui com o nosso programa Estação do Sucesso. Deixa eu só falar pra você, né, fazer um convite, na verdade, que tá chegando aí a primeira cavalgada da Associação dos Moradores lá de Altamira, tá sabendo? Bora então? Bora mais eu? Eu tô indo.
1: Quem mais eu vou?
0: No final de agosto, né? No final aí de agosto, no finalzinho mesmo, dia 29 e 30 de agosto, você não pode ficar de fora. Primeira cavalgada da Associação dos Moradores de Altamira, aqui em Palmas de Monte Alto, nesse clima aí, ó. Quer ir mais eu? Vamos. Quer ir mais eu? Vambora.
2: Vamos pra cavalgada, minha gente, chegou a hora.
0: 29 e 30 de agosto, em Altamira. Já tá confirmado, né? Já tá confirmado aí o cantor Rui Soriano. Tá confirmado também o bicheiro, né? O Barão dos Paredões, né? O bicheiro. E também esse grande cantor que eu sou fã, Gleison Silva. Vai ser bom demais, viu? No sabadão, né? Dia 29 de agosto, vai ser no sábado, vai começar a partir das 9 horas da noite. Quem canta no sábado, dia 29, vai ser Rui Soriano e Gleison Silva, não é isso? No sábado, dia 29, vai ter Rui Soriano e Gleison Silva no sabadão, dia 29. E no domingão, né? No domingão teremos aí a grande cavalgada, né? Saindo pelas ruas aqui do nosso município, né? E à noite aí teremos um show com o bicheiro Barão dos Paredões. Você não pode ficar de fora. Organização é do nosso amigo Fabrício Ramos, né?
2: Mas eu vou embora. Vamos pra cavalgada, minha gente.
0: Nosso amigo Fabrício Ramos. Primeira cavalgada da Associação dos Moradores de Altamira, viu? Vai ser 29 e 30 de agosto. Guarda essa data aí. Você cavaleiro, você amazona, as comitivas. Bora mais eu. É festa de integração regional. 29 e 30 de agosto, primeira cavalgada da Associação dos Moradores de Altamira.

amigo, nosso amigo Fabrício tá falando aqui, né? Que o melhor peixe da nossa região é Oscar do Agrestinho. Ele falou o quê? Pode vir, Oscar, que o peixe tá garantido. A porção é por conta nossa. Aí sim, agora eu gostei, agora eu gostei. Já ganhou a porção de peixe. Pode deixar, Fabrício, pode deixar, meu amigo. Depois eu dou uma passadinha lá, viu? Já fala com o Oscar pra deixar guardada aí minha porção, viu? Depois eu passo aí pra poder saborear. Grande abraço, viu? Nosso amigo Oscar também do Agrestinho. Grande abraço. E olha aí, ó, 29 e 30 de agosto.

0: bem, 15 horas e 44 aqui na nossa programação. Vamos com mais participação aqui. Tá chegando mais participação. Falando em cavalgada, lembrando também que no dia 19 de setembro, né, eu vou estar também na cavalgada do Parque dos Amigos, né? Vai ser dia 19 de setembro. Essa eu vou estar puxando a cavalgada. Vai ser na comunidade quilombola de Jurema, né? Isso vai ser dia 19 de setembro. A gente vai sair lá no bar da nossa amiga Pati com a chegada no Parque dos Amigos, viu? Na comunidade quilombola de Jurema. Vai ter show aí com Leone do Piseiro. Vai ter Leone do Piseiro, quem mais? Sonho de Moleque, é isso? Vai ter bingo também, vai ser bom demais, viu? Dia 19 de setembro, lá na Associação Quilombola de Jurema. A gente vai estar puxando essa cavalgada lá, né? Estarei também mais uma que vai ser na Comitiva das Patoas, que vai ser em outubro, né? Em outubro, dia 11 de outubro, a gente vai estar lá na... a sexta, né? Sexta cavalgada, né? A sexta cavalgada da Comitiva das Patoas, né? E a gente vai estar mais um ano, né? Essa já é a quinta edição, né? Que eu participo, é a quinta edição que eu participo lá na Baixa do Augusto, né? Da Comitiva das Patoas, quinta edição, né? Quinta edição, todo ano, só a primeira, né? Que não deu pra mim poder participar, mas da segunda pra cá, até agora, até a sexta edição, né? A gente tá por lá. Então, a gente vai estar por lá também nessa cavalgada. Falar pra vocês também que a gente vai estar no próximo final de semana, próximo final de semana, se eu não me engano, deixa eu confirmar a data aqui, vai ser dia 14 e 15, né? 14 e 15 de agosto, a gente vai estar lá no Quilombo de Aroeira, né? Vai ter também festa lá no Quilombo de Aroeira, a gente vai estar por lá também mais um ano marcando presença. Aproveitar e agradecer aqui a nossa amiga Dona Neuci pelo convite de mais um ano em participar dessa festa, né? Que vai ser aí a terceira feira de cultura, né? Educação e Agricultura Familiar Territorial, e a segunda feira também da alforria de Dindinha Bertolina. Vai ser 14 e 15 de agosto, no próximo final de semana, viu? Vai ter show aí com Gilson Gomes, né? O Forrozeiro. Vai ter Cangaia Suada, olha só, Cangaia Suada. Vai ter também Romildo Matos, né? O Camisa Sensual. Vai ser bom demais, vai ser bom demais. Dias 14 e 15 de agosto, já começa ali com as oficinas, né? A partir das 14 horas. E logo mais à noite tem festa nos dois dias, 14 e 15 de agosto, sexta e sábado. Mais um ano também que eu vou estar presente lá, a organização Grupo de Mulheres Mãos Aroeira, lá no Quilombo de Aroeira. A gente vai estar mais esse ano lá, agradecer a nossa amiga Dona Neuci por mais esse convite.
1: Boa tarde, Gil. Meus parabéns, feliz aniversário. Deus lhe dê muitos anos de vida, muita paz, muita saúde, prosperidade, um ano cheio de vida, dinheiro no bolso, isso que eu desejo para você. Obrigado, Gil. Fique com Deus. Feliz ano novo.
0: Valeu, seu gentil, muito obrigado mesmo, viu? Que Deus abençoe o senhor, agradeço de coração, muito obrigado pelo áudio, viu? Lindas, lindas palavras aí da mensagem do senhor, eu fico grato. Uma sexta e um final de semana abençoado aí para o senhor, viu, seu gentil? Muito obrigado. Igual o senhor falou, né? Dinheiro e saúde, né? Dinheiro no bolso e saúde. Tendo saúde já tá bom, né? Mas o dinheiro é sempre bem-vindo, né, não, seu gentil? Com certeza. Ué, quem é que não gosta? Valeu, seu gentil. Muito obrigado, viu? Temos mais participação. Quem é que participa? Boa tarde.
2: Boa tarde, meu amigo. Boa tarde. Meus parabéns, irmão, pra você. Deus te dê muitos anos de vida, saúde, felicidade. Seja esse locutor fantástico que você é. Muito maravilhoso, boa sorte, Deus que te abençoe, te dá um bom, muito anos de vida e saúde. Eu vou precisar que toca pela música aí com o Amado Batista, o som da caminhonete de nós. Oferecer para toda essa galera aí na escuta do programa, Quinta do Cachorro Quente, para Rodolfo, Marcelo de Tó, seu Cláudio do Café Sem Troco, Lio Vaqueiro, Domingos Marinho, Aleixo, Marcão da Pipoca, toda essa galera aí na escuta do programa. Essa turma que vem da Nova Palma, dos bairros aí, todos aí. Valeu, valeu, tenha uma boa tarde, com Deus, boa sorte, Deus te abençoe.
0: Valeu, seu Reginaldo, muito obrigado mesmo. Viu? Pode deixar que eu vou mandar para o senhor para a gente poder curtir. Muito obrigado mesmo pela participação aqui no programa, viu? Deus abençoe o senhor também, viu? Muito obrigado mesmo aí pelas palavras aí, pelo áudio aí. Muito obrigado pelas felicitações. Tudo de bom para o senhor, viu, seu Reginaldo? Pode deixar que eu vou mandar aí a música pra gente poder curtir, pra toda essa galera também que o senhor falou aí. Amado Batista, né? O som da caminhonete, beleza?
3: Meu amigo, boa tarde. Passo no seu maravilhoso programa para te parabenizar. Que Deus te dá muitos anos de vida. Essa voz, meu, cada vez mais talentosa, viu, meu irmão? Que Deus te abençoe. Tudo de bom para você. Que Deus te abençoe você cada dia mais, meu amigo. Cada dia, cada hora, cada ano, viu? E também aproveitar, Gel, que no domingo é dia dos pais. Parabenizar a você, pai, e todos os pais, viu? Não tem meu pai aqui na face da terra, mas mora no céu, tá no coração meu. Mas eu também sou pai, viu? Domingo é dia dos pais, um dia especial, né? Que Deus abençoe todos os pais. É no domingo, mas eu tô antecipando, aproveitando a audiência do seu programa, meu amigo. Mandei em cima da hora, mas você não leva mal não, viu?
0: Valeu, Marcondes, muito obrigado, meu amigo, muito obrigado. Lindas palavras também, só tenho a agradecer de coração pelas palavras, pelas lindas palavras, né? Muito obrigado, meu amigo, muito obrigado. Como você falou, né, eu também não tenho mais o meu pai, né? Também tá lá no céu, mas a gente já é pai, né? Agora a gente tem essa missão também, né? Então eu já aproveito também, já dedico para você um feliz dia dos pais, viu, Marcondes? Com certeza aí, você é um pai aí excelente, um homem que tá sempre aí na correria, batalhador, viu? Então já aproveito, já dedico aí feliz dia dos pais também, né? Já passo aí as felicitações também para você de feliz dia dos pais, né? Para esse domingão agora, né? Pra gente que já é pai, né? Um feliz dia dos pais aí para todos os pais aí na sintonia aqui do nosso programa Estação do Sucesso. Valeu, viu, Marcondes? Muito obrigado, meu amigo.
4: Música aí pra nós aí, na Nova Palma aqui. 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Amada é Deus.
0: Valeu, nosso amigo Cleilton, aí do bairro Nova Palmas. Muito obrigado, meu amigo, pela sua participação. Amada é Deus, né? Beleza. Tem mais participação? Parabéns, João Costa, felicidades, corintiano arretado, Wander Lúcia Santos de Rancho das Mães, valeu, Wander Lúcia. Verdade, viu, Wander Lúcia? É corintiano arretado mesmo, já sabe até o time, hein? Muito obrigado, viu? Muito obrigado, minha querida. Boa sexta pra você, um final de semana é abençoado, muito obrigado mesmo, tá bom, nossa amiga Wander Lúcia? Valeu, valeu. Temos mais? Muitas participações, só até agradecer, viu, gente, pelo carinho. Parabéns, Gel, que Deus lhe abençoe e proteja sempre, que você seja sempre essa pessoa especial para todos nós, ok? Felicidades mil para você. É o que deseja os seus amigos Carlos Magno, Cidinha, Deise, Anderson e Domício. Beleza, seu Carlos? Muito obrigado, seu Carlos, muito obrigado, viu? Deus abençoe o senhor também, abençoe a família do senhor, né? A nossa amiga Cidinha, né? A sua esposa Cidinha, a sua filha Deise, né? Também o Anderson, o seu Domício, né? Grande abraço aí pra todos vocês. Um final de semana abençoado, viu? Muito obrigado mesmo pela mensagem. Tá bom, Carlos? Valeu, meu amigo, tudo de bom! Mais participação, bora lá, feliz aniversário, João Costa, felicidades, meu caro, Deus te abençoe sempre, estou ouvindo aqui no sítio São José Operário com Luiz Felipe, abraço para Marcondes, esse cara sensacional, é o nosso amigo Gilmar Santana. Beleza, Gilmar, valeu, meu amigo, muito obrigado também pela mensagem, viu? Mandou essa mensagem e fico grato, viu, meu amigo? Fico grato, um final de semana abençoado pra você, né? E que Deus continue abençoando sempre, né? Sempre, sempre, sempre. Muito obrigado por estar acompanhando o programa aí no sítio São José Operário, né? Com o Luiz Felipe, grande abraço a ele também, o nosso amigo Luiz Felipe, nosso amigo Marcondes, né? Que tá sempre acompanhando também a nossa programação. Valeu, Santana, tudo de bom, meu amigo!
5: Feliz dia da casa, já. É de galera, tá descendo.
0: Ô, Minha linda, muito obrigado, viu, Isis Helena do Agrestinho, muito obrigado, viu, Isis, muito obrigado, princesa, muito obrigado mesmo pela mensagem, viu, muito obrigado, Deus abençoe você, obrigado, tirou um tempinho pra poder parabenizar também, muito obrigado, Isis Helena lá do Agrestinho, grande abraço, bom final de semana, viu, Isis. Bora tocar aí a música, né? Bora tocar aí a música. Mário Batista, o som da caminhonete. Solta aí.

0: muito bem, 15 horas e 56. Estamos chegando já no término aqui do nosso programa. Está sendo sucesso. Está chegando o próximo programa, né? Temos
1: boa tarde, mais mensagens. Feliz aniversário para você, meu amigo. Que Deus te dê muitos anos de vida, saúde, paz, felicidade. Essa data se repita, não só hoje, não. Repita sempre. Viu? Muitos e muitos anos de vida. Felicidade. Parabéns.
0: Valeu, Edileuza. Muito obrigado, minha amiga. Muito obrigado, viu? Que Deus abençoe. Viu? Muito obrigado mesmo pela mensagem aí, tá bom? Nossa amiga Edileuza aí do bairro Nova Palmas, né? Tá curtindo também a nossa programação. Muito obrigado, viu, Edileuza? Muito obrigado mesmo. Tirou um tempinho pra poder me parabenizar. Muito obrigado. Temos mais participação aqui. A nossa amiga Cidinha, boa tarde, Gel. Parabéns, muitas felicidades. Que Deus abençoe poderosamente sua vida. Feliz aniversário. Valeu, Cidinha. Muito obrigado, minha querida. Valeu, valeu. Tudo de bom pra você aí, como eu falei aí para o seu esposo, né, o Carlos. Tudo de bom pra vocês aí, que Deus continue abençoando também cada um de vocês aí. Agradeço, viu, pela mensagem e pela participação aqui no programa. Viu, Cidinha? Valeu, valeu. É, se quiser levar uns 5 mil pro hospital pra me dar de presente, viu, Cidinha? Pode me dar, viu? Beleza? Pode levar uns... Não precisa ser 5, não. Pode ser uns 4 mil, tá bom, viu? Valeu, Cidinha. Temos mais participação?
2: Parabéns, Gel. Felicidade, tudo de bom, viu? Que Deus te proteja, te abençoe, te dê muitos anos de vida. E que você continue sendo essa pessoa alegre, feliz, viu? É o meu desejo. Tudo de bom pra você, sua família, seu filho. Viu? Se possível, toca qualquer música de Zezé de Camargo aí pra mim ouvir. Tô aqui na escuta. Não perdo um só programa seu, viu? Sinto falta de Maísa. Por que que ela não tá apresentando mais junto com você? Era muito bom. Valeu. Boa tarde.
0: Valeu, minha amiga. Muito obrigado, viu, pelas felicitações aí, muito obrigado mesmo pelo carinho, agradeço, viu? Pois é, a Maísa agora, depois que o moleque chegou agora, né? Ela tá tirando um tempinho agora pra poder cuidar, né? Aí logo logo ela deve voltar, né? Deixar o moleque crescer mais um tiquinho, né? Deixa ele crescer, a hora que ele ficar assim mais ou menos do meu tamanho, né? Aí ela volta. Muito obrigado, minha querida, viu? Boa sexta pra você, bom final de semana, que Deus continue abençoando também aí a sua vida. Eu agradeço demais e pela mensagem, pelas felicitações também, viu? Logo logo, né? Se Deus quiser, a Maísa tá de volta. O que a Cidinha falou aqui, hein?
3: Eu vou levar 10 mil, viu, Gel, né? Não.
0: Melhor ainda, Cidinha. Melhor ainda, viu? Tô precisando pagar as contas, né? Melhor ainda. Pode levar os 10 mil, viu, que eu aceito. Minha gente, chegamos no final aqui do programa, está sendo sucesso. Tá chegando o próximo programa, que é o Sintonia Brega, na apresentação aí do companheiro Sandro Ribeiro. A partir de agora ele vem com a cacetada de música brega, saindo aí do sucesso e agora com um repertório diferenciado para você, que é a música brega. Então não desliga o rádio não, aumenta, porque agora a sintonia no rádio é brega. Por cá. Boa tarde, Sandro.
4: Opa! Boa tarde, Gê Costa. Boa tarde aos nossos ouvintes. Quero aproveitar da oportunidade. Já dei os parabéns pra você. Tô vendo aqui diversas mensagens. Tá chegando aqui pra você, deixando aí, né, as mensagens de felicitação. Isso é sinal que você é uma pessoa, né, querida, uma pessoa que tem um coração gigante. Então, quero aproveitar e deixar aqui os parabéns pra você, viu, Gê?
0: Festa dupla, verdade.
4: É sexta-feira,
0: domingo. E domingo, dia dos pais, verdade. Então já aproveito e já desejo um feliz dia dos pais.
4: Obrigado,
0: você também, já é pai. Muito obrigado, viu, Sandro? Já me parabenizou aqui off e tá parabenizando aqui agora no programa. Eu agradeço mesmo, viu? Agradeço pelo carinho aí, que Deus continue abençoando também a sua vida.
4: Obrigado,
0: viu,
4: querido?
0: E a partir de agora é uma cacetada de música brega, né, Sandro?
4: Nessa sexta-feira. Uma cacetada de música brega, hoje sexta-feira, já estamos aí nesse clima, né? Clima de dia dos pais.
0: Verdade.
4: Nós vamos tocar algumas músicas do Dia dos Pais, vamos ter a participação dos nossos ouvintes. Então cola aqui comigo, porque até as 18 horas é uma pancada de música brega.
0: E o pessoal tá me cobrando, Sandro, e o churrasco? Como é que faz churrasco sem dinheiro? Você já viu ir fazer? Não dá pra fazer churrasco sem dinheiro,
4: é,
0: não.
4: É verdade.
0: Tem que pedir alguém emprestado aí.
4: O Wilson falou que a agenda dele hoje tá aberta, né?
0: Tá aberta? Ele que poderia patrocinar, né? Vou falar com ele pra patrocinar o portal.
4: Alô, Zinho, prepara que nós estamos chegando.
0: Verdade, viu? Nosso diretor também deveria patrocinar.
4: Não,
0: né?
4: Era, rapaz.
0: Tem que patrocinar também o nosso diretor,
4: no programa,
0: Marcos
4: hein?
0: Paulo, né? E alô, Marcos Paulo. Verdade.
4: Sexta-feira hoje combina com peixe frito.
0: Verdade,
4: né?
0: Como combina, viu? Podia levar o aniversariante aqui pra saborear umas porções de peixe lá. Isso, Sandro. Muito bem, a partir de agora, então, sintonia brega no ar pra você com o Sandro Ribeiro. Sandro, bom programa e até segunda.
4: Valeu,
0: viu,
4: meu parceiro? Combinado, bom finalzão de semana, feliz dia dos pais e segunda-feira.
0: Valeu, gente! Quero agradecer carinhosamente a todos, né, que participaram. Pelo, aqueles também que não puderam participar, mas estavam aí com o rádio ligado, acompanhando a nossa programação. Eu agradeço de coração, principalmente os que me mandaram mensagem. Tirou um tempinho para poder mandar mensagem, me parabenizando. Eu agradeço, viu? Agradecer a nossa amiga Neia também, da Lagoa dos Patos, que mandou aqui a mensagem, me parabenizando. Muito obrigado, viu, Neia? Tudo de bom para você, minha querida. Para você e para toda a sua família. Vou ficando por aqui, tá chegando agora o Sandro Ribeiro. Eu volto agora, segunda-feira, às 14h, com mais uma edição do programa Estação do Sucesso. Tchau, tchau, gente. Um final de semana abençoado pra você. Tchau.

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2: Tudo bem, a gente vai seguir aqui a nossa programação. Você participando, interagindo aqui no nosso programa. Olha só, tá chegando.
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2: Alô pra você, ótima tarde, boa tarde pra você.

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Oeste. Muito bem, Brasil, já estamos... já resolvido e estamos normal e vamos seguindo aqui a nossa programação nessa tarde gostosa de sexta-feira, dia 7 de agosto de 2026. A você ligadinho conosco, uma ótima tarde, sejam todos bem-vindos e bem-vindas. Vai participando que os nossos canais já estão liberados para você participar e interagir aqui do nosso programa.

Bom demais, né, minha gente? 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Boa tarde pra você, ligadinho, ligadaço aqui no nosso programa.

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4: Muito bem, Brasil, vamos lá. Nova de sexta-feira, sextou com S de sintonia brega. Boa tarde, boa tarde.
5: Adivinha, sexta-feira.
4: Maravilha, a primeira sexta-feira do mês de agosto. A você ligadinho, ligadaço aqui no nosso programa. Sejam todos bem-vindos e bem-vindas. 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

Muito bem, Brasil! Ouvimos aí mais um modão de Amado Batista. Hoje é sexta-feira especial de Amado Batista. Só música de Amado Batista pra gente matar a saudade, tá bom? Deixa eu aprumar aqui uma luzinha pra meu querido amigo Sérgio, lá em Caldeirão de Dentro. Alô, Sérgio, abraçar também tio Bastião, tio Urides. Obrigado aí pelo carinho da audiência, tá bom? Ótima tarde, bom finalzão de semana. Aprumar aqui um aluzinho também para todos os aniversariantes, né, dessa sexta-feira. Mais uma vez deixar aqui os parabéns para meu colega Geo Costa, ele que é aniversariante dessa sexta-feira. Já deixei aqui os parabéns para ele em off e também no ar. E mais uma vez deixar aqui registrado com muito carinho o aniversário e os parabéns para o colega Geo Costa. Deixa eu aprumar aqui um alôzinho também para o Carlos e Cidinho aqui em Monte Alto, ouvindo o nosso programa. 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
5: Muito bem, Brasil, já são 17 horas e 1 minuto. Deixa eu aproveitar o ensejo, registrar aqui também no nosso programa as nossas condolências à minha querida dona Gigi. É hoje um dia muito difícil para ela, para as irmãs aí, né? Hoje faleceu o nosso amigo Zezé, irmão e dona Gigi, da Pronenga, da Proleninha, os nossos sentimentos, que Deus possa dar muita força a vocês e que Deus também dê um bom lugar ao nosso amigo Zezé. Rádio Visão FM, já são 17 horas e 2 minutos, boa tarde.
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2: Muito bem, Brasil, vamos lá, já estamos de volta com a melhor programação do Brasil, já são 17 horas e 6 minutos, prazer falar com você, obrigado pelo carinho da audiência, muito obrigado mesmo de coração pela amizade sempre, tá bom? Abração pra você no centro da cidade, você nos bairros, você aí na nossa querida Zona Rural. Até às 18 horas, programa Sintonia Brega aqui no comando de Sandro Ribeiro. 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Então vamos embora, Monte Alto!

Churrasqueira, essa é boa demais, né, Brasil? Deixa eu aprumar aqui um alôzinho também pra meu querido amigo Bonfim, sua esposa Regina. Eles estão lá em Sampa, lá em São Paulo, acompanhando o nosso programa pelo aplicativo Radiovisão FM. É isso, Bonfim. Valeu, meu querido. Ótima tarde. Bom finalzão de semana aí pra vocês em São Paulo, meu querido amigo Bonfim. Mas tenho que esquecer. Olha só, minha gente, utilidade pública, foi perdida hoje uma carteira com CNH e cartões em nome de Sérgio Teixeira da Silva, agente microcrédito do Banco do Nordeste, nas imediações dos três irmãos e cavalo russo. Quem encontrou ou encontrar, deixar na sede da unidade do Crédito Amigo aqui em Palmas e Monte Alto, ou então no Sindicato Rural, que será gratificado, tá bom? Você que encontrou encontrar uma CNH e cartões em nome de Sérgio Teixeira da Silva, agente microcrédito do Banco do Nordeste, será bem gratificado, tá bom? Maravilha, show de bola, tá dado o recado. Vamos dando sequência aqui o nosso programa, já são 17 horas e 14 minutos. Boa tarde para você ligadinho aqui no nosso programa. 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Alô, meu parceiro Nilinho, boa tarde.

0: Boa tarde, aqui é Maria do Cisnade. Manda um alô aí pro meu pai, Lorde, aqui em Cisnade, que está ouvindo o programa Santania Brega. Não perca um dia do seu programa. Boa tarde.
1: Opa, obrigado, obrigado de coração a todos os amigos e amigas aí curtindo o nosso programa. Boa tarde, Sandro. Manda aí um alô pra meu pai, minha mãe, na Fazenda Cavalo Russo. A todos vocês de Cavalo Russo. Obrigadão aí pelo carinho da audiência participando aqui do nosso programa. Almerice, valeu, valeu. Boa tarde, ótima tarde, bom finalzão de semana. Tá bom? Maravilha, já são 17 horas e 33 minutos, 17h33. Eu vou ao break comercial e volto já já, viu, Brasil? Não sai daí não, boa tarde.
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2: Bem, a gente vai seguir aqui a nossa programação, você participando, interagindo aqui no nosso programa. Olha só, tá chegando.
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2: Alô pra você, ótima tarde, boa tarde.

segunda-feira, meu coração é brega, Brasil. Mais uma de Amado Batista pra gente matar a saudade nessa tarde gostosa de sexta-feira. Já são 17 horas e 42 minutos. Esse é o último bloco dessa música. 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Alto. Que Deus continue abençoando cada um de nós, tá bom? Domingão é dia dos pais, domingo é dia de emocionar, é de dizer eu te amo, eu tenho a certeza que é dia de reconhecimento. É um dia especial, dia dos pais, e nós merecemos tudo isso. Então,

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Fique com Deus, Tony Coelho, até segunda.

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0: Uma música amargurada, uma canção muito bonita. E a gente vai trazer para cantar aqui agora o dono dessa música.
1: É um dos autores da música. Eu quero o carinho e o aplauso de vocês a essa dupla consagradíssima que faz parte da família 100% Caipira nesse projeto. Um aplauso carinhoso, toda Olímpia representando São Paulo, aplaudindo Dino Franco e Moraí.
0: Que beleza! Família sertaneja de todo o Brasil, o nosso grande abraço, 100% Caipira!
2: 6:26. Aham.

0: 16:32.
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De repente, meu carro quebrado, fechei os vidros, deixei ali encostado e ajuda eu fui procurar. Quando eu vi uma casa ali perto, o lugar era deserto, pelo trilho comecei a andar. 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E é com ele que eu vou para a sepultura. Diga também que foi com aquele velho sapatão que eu trabalhei e tirei desse chão
o sustento do seu futuro. 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E por fim, diga a ele que eu lhe perdoo, que por Deus eu lhe abençoo, não reclamo a minha cruz. 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

0: afastamento do agressor do lar e a proibição de aproximação da vítima.
1: Alerta de desmatamento na Amazônia.

as doenças prevenidas pela vacinação

0: de 6 meses para que o meu agressor fosse responsabilizado. Uma espera que nenhuma mulher deveria enfrentar. Ao longo desse caminho, ouvi muitas vezes que eu deveria desistir, mas eu não podia desistir, porque aos poucos eu entendi que aquela história não era só minha. Ela representava a realidade de milhares de mulheres brasileiras e, quando buscavam proteção, encontravam silêncio, descrédito e omissão. E agora eu gostaria de convidar você a fazer uma reflexão. Você já parou para pensar como estaria o Brasil hoje se não tivesse na Lei Maria da Penha?
1: 20 anos depois de promulgada a lei, a história de Maria da Penha é reconhecida internacionalmente.
2: E abriu portas para que outras mulheres lutassem contra a violência doméstica.
1: Além de punir a violência física, a Lei Maria da Penha também ampliou o olhar sobre outros tipos de agressão.
2: Violência psicológica, patrimonial e sexual, por exemplo, foram reconhecidas com a lei criada há 2 décadas.
1: Vamos saber mais detalhes sobre a lei na reportagem de Márcia Fernandes.
3: Uma história de violência que marcou a vida de uma mulher e resultou na lei que hoje ampara outras vítimas. Nos anos 80, Maria da Penha sofreu 2 tentativas de homicídio pelo então marido. Na primeira, ele atirou contra as costas dela, o que a deixou paraplégica. Ele não assumiu a autoria do crime e alegou ter sido um assalto. Algum tempo depois, tentou eletrocutá-la. O caso virou uma longa batalha judicial que durou cerca de 20 anos e foi parar na Comissão Interamericana de Direitos Humanos, que reconheceu a negligência do Estado brasileiro diante da violência doméstica. Maria da Penha tornou-se uma das principais defensoras dos direitos das mulheres no Brasil e deu nome a uma lei. Ela destaca a importância dessa lei na proteção às mulheres.
0: Ao longo destas 2 décadas, milhões de mulheres romperam o silêncio, encontraram proteção, tiveram acesso à justiça, salvaram suas vidas. É como eu costumo dizer, a Lei Maria da Penha veio para resgatar a dignidade da mulher brasileira.
3: Já a advogada e doutora em Direito Público, Daniela Portugal, comenta que a lei, criada em 2006, mudou a forma de tratar a violência doméstica no país.
4: Durante muito tempo, acreditamos que a violência contra a mulher seria somente a violência física. E a gente passa a ter uma consciência maior para outras formas de violência que são expressamente referidas na lei, como é o caso da violência patrimonial, da violência sexual, a violência moral, a violência psicológica.
3: A Lei Maria da Penha vale para casos ocorridos na unidade doméstica, no âmbito familiar e em qualquer relação íntima de afeto, mesmo sem convivência. Além dos mecanismos para responsabilizar os criminosos, a lei criou medidas protetivas para as mulheres, como o afastamento do agressor do lar e a proibição de aproximação da vítima. O atendimento às mulheres em situação de violência também foi ampliado. A lei determina ainda que União, estados e municípios atuem de forma integrada para prevenir violências por meio de campanhas e atendimento policial especializado. A vítima tem direito a atendimento prioritário no SUS, na segurança pública e assistência jurídica. Leila Linhares é coordenadora da ONG Sépia, organização voltada para o fortalecimento da cidadania de grupos como as mulheres. Ela destaca o legado da Lei Maria da Penha.
5: Então é uma grande vitória esse legado de tirar da cultura a ideia de que violência contra as mulheres é um assunto privado e que o Estado não deve se intrometer.
3: Se você é vítima de violência doméstica ou conhece alguém nessa situação, procure uma delegacia de defesa da mulher ou qualquer delegacia. Busque também as orientações do Ligue 180 de atendimento à mulher. Em situações de emergência, a indicação é ligar para a polícia no número 190. Reportagem Márcia Fernandes.
2: A partir da Lei Maria da Penha, além da prisão e condenação de agressores, foram desenvolvidas políticas públicas para a proteção da integridade física, psicológica e patrimonial das mulheres.
1: Nós conversamos com a secretária nacional de enfrentamento à violência contra mulheres, Estela Bezerra, sobre os avanços da lei e os desafios que ainda restam. Acompanhe. Secretária, muito bem-vinda à Voz do Brasil, um prazer ter a senhora conosco novamente. 20 anos da Lei Maria da Penha, né? Queria que a senhora começasse destacando, então, pra gente, quais foram as principais mudanças e os avanços promovidos pela lei.
6: Mariana, alegria minha de estar aqui novamente. A Lei Maria da Penha, que completa 20 anos, é uma lei que tira o Brasil da omissão à violência contra as mulheres, né? E que muda uma percepção cultural muito forte e que era danosa para metade da nossa população, que são as mulheres. Antes da Lei Maria da Penha, a cultura era quem, em briga de marido e mulher, ninguém mete a colher. E essa não intromissão do Estado fazia com que mulheres fossem executadas e ainda em muitas situações, como no crime do Dock Street, né? Ter um argumento da mulher honesta e da morte em defesa da honra, do assassinato em defesa da honra. Então, esse tipo de modelo de civilidade, ele não era sustentável. O Estado brasileiro, ele é denunciado, né, na Comissão Interamericana de Direitos Humanos por conta do crime, da tentativa de crime de homicídio contra Maria da Penha, ali em Fortaleza, uma bioquímica, 3 tentativas, e o Tribunal de Justiça Local se omite de fazer uma sentença justa. E aí o Estado brasileiro é condenado, e nesses 20 anos a gente vem avançando muito, mas encontrando novos desafios, que são as novas formas de expressão de violência contra as mulheres.
1: Ou seja, antes da lei, essa ideia de que em briga de marido e mulher ninguém mete a colher, ela ia até o judiciário mesmo, né? Ou seja, o próprio poder judiciário, o próprio Estado brasileiro encarava a violência doméstica como uma coisa da esfera privada do casamento, né?
6: Não reprovava o agressor e ainda justificava, porque ele estava defendendo a própria honra, julgando a mulher, penalizando a mulher. Quem assiste ainda tem pelo YouTube os argumentos que eram utilizados no tribunal, dizendo que aquela mulher pediu para morrer.
1: Agora, ao longo desses 20 anos, secretária, a lei passou também por aperfeiçoamentos, novas discussões no Congresso, ela foi sendo modificada, né? O que a senhora destacaria como os aprendizados trazidos pela Lei Maria da Penha, em relação ao enfrentamento da violência contra a mulher?
6: Olha, a lei é muito completa. A lei, na medida em que ela surge dessa penalização, o Estado brasileiro anteriormente, na Convenção de Belém do Pará, que aconteceu aqui no Brasil, se obrigou a criar uma legislação, mas só em 2005, quando houve, 2004, quando houve a primeira Conferência Nacional das Mulheres, saíram 2 primeiros pedidos daquela conferência. Primeiro, a sanção da Lei Maria da Penha. Segundo, a criação de um programa de enfrentamento à violência contra as mulheres. Isso ali em 2004, 2005, 2006, o governo federal encaminhou a lei para o Congresso, ela foi aprovada. De lá para cá, ela teve muitas ameaças. Em 2012, a PGR encaminhou para o Supremo Tribunal Federal uma AD para poder o Supremo Tribunal Federal dizer que não existia inconstitucionalidade da lei. Recentemente, Maria da Penha, através de uma plataforma de informação, que é o Brasil Paralelo, eles tentaram desqualificar novamente Maria da Penha. Então, durante esses 20 anos, a lei também foi muito atacada, além de aperfeiçoada. Primeiro ativo dessa lei, ela fez com que o sistema de justiça criasse a vara de violência doméstica. Ela fez com que ampliasse as redes de delegacias especializadas das mulheres. Ela fez com que a gente ampliasse os mecanismos de acolhimento e de apoio à mulher. Então, Casa Abrigo, Centro de Referência, Casa da Mulher Brasileira, vem tudo na esteira dessa lei. Qual o nosso maior desafio no momento? A lei saiu de entender que violência da mulher era agressão física e assassinato e passou a abordar violência moral, violência patrimonial, violência psicológica. Recentemente assimilou a violência vicária, né, a ela também. Essa é um mecanismo. Ela também fez com que as medidas protetivas de urgência fossem criadas. Não existia medida protetiva que afastava o agressor do ambiente da da mulher vítima de violência e, ao mesmo tempo, que fazia com que aquela mulher tivesse um tipo de acompanhamento e monitoramento da segurança pública para que não seja vítima de feminicídio. Então, todos esses mecanismos são inovações da Lei Maria da Penha, que foi considerada na ONU durante muitos anos, ela é a terceira lei com maior aperfeiçoamento. O que ainda não implantamos da lei? Não implantamos devidamente os mecanismos de prevenção. Agora, no ano de 2026, em março desse ano, o Ministério das Mulheres com o Ministério da Educação editou uma portaria para regulamentar a Lei 14.164, que leva à escola o tema do enfrentamento à violência contra as mulheres, e esta portaria encontra-se em processo de implementação no Conselho Nacional de Educação, e agora em outubro, porque é o prazo que as comissões têm, entregará o resultado de como isso será implantado, do ensino fundamental, passando pelo ensino fundamental, médio, até o ensino universitário.
1: Só para a gente explicar aqui para o ouvinte, né, violência vicária, que a secretária mencionou, é quando o agressor usa um familiar, geralmente os filhos, para atingir a mulher, muitas vezes matando, para causar sofrimento, então, à mulher. Agora, secretária, para a gente encerrar e para celebrar a data, o Ministério das Mulheres está promovendo aí o Agosto Lilás, né? O que está sendo, então, promovido esse mês?
6: Olha, tem uma vedação aí por conta do período eleitoral, mas a violência contra a mulher é considerada uma atividade de interesse público. Então, além das várias ações de divulgação do 180, nós estamos realizando conjuntamente com o Conselho Nacional do Ministério Público, o CNJ e os estados brasileiros. Aí vai, hoje mesmo eu viajo para Belo Horizonte, onde junto com a Defensoria e o Ministério Público, o Ministério das Mulheres vai estar realizando um seminário. Nós temos a nossa ministra viajando o Brasil inteiro, mas nossa principal atividade para o Agosto Lilás são formações dirigidas a operadores de segurança pública e operadores de direito, para que a gente fortaleça o acesso à justiça. Então, o Ministério da Justiça, o Ministério das Mulheres, tem estabelecido no Estado como um todo atividades de formação dirigida à Polícia Militar, Polícia Civil, para operacionalizar a Lei Maria da Penha, para atualizar a Lei Maria da Penha, e, ao mesmo tempo, nós estamos apoiando os estados a partir das organizações, as secretarias estaduais das mulheres dos estados, para que essa agenda, ela não só visibilize, mas ela apoie aquilo que a gente chamava de Operação Chamar e passou a ser Operação Mulher Segura. A Operação Chamar acontecia só em agosto, tem um mutirão de mandatos de fazer efetivar e efetivar os mandados de busca, apreensão e prisão, que é aquilo que tem resultado numa diminuição do feminicídio. Nós hoje podemos celebrar porque a quantidade de registro de feminicídios ocorridos nesse primeiro semestre, em comparação ao primeiro semestre de 2025, nós conseguimos uma redução de 2,5. É uma redução ainda pequena, ainda tímida, mas isso significa que 19 mulheres deixaram de ser executadas. E a gente tem aí o desafio de avançar nos estados, na região Centro-Oeste, Sul e Sudeste. A região Norte e Nordeste baixaram vertiginosamente os indicadores de feminicídio.
1: Muito bem, nós conversamos com Estela Bezerra, secretária nacional de enfrentamento à violência contra as mulheres. Secretária, muito obrigada pela sua participação na Voz do Brasil mais uma vez.
6: Obrigada a você, Mariana, e obrigada também por tornar esse tema tão necessário, tão presente no cotidiano, na memória, na audição da população brasileira.
2: Oportunidades para mulheres que buscam qualificação.
1: Estão abertas as inscrições para 70 cursos de educação profissional e tecnológica durante o mês de agosto.
2: As capacitações são presenciais e distribuídas em 24 estados e com oferta de 8 mil vagas no total.
1: Os cursos abrangem áreas como administração, gastronomia, logística, saúde, beleza e turismo.
2: A ação prioriza mulheres acima de 16 anos em situação de vulnerabilidade social ou com baixa escolaridade.
1: Todas as informações estão disponíveis em gov.br/mec.
2: Foi registrada a queda de 37% nos alertas de desmatamento na Amazônia desde agosto do ano passado.
1: No Cerrado, o número de alertas recuou 7,8%.
2: Os dados foram divulgados hoje pelo Instituto Nacional de Pesquisas Espaciais.
7: A área sob alerta de desmatamento na Amazônia caiu cerca de 37% entre agosto de 2025 e julho de 2026. Os números divulgados nesta sexta-feira são do DETER, Sistema de Detecção de Desmatamento em Tempo Real do Instituto Nacional de Pesquisas Espaciais, o INPE, e mostram também uma redução no Cerrado, como apresentou o coordenador do Programa de Monitoramento dos Biomas Brasileiros, Cláudio Almeida.
8: É uma queda de 7,8% com relação ao ano anterior, foram 5.119 quilômetros quadrados. O Cerrado vinha de altas sucessivas e pelo segundo ano seguido, dentro do DT, a gente mediu um valor menor, um valor de queda dentro do dado do desmatamento.
7: Por meio de imagens de satélites, os dados do DETER produzem alertas diários para orientar ações de fiscalização e controle do desmatamento. Segundo esse sistema, 5 dos 6 estados amazônicos com as maiores áreas sob alerta registraram redução, com destaque para Mato Grosso, Amazonas e Rondônia. Já no Cerrado, as quedas mais expressivas foram observadas no Piauí e Bahia. Durante a divulgação, a ministra da Ciência, Tecnologia e Inovações, Luciana Santos, falou sobre o trabalho coordenado dos órgãos da União com os estados e municípios.
9: Uma atuação convergente, né, em que aqui a gente dá os dados em tempo real e no mesmo momento entrega aqui ao IBAMA para que faça ação e controle. E sem os prefeitos, sem os estados, né, mobilizados, não era possível também garantir isso.
7: O INPE também disponibilizou nesta sexta-feira os resultados do PRODES, Projeto de Monitoramento do Desmatamento na Amazônia Legal por Satélite, para os biomas Caatinga, Mata Atlântica e Pampa. Esse sistema realiza o levantamento anual das taxas de desmatamento. Os dados referentes ao período de agosto de 2024 a julho de 2025 mostram que na Caatinga houve redução de mais de 34% em relação ao período anterior na área desmatada. Já na Mata Atlântica, a área suprimida passou de 475 quilômetros quadrados para 402 quilômetros quadrados. Houve uma redução de mais de 15%. Também houve queda do desmatamento no Pampa. O bioma localizado no Rio Grande do Sul registrou um recuo de quase 42% em relação ao ciclo anterior. Reportagem Gabriela Noronha.
1: Agosto é mês de atualizar a carteira de vacinação.
2: A estratégia multivacinação conta com cerca de 20 vacinas disponíveis nas unidades de saúde para quem tem menos de 15 anos.
1: Durante todo o mês de agosto, crianças e adolescentes menores de 15 anos de idade poderão atualizar a caderneta de vacinação nas unidades básicas de saúde do país. Para a estratégia multivacinação, os estoques da rede pública serão reforçados, como explica o ministro da Saúde, Alexandre Padilha.
10: São mais de 20 vacinas de vários tipos de doenças, em vacinas novas que nem todos os pais já levaram suas crianças, como por exemplo a pneumovinte. E é importante os pais aproveitarem esse momento para atualizar a caderneta de vacinação das crianças.
1: Entre as doenças prevenidas pela vacinação estão tuberculose, hepatites A e B, difteria, tétano, coqueluche, poliomielite, rotavírus, pneumonias e meningites. Por conta do surgimento de um surto de sarampo em vários países da América, a vacinação contra a doença também está sendo reforçada, como destaca o ministro da Saúde, Alexandre Padilha.
10: Outros países do mundo pararam de vacinar, tiveram explosão de casos de sarampo. Os Estados Unidos está vivendo o maior surto de sarampo dos últimos 35 anos da história deles. E esses casos vêm para o Brasil de forma importada. Se a gente não tiver com todo mundo vacinado aqui, tem risco de ter casos de sarampo, surtos de sarampo.
11: A mobilização nacional segue até o dia 1º de setembro. No dia 22 de agosto, um sábado, será o dia D de vacinação, com postos de saúde abertos em todo o país. É importante que os responsáveis compareçam à UBS com um documento de identificação da criança ou adolescente e a caderneta de vacinação física ou digital, disponível no aplicativo Meu SUS Digital. Reportagem Luana Karen.
1: Dia dos Pais já é domingo, ainda dá tempo de comprar um presente, mas fique de olho para o que deveria ser uma alegria não virar dor de cabeça.
2: Na hora de comprar é bom.
1: Ana Karen. O Dia dos Pais já é domingo, ainda dá tempo de comprar um presente, mas fique de olho.

0: do produto, verificar as condições de pagamento, prazo de entrega e política de troca antes de fechar a compra. Nas compras online, o consumidor deve conferir se o site é oficial, verificar a reputação da empresa e desconfiar de ofertas com valores muito abaixo dos praticados no mercado. Também é importante evitar clicar em links recebidos por mensagens ou redes sociais sem confirmar a origem. O Código de Defesa do Consumidor garante o direito de arrependimento para compras feitas fora de lojas físicas, como pela internet, telefone ou catálogo. Nesses casos, o cliente pode desistir da compra em até 7 dias após o recebimento do produto ou assinatura do contrato, com direito à devolução dos valores pagos. Já nas lojas físicas, a troca por motivo de tamanho, cor ou preferência depende da política de cada estabelecimento. Entre as principais dicas estão: pesquisar preços, conferir as condições da oferta, observar o prazo de entrega e ter atenção redobrada nas compras online. Em caso de problemas, o consumidor pode procurar os PROCONs ou registrar uma reclamação na plataforma consumidor.gov.br. Thaís de Araújo para a Voz do Brasil.
1: Os efeitos do ciclone extratropical diminuem ao longo dos próximos dias, segundo o INMET, o Instituto Nacional de Meteorologia.
2: Mas, segundo o Instituto, a circulação associada ao sistema favorece a entrada de uma massa de ar frio sobre o sul do Brasil.
1: E a partir de segunda-feira, o ar frio alcança também São Paulo e Rio de Janeiro, porém com menor intensidade.
2: A Defesa Civil Nacional oferece um serviço gratuito para envio de alertas sobre situações de emergência diretamente ao celular.
1: Para receber, moradores podem enviar um SMS com o CEP para 40199 ou mandar um WhatsApp para 61-2034-4611.
2: No caso do Defesa Civil Alerta, basta acompanhar os avisos que aparecem na tela do celular. O sistema utiliza a rede de telefonia para enviar mensagens de texto e avisos sonoros para celulares em áreas de risco elevado.
1: E essas foram as notícias do governo federal.
2: Uma realização da Secretaria de Comunicação Social da Presidência da República.
1: Com produção da empresa Brasil de Comunicação.
2: E que agora com as notícias do Poder Judiciário e do Congresso Nacional. Uma boa noite e um bom fim de semana.
1: A gente volta segunda-feira. Boa noite.
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5: 20 anos da Lei Maria da Penha. Decisões do STF ampliam a proteção às mulheres.
6: TSE faz ação com urna eletrônica na capital federal.
5: Para o STJ, juiz pode definir percentual do salário mínimo como valor da pensão se alimentante ficar desempregado.
6: Boa noite, eu sou Marcela Luiz.
5: E eu sou Walter Lima.
6: Sancionada em 7 de agosto de 2006, a Lei Maria da Penha segue como um dos principais instrumentos de enfrentamento da violência de gênero.
5: Ao longo de 20 anos, decisões do Supremo Tribunal Federal ampliaram a efetividade da norma. Marta Ferreira.
7: Para marcar os 20 anos da norma, o Supremo Tribunal Federal inaugurou o painel Sete Marias, do renomado artista plástico Antônio Veronese. Carmen Lúcia, única mulher da corte, e que também completou 20 anos como ministra do STF em 2026, explica que a obra de arte passa a integrar o acervo permanente do tribunal como um manifesto contra o feminicídio e a violência de gênero.
8: Este painel é exatamente a demonstração da violência que se vem praticando, a denúncia de um feminicídio que não para, embora eu já tenha conclamado mais de uma vez, parem de nos matar porque nós resolvemos que nós não vamos morrer.
7: Em fevereiro de 2012, o Supremo consolidou a constitucionalidade da norma. Em 2025, a Suprema Corte ampliou o alcance da proteção da Lei Maria da Penha às relações de casais homoafetivos do sexo masculino e aquelas que envolvam travestis e mulheres transexuais.
6: Quem passou pela rodoviária do Plano Piloto em Brasília nesta sexta-feira teve a oportunidade de conhecer melhor a urna eletrônica.
5: Os eleitores puderam tirar dúvidas e treinar para as eleições de outubro. Fábio Ruas.
9: Durante a ação, as pessoas simularam voto, aprenderam qual a ordem de votação para os cargos da eleição deste ano e ainda conheceram os recursos de acessibilidade da urna. A iniciativa faz parte da primeira Semana Nacional do Sistema Eletrônico.

0: único de votação e busca aproximar a justiça eleitoral da população.
1: O Superior Tribunal Militar declarou indigno para o oficialato um segundo tenente aposentado do Exército que transmitiu HIV intencionalmente para duas ex-companheiras. O militar já havia sido condenado pela Justiça Comum do Estado do Maranhão por lesão corporal gravíssima e ameaça.
2: Com isso, o STM determinou a perda do posto e da patente nos termos da Constituição e do Estatuto dos Militares.
1: Mato Grosso do Sul foi condenado por submeter trabalhadores, inclusive adolescentes, a condições análogas à escravidão.
2: A decisão é da segunda turma do TST, Samanta Flor.
3: A fiscalização encontrou trabalhadores, inclusive adolescentes, sem registro, alojados perto de agrotóxicos, consumindo água sem tratamento e transportados de forma insegura numa fazenda em Porto Murtinho, Mato Grosso do Sul. O Tribunal Regional não reconheceu o trabalho análogo à escravidão, mas a segunda turma do TST entendeu que a gravidade das violações atingiu não só os trabalhadores, mas toda a coletividade e condenou o fazendeiro a pagar R$100 mil por danos morais coletivos.
1: Juiz, ao determinar a pensão alimentícia, também pode fixar previamente um percentual do salário mínimo para ser adotado como valor da pensão no caso de perda do emprego do responsável pelo pagamento.
2: Esse posicionamento é do STJ, Fátima Uchoa.
4: A terceira turma do STJ reformou o acórdão do Tribunal de Justiça de Santa Catarina e restabeleceu a sentença que havia definido a pensão em 54% do salário mínimo para o caso de desemprego ou trabalho informal do alimentante. Segundo a relatora ministra Nancy Andrighi, a fixação de obrigação alimentar alternativa, prevendo-se antecipadamente a hipótese de desemprego do alimentante, justifica-se pela necessidade de garantir efetividade à prestação jurisdicional e proteção integral, especialmente se houver interesses de crianças e adolescentes. Além disso, evita que o beneficiário da pensão e o responsável pelo pagamento enfrentem novo processo judicial.
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1: Uma boa noite.
2: E um bom fim de semana.
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7: Eu sou Paula Groba.
8: E eu sou Ricardo Nakaoka.
7: E estes são os destaques de hoje do Jornal do Senado, que começa agora.
8: Plenário pode votar regras para indenização por dano moral.
7: Novo modelo de busca por desaparecidos avança no Senado.
8: Senadora destaca 20 anos da Lei Maria da Penha e pede mais proteção às mulheres.
7: Boa noite.
8: Boa noite.
7: Vítimas de crimes podem ter acesso mais rápido à indenização pelos danos sofridos.
8: Um projeto que está na pauta do plenário estabelece critérios mais claros para definir o valor mínimo da reparação e busca agilizar a justiça. Repórter Bruno Lourenço.
9: O plenário do Senado está pronto para votar a proposta que tenta estabelecer regras claras e objetivas na fixação de valores mínimos de indenização em favor das vítimas de crimes. A relatora, senadora Zenaide Maia, do PSD do Rio Grande do Norte, considera que o projeto traz duas inovações. Concede à própria vítima o direito de formular o pedido de indenização na ação penal, reduzindo a dependência da atuação do Ministério Público, e autoriza a fixação automática de indenização por danos morais quando o crime afetar direitos da personalidade, como a vida, a integridade física, a liberdade e a honra. Zenaide acredita que as mulheres terão agora uma ferramenta imediata em processos sobre violência doméstica.
10: A lei passará a reconhecer a irrazoabilidade da exigência de que as vítimas se submetam à nova instrução probatória com o objetivo de demonstrar os danos morais decorrentes das violências sofridas. O dano moral é uma decorrência natural em crimes dessa natureza, não sendo necessárias provas para além daquelas que serviram para a condenação do agressor.
9: Como já veio da Câmara dos Deputados, se aprovado pelos senadores, o projeto de lei segue para a sanção presidencial.
7: E foi sancionada a lei que estende até 2030 o prazo para que hospitais filantrópicos e santas casas de misericórdia renegociem suas dívidas com o dinheiro do FGTS.
8: O senador Nelsinho Trade, do PSD de Mato Grosso do Sul, foi o relator da proposta e destacou o papel estratégico dessas instituições que prestam serviço ao SUS no interior do país. Repórter Raíssa Abreu.
11: Hospitais filantrópicos e santas casas de misericórdia ganharam um alívio para o acerto de suas contas. O presidente Lula acaba de sancionar a lei que estende até 2030 o prazo para que essas instituições tenham acesso ao dinheiro do FGTS para fazer empréstimo. A norma, que tem origem num projeto apresentado pelo líder do governo na Câmara, deputado Paulo Pimenta, do PT do Rio Grande do Sul, foi aprovada pelo Senado no dia 15 de julho. O senador Nelsinho Trade, do PSD de Mato Grosso do Sul, que é médico, foi o relator. Ele destacou o papel estratégico desempenhado pelas santas casas e hospitais filantrópicos, especialmente no interior do país.
12: Todo recurso que for destinado aos hospitais filantrópicos e às santas casas, ainda assim é pouco. Tamanho o trabalho desprendido que essas instituições fazem para a sociedade brasileira. Lá no meu estado, a Santa Casa é a quarta maior do Brasil. Trabalhei 17 anos lá e eu posso ver dia após dia a dificuldade daquele hospital e manter um bom atendimento.
11: O senador informou que a linha de crédito usada entre 2019 e 2022 destinou cerca de 3 bilhões de reais a aproximadamente 140 entidades filantrópicas para renegociação de dívidas e reestruturação financeira. O dinheiro do FGTS é de natureza privada, ou seja, é diferente de dinheiro público.
7: A Polícia Federal concluiu a investigação que apurou responsabilidades na queda do avião da Voepes em agosto de 2024. Foram indiciadas 16 pessoas, entre funcionários e ex-funcionários da empresa.
8: No Senado, a Comissão de Infraestrutura já questionou representantes da ANAC sobre a fiscalização da companhia aérea antes e após o acidente. Repórter Alexandre Campos.
13: No Senado, a Comissão de Infraestrutura chegou a ouvir representantes da ANAC para esclarecer a suspensão, pela agência, dos voos da companhia aérea em março de 2025. Na ocasião, o órgão alegou que a Voepas não estaria cumprindo condições de manutenção e redução de atividades impostas após o acidente. O senador Sérgio Moro, do PL do Paraná, questionou se o cenário de omissão nas manutenções envolvendo o acidente era algo recorrente na companhia aérea, antes mesmo da queda do avião.
14: Esses elementos de degradação já não estavam anteriores dessa precariedade, e porque a ANAC e a fiscalização da ANAC não detectou esses fatores anteriormente a esse acontecimento.
13: Bruno Diniz Delbel, representante da ANAC, afirmou que o cenário que motivou a suspensão das atividades da companhia surgiu somente em fevereiro de 2025, 7 meses após a queda do avião.
15: O principal ponto, né, após o acidente que levou a gente a detectar essa degradação no sistema foi que a empresa não mais estava sendo capaz de demonstrar a execução desses planos de ação corretiva, identificação dos problemas.
13: Se o Ministério Público Federal denunciar à Justiça os indiciados pela Polícia Federal, eles responderão pelos crimes de atentado contra a segurança do transporte aéreo e falsidade ideológica.
7: Quando uma pessoa desaparece, cada hora pode ser decisiva. Um projeto pronto para votação na Comissão de Constituição e Justiça do Senado cria 3 categorias de desaparecimento e define procedimentos específicos para cada situação.
8: A proposta visa tornar as buscas mais eficientes e aumentar as chances de localização das pessoas. Repórter Marcela Diniz.
16: De acordo com o projeto em análise no Senado, os desaparecimentos passariam a ser classificados em 3 categorias. A voluntária, quando uma pessoa maior de idade decide ir embora, a involuntária, quando alguém desaparece em episódios de acidente, desastre ou crise de saúde mental, ou ainda quando uma criança ou adolescente se perde de seus pais ou responsáveis, e a categoria de desaparecimento forçado, quando uma pessoa é sequestrada ou some em outras circunstâncias que também envolvam condutas ilícitas. A proposta, que já recebeu o aval da Comissão de Direitos Humanos, determina que o poder público defina estratégias diferentes de abordagem para cada categoria
7: de desaparecimento. Para a relatora do projeto na CDH, senadora Damaris Alves do Republicanos do Distrito Federal, as mudanças podem ajudar o Estado a atuar de forma mais eficaz. Ela ressalta que em 2025, o Brasil registrou um recorde de desaparecimentos. Foram 84.760 casos.
17: Uma alarmante média de 232 ocorrências por dia. Esses indicadores evidenciam a necessidade de contínuas atualizações no ordenamento legal para fazer frente ao problema.
7: O projeto está pronto para a votação na Comissão de Constituição e Justiça, com relatório favorável da senadora Mara Gabrilli, do PSD de São Paulo. E o dia 7 de agosto de 2006 marcou a luta contra a violência doméstica e familiar contra a mulher. Nesta data foi sancionada a Lei Maria da Penha, que completa 20 anos. A legislação criou medidas como a prisão em flagrante do agressor, as medidas protetivas de urgência e o reconhecimento da violência vicária quando filhos ou familiares são usados para atingir a mulher.
8: A senadora Jussara Lima, do PSD do Piauí, destacou a importância da lei e defendeu o fortalecimento das políticas de proteção às mulheres e o aprimoramento da legislação.
18: Celebrar os 20 anos da Lei Maria da Penha é reconhecer uma das maiores conquistas na proteção das mulheres brasileiras. A lei fortaleceu o combate à violência doméstica, garantiu uma proteção às vítimas e reforçou a responsabilização dos agressores.
8: Edição de Paula Gromba e trabalhos técnicos de João Lira. O Jornal do Senado fica por aqui. Acompanhe agora as notícias do Tribunal de Contas da União e da Câmara dos Deputados. Boa noite.
7: Boa noite e um bom fim de semana.
19: Minuto do TCU.
20: O Tribunal de Contas da União avaliou a implementação do Compromisso Nacional Criança Alfabetizada. A fiscalização analisou como o programa vem sendo executado. O percentual de crianças alfabetizadas na idade certa passou de 44% em 2023 para 66% em 2025. Apesar dos avanços, 15 estados ficaram abaixo da média nacional e 5 não atingiram as metas do programa. A auditoria também apontou problemas como falta de diretrizes para a alfabetização inclusiva, dificuldades no apoio aos municípios e falhas no acompanhamento dos resultados. O tribunal fez recomendações ao Ministério da Educação para fortalecer o programa e melhorar os resultados da alfabetização no país. 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
21: Proposta cria mais exigências para a fabricação e uso de fogos de artifício.
22: Câmara obriga uso de hora-aula no cálculo da jornada de professores.
21: Avança projeto que prevê medidas para acelerar os processos de adoção.
23: Boa noite. Comissão Permanente da Câmara aprovou proposta que prevê medidas para acelerar a adoção e incentivar o convívio entre crianças e idosos. A reportagem é de Maria Neves.
24: A Comissão de Defesa dos Direitos da Pessoa Idosa aprovou o projeto do deputado Amon Mandel, do Republicanos do Amazonas, que institui medidas para acelerar os processos de adoção. A proposta também cria o programa Cuidar e Conviver, que prevê formas de integrar crianças ou adolescentes e idosos que vivem em instituições e não têm convivência direta com a família. Como forma de acelerar as adoções, o texto cria o Protocolo Nacional de Adoção Ágil. Dentre as regras previstas estão prazos máximos para cada etapa do processo de adoção, como determina o Estatuto da Criança e do Adolescente. A Justiça também deverá dar prioridade a processos que envolvam crianças de até 6 anos, grupos de irmãos e crianças com deficiência. Quanto ao programa Cuidar e Conviver, o projeto estabelece que ele será implantado de forma voluntária pelas instituições. Quando criada, a iniciativa deverá adotar ações como acompanhamento da interação entre crianças e adolescentes e idosos por profissionais capacitados e oferecer atividades educativas, culturais e recreativas aos envolvidos. Na opinião do relator do projeto na comissão, deputado Luiz Couto, Adulto do PT da Paraíba, integrar crianças, adolescentes e idosos que vivem em instituições de acolhimento pode trazer benefícios emocionais e sociais para os dois grupos.
0: Os dois grupos têm em comum a vivência de não contarem com a convivência familiar de forma provisória ou definitiva. Dessa forma, pretendo haver benefícios para ambos no intercâmbio de experiências e no apoio emocional mútuo.
24: O projeto determina ainda que os processos de adoção terão de tramitar inteiramente por meios eletrônicos, prever perícias integradas e audiências concentradas. Ministério Público, Defensoria Pública, Judiciário, Conselhos Tutelares e equipes técnicas terão de instituir formas de interação permanente nos casos de adoção. A proposta ainda inclui o acolhimento familiar como política permanente na Lei Orgânica da Assistência Social e no Estatuto da Criança e do Adolescente. O texto prevê apoio financeiro, suporte psicológico, acompanhamento por equipes multiprofissionais e capacitação obrigatória para as famílias acolhedoras. De acordo com a Momandel, o apoio financeiro busca evitar que a manutenção da criança ou do adolescente dependa apenas da renda da família acolhedora. O projeto também reforça que o acolhimento familiar não se confunde com a adoção. O projeto, que busca acelerar os processos de adoção e promover a integração entre crianças, adolescentes e idosos que vivem em instituições, ainda será analisado por 3 comissões da Câmara. Se aprovado em todas, poderá seguir para análise do Senado. Da Rádio Câmara de Brasília, Maria Neves.
1: Segurança Pública.
2: Rodrigo de Castro, do União de Minas Gerais, defende a proposta de emenda à Constituição que reduz a maioridade penal de 18 para 16 anos. Na visão do deputado, a medida é uma resposta ao aumento da violência e contribui para fortalecer a segurança pública.
3: Rodrigo de Castro afirma que adolescentes de 16 anos já têm discernimento sobre seus atos e que a legislação atual favorece o aliciamento de menores por organizações criminosas. A matéria já foi aprovada na Comissão de Constituição e Justiça e segue agora para análise de uma comissão especial.
4: Uma das distorções que nós assistimos hoje é que jovens com 16 anos de idade, que podem votar para presidente da República, que têm pleno discernimento das suas ações, são beneficiados pela questão da maioridade penal e não podem pagar, às vezes, por um homicídio, por um crime de tráfico de drogas. Através da aprovação dessa PEC, da diminuição da maioridade penal, nós estamos dando uma resposta a esses bandidos, nós estamos dando uma resposta à sociedade que ninguém está acima dali.
1: Meio Ambiente.
2: Bruno Ganem, do Podemos de São Paulo, acredita que o descontrole populacional de animais está diretamente ligado aos casos de abandono, maus tratos e violência. Para ele, a castração é a principal ferramenta para enfrentar o problema.
25: A castração, ela é fundamental para quem defende a causa animal, mas muita gente que não é da causa não sabe que o impacto, ele vai além. Se a gente não tem um programa de castração nacional muito intenso, muito compatível com o volume necessário, a gente acaba tendo essa situação, né? E ao mesmo tempo, tem uma outra vertente importante do trabalho da castração, que é a qualidade de vida do animal. É comprovado que o animal castrado, ele tem uma longevidade maior, inclusive.
3: De acordo com Bruno Ganem, o controle populacional dos animais contribui para a saúde pública porque facilita o atendimento sanitário e veterinário. Segundo o deputado, a castração é um ganho simultâneo para os animais e para a sociedade.
1: Educação.
2: Os deputados aprovaram um projeto que obriga o uso de hora-aula no cálculo da jornada dos professores. Saiba mais sobre o assunto na reportagem de Paula Bittar.
5: A Comissão de Constituição e Justiça da Câmara aprovou uma proposta que estipula a hora-aula como medida para calcular o tempo de professores e outros profissionais do Magistério da Educação Básica destinado às atividades diretamente com estudantes. Pela proposta, a hora-aula será usada como referência, mesmo se a duração for menor que 60 minutos. Relatora na comissão, a deputada Lídice da Mata, do PSB da Bahia, disse que o objetivo é aliviar um pouco os professores.
6: É um projeto muito importante que garante aos professores a inclusão do planejamento de atividades extras classe na sua carga horária normal. Portanto, faz com que não haja uma sobrecarga de trabalho para os professores.
5: O autor do projeto, o deputado Tarcísio Mota, do PSOL do Rio de Janeiro, acrescentou que a ideia é cobrir uma lacuna jurídica da lei do piso salarial do Magistério Público da Educação Básica, que estabelece que 2/3 da carga horária do professor devem ser dedicados a atividades diretas com o educando e 1/3 para atividades sem interação com o educando, como preparar aulas e corrigir provas, mas sem definir como esse tempo será contabilizado. Segundo Mota, alguns governos começaram a usar a diferença de 10 minutos na hora-aula dos professores para contabilizar como tempo de planejamento.
9: Cada professor foi obrigado a pegar mais turmas, sem 1 centavo no salário a mais. Professores já massacrados, adoecidos nas salas de aula, foram obrigados a pegar mais turmas de uma hora para outra, porque contavam a chamada minutagem para o tempo de planejamento. Uma covardia, uma crueldade.
5: A proposta que estipula a hora-aula como medida para calcular o tempo de profissionais da educação básica destinado às atividades diretamente com estudantes já pode seguir para análise do Senado, a menos que haja recurso para votação antes pelo plenário da Câmara. Da Rádio Câmara, de Brasília, Paula Bittar.
23: Rafael Brito, do MDB de Alagoas, defende o cumprimento do piso salarial do magistério para todos os professores, incluindo os temporários. Ele alerta que quase metade dos estados e a maioria dos municípios brasileiros ainda não pagam o piso para a categoria.
10: Valorizar o professor é uma das políticas públicas que mais impactam a qualidade da educação. Um professor valorizado, com remuneração digna e segurança para exercer sua função, ele com certeza absoluta tem melhores condições de ensinar, de se dedicar aos alunos e de permanecer na carreira por muito tempo. Então a gente defende, né, o cumprimento do piso.
11: Rafael Brito orienta os profissionais que ainda não recebem o piso salarial a procurarem seus sindicatos ou o Ministério Público. O deputado reitera que o cumprimento da lei não é um favor à categoria, mas um direito conquistado.
12: Previdência.
23: Maria do Rosário, do PT do Rio Grande do Sul, é autora do projeto que institui pensão especial para crianças e adolescentes que perderam a mãe em decorrência de feminicídio. Ela afirma que a medida garante apoio financeiro para que os órfãos permaneçam com seus familiares em vez de serem encaminhados a abrigos.
26: Essa lei é importante porque as crianças, os órfãos de mães que foram assassinadas, em geral, o pai dessas crianças ou o padrasto é que cometeu esse crime. E a criança perdeu a mãe, perdeu o pai, perdeu o padrasto. Quando a mãe não deixa nenhuma pensão porque, enfim, já vivia uma condição de hipossuficiência, de pobreza, eu sempre fiquei me perguntando e ouvindo as avós que ficam com essas crianças, eu me dei conta que a orfandade significa uma grande responsabilidade para o Estado brasileiro.
11: Maria do Rosário lembra que o feminicídio deixa impactos permanentes na vida dos filhos das vítimas e defende o fortalecimento de políticas públicas de prevenção à violência contra a mulher. Ela também pede que o Estado atue para evitar novos casos e assegurar proteção às crianças afetadas.
12: Votação.
23: O plenário da Câmara pode votar projeto que cria mais exigências para a fabricação, comercialização e uso de fogos de artifício. O repórter Antônio Vital traz mais informações sobre a proposta.
27: Ganhou o regime de urgência e está pronto para ser votado no plenário da Câmara, projeto que regulamenta a fabricação, a importação, o armazenamento, o transporte, a comercialização e o uso de fogos de artifício. O projeto, já aprovado pelo Senado, prevê punições para quem descumprir as determinações. A queima não autorizada de fogos de artifício, por exemplo, poderá acarretar penas de detenção de 6 meses a 2 anos ou multa. A proposta já foi aprovada por 2 comissões da Câmara, com alterações em relação ao projeto original. nas comissões de segurança pública e de meio ambiente, o texto final prevê apenas o uso profissional para os fogos que possam causar lesão grave e morte ou danos ao patrimônio e ao meio ambiente. Determina ainda que as fábricas só poderão ser instaladas na zona rural. Na Comissão de Constituição e Justiça, o relator deputado Lafayette de Andrada, do PL de Minas Gerais, incluiu limites para o barulho provocado pelas explosões. O limite máximo será de 120 decibéis nos lugares onde os eventos são autorizados. Nas áreas residenciais, o limite foi fixado em 110 decibéis e em locais considerados sensíveis, nas cidades, de 85 decibéis. O parecer, porém, não chegou a ser votado e o relator, Lafayette de Andrada, defendeu a aprovação do regime de urgência para o projeto.
7: Esse é um projeto importante que, na verdade, procura dar toda uma roupagem e uma legislação para a questão de fogos de artifício. Não só para a questão dos decibéis, dos barulhos, considerando os animais, considerando os autistas, considerando os locais, mas também toda a estrutura de comercialização, de armazenamento, ou seja, de segurança. É um projeto muito amplo, merece ser debatido e, portanto, peço aos senhores deputados voto favorável à sua urgência.
27: O regime de urgência foi criticado por deputados do Missão e do Novo. A deputada Adriana Ventura, do Novo de São Paulo, disse que há pontos positivos na proposta, mas criticou a criação de novas exigências para fabricantes e comerciantes de fogos.
8: A nossa grande questão, e essa é a razão pela qual a gente vai orientar o contrário, é que amplia muito a intervenção estatal sobre uma atividade econômica que já está regulada por diversos órgãos públicos. Cria um monte de exigências de licenciamento, certificação, rotulagem, armazenamento, fiscalização. Então, a gente tem uma preocupação, a gente quer debater esse projeto, a gente se coloca à disposição para melhorar o projeto, para poder votar favoravelmente o mérito, se for o caso, mas é não.
27: Com o regime de urgência, o projeto que regulamenta a fabricação, o transporte, a comercialização e o uso de fogos de artifício pode ser votado diretamente no plenário, sem passar pela análise das comissões permanentes da Câmara. Da Rádio Câmara, de Brasília, Antônio Vital.
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14: Transportes.
15: Projeto aprovado pela Câmara reconhece a BR-319 como infraestrutura crítica para a segurança nacional. Capitão Alberto Neto, do PL do Amazonas, defende a proposta argumentando que a medida é essencial para integrar o seu estado e Roraima ao restante do país.
16: Segundo o capitão Alberto Neto, o projeto prioriza investimentos na rodovia e simplifica o processo de licenciamento ambiental. O deputado argumenta que a BR-319 vai facilitar o escoamento da produção, ampliar o acesso a serviços públicos e fortalecer a presença do Estado na região.
17: Então nós vamos destravar os licenciamentos ambientais, nós vamos trazer orçamento, mostrar a importância estratégica da BR-319 para o país. É um sonho de todo amazonense e que nós queremos pertencer verdadeiramente a esse país. Nós não queremos ficar isolado. Isso afeta diretamente a nossa economia. No momento de estiagem, por exemplo, onde os nossos rios têm dificuldade para a navegação, é uma saída para o escoamento da nossa produção.
14: Consumidor.
15: Comissão aprova a proposta que busca resguardar direitos dos consumidores em relação ao uso de inteligência artificial. A repórter Silvia Munhato explica como isso pode ser feito.
18: A Comissão de Ciência, Tecnologia e Inovação da Câmara dos Deputados aprovou o projeto que estabelece diretrizes para proteger os direitos dos consumidores no uso de produtos e serviços que empreguem inteligência artificial, com foco em transparência, equidade e privacidade. As empresas ficam obrigadas a informar de forma clara e destacada quando o consumidor estiver interagindo com sistemas, respostas ou conteúdos gerados por IA. também devem explicar de maneira acessível a função do algoritmo e seus impactos sobre a experiência do usuário. Em caso de decisão automatizada, como recusa de crédito, o consumidor terá direito de solicitar informações sobre os critérios utilizados. Além disso, poderá recorrer da decisão e pedir revisão humana. O projeto assegura ainda o direito do consumidor de pedir a exclusão de seus dados de bancos usados para treinar ou operar sistemas de IA. O texto ainda proíbe o uso de sistemas de IA que resultem em discriminação algorítmica, ou seja, tratamento desigual baseado em raça, sexo, idade, deficiência ou qualquer outro fator protegido por lei. É o que explica o relator, deputado Davi Soares, do Podemos de São Paulo.
0: É importante deixar claro que a IA, ela não nasce preconceituosa. Ela aprende a partir de informações que recebe. Se esses dados contiverem vieses ou discriminações, as respostas também poderão ser injustas ou discriminatórias. Por isso que o projeto estabelece a proibição da discriminação algorítmica e determina que as empresas adotem medidas para identificar e reduzir esses vieses.
18: O descumprimento das regras sujeitará as empresas à advertência com prazo para correção, multa de 1 a 5% do faturamento e suspensão temporária do uso de sistemas de IA. O texto também autoriza o uso de IA certificada pelo Executivo para revalidar receitas médicas de medicamentos de uso contínuo, conforme regulamentação a ser definida. A proposta, que busca proteger os consumidores em relação ao uso da inteligência artificial, será analisada pelas comissões de Defesa do Consumidor e de Constituição e Justiça. Da Rádio Câmara de Brasília, Silvia Minhato.
4: Trabalho.
23: Glauber Braga, do PSOL do Rio de Janeiro, defende a proposta que reduz a jornada de trabalho e acaba com a escala 6x1 sem redução salarial. De acordo com o deputado, a medida garante mais dignidade e tempo de descanso para os trabalhadores.
19: O trabalhador brasileiro tem o direito de ter mais um dia à sua disposição para ter vida além do trabalho, para cuidar da sua saúde mental, para estar mais tempo com a sua família, para ampliar a sua formação sobre os mais variados temas, para fazer aquilo que ele queira fazer. Eles vão ficar mais dispostos, com uma maior capacidade de trabalhar, já que eles não estão sendo explorados à exaustão, como é o regramento que a gente tem nos dias de hoje.
20: Glauber Braga argumenta que experiências internacionais já demonstram que a produtividade das empresas não diminui com a redução da jornada. Ele cita ainda que pesquisas de opinião mostram que a grande maioria dos brasileiros apoia...
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1: 8:01.

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